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Espírito Santo de Deus, nos dirija, nos ensina como agir, nos ajude a fazer as escolhas corretas, Pai.

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Altíssimo Eterno Deus, muito obrigado, Senhor, por estar mais uma vez aqui no estúdio da Rádio Essência Gospel para levar ao ar o programa Novos Caminhos. Muito obrigado, meu Deus, por ter chegado até aqui. Obrigado pela semana que passou. E obrigado por esse dia que o Senhor tem nos concedido. Aleluia. Depois de um culto abençoado, Senhor, que tivemos agora à noite ali na nossa igreja, estamos aqui nessa final de noite para tocar alguns hinos aqui, para falar algo aqui com respeito ao Senhor. Aleluia. Alguém que vai nos acompanhar, meu Deus. Que o Senhor venha abençoar poderosamente essa pessoa. Que o Senhor venha alegrar o coração daqueles que estão tristes. Que o Senhor venha guardar, meu Deus, aqueles que estão trabalhando nesta noite. Principalmente os da área de segurança, meu Pai. Que o Senhor venha guardar a todos, meu Deus, de todo o perigo do homem mau. Que o Senhor venha guardar, meu Pai, aqueles que estão trabalhando nos postos de gasolina, nos hotéis. Aqueles que estão viajando, meu Deus. Guarde a cada um, meu Pai. Aleluia. Meu muito obrigado, Senhor. Que o Senhor venha nos dar graça que possamos fazer uma boa programação nesta noite, nessa hora e pouquinho que nos resta. Amém. Música.

em palavra. Mas eu abri aqui, eu vou ler aqui onde eu abri. É palavra. Mas eu abri aqui, eu vou ler aqui onde eu abri. Efésios 6 e 10. Nos demais, irmãos meus, fortalecei-vos no Senhor e na força do seu poder. Revesti-vos de toda a armadura de Deus, para que possais estar firmes contra as estatutas, contra as astutas ciladas do diabo, porque não temos que lutar contra carne e sangue, mas sim contra os principados, contra as potestades e contra os príncipes das trevas deste século. Meio ruim, mas consegui ler aqui um pouquinho. Com esse versículo, estão dando a abertura de mais um programa, Novos Caminhos. Que Deus continue abençoando a sua vida, que vai nos acompanhar aí, tá? Nesse dia 22, né? Ou 23? Hã? 23. Esse dia 23 de julho, agosto. Rapaz, tô atrasado, hein? Tô atrasado igual a chegada na rádio. Agosto de 2026. Quando são 22 horas e 59 minutos. Cheguei na hora do comercial, né? Mas por um bom motivo. Aleluia, uma boa causa. É, acabamos de sair de um abençoadíssimo culto que tivemos agora à noite, ontem e hoje. O culto de confraternização da nossa banda musical e coral da nossa Igreja Assembleia de Deus aqui do Morumbi 2. Eu continuo dizendo, eu sei que tem muita gente que enjoa de ver eu falar isso, mas eu não quero nem saber. Eu continuo batendo essa tecla, esses mentirosos aí que dizem que não precisa congregar, caramba. Aleluia. O que Deus operou ontem e hoje, lá na igreja, vai operar na casa? Se ele quiser, ele faz, porque ele é Deus. Né? Ontem e hoje, a alegria que aquele povo sentiram. Né? É claro que lá na minha casa, se eu concentro lá nas coisas de Deus, eu sinto alegria sim, mas não como na igreja. Um culto abençoado igual ontem e hoje. Aleluia. O melhor congresso dos últimos anos. Ó, que faz tempo que eu congrego ali, viu? Faz tempo. Faz tempinho. Vai para quase 30 anos já que eu tô congregando no Morumbi 2. Eu digo que foi o melhor congresso dos últimos anos ali. Né? E assim, o ano que vem vai ser melhor do que esse agora. Aleluia. O ano que vem, em nome de Jesus, vai ser melhor do que esse agora. Foi bom. Graças a Deus. Teve pregando lá o pastor Prato da Casa. Pastor Valdeci Godoy. Converteu aqui, né? Foi consagrado aqui a presbítero. Diácono presbítero. Primeiro limpou banheiro. É. Primeiro limpou banheiro. Ele não subiu a escada lá no último degrau. É de uma vez, não. É. Limpou banheiro. Ele, a esposa dele. O sogro dele já era pastor Gonçalino. Hoje, eu glorifico a Deus. Pastor Valdeci Godoy, que é pastor do presidente do campo lá de... Aonde, meu Deus, que ele falou pra mim? Me esqueci agora. Saiu da mente. Mas saiu daqui do Morumbi 2. Trouxe uma poderosa mensagem ontem e hoje. Aleluia. Glória a Deus. Mas um belíssimo trabalho, viu? Ontem e hoje.

Glória a Deus. Parabéns aos coordenadores, ao coordenador Leonildo, aos maestros, né? Eu vou falar nome que eu vou errar. Banda, Carlos, Oziel, Cauã, Coral, o Leonildo, o Cirineu. Meu Deus. Parabéns a todos, né? Parabéns a todos. E os componentes, né? Os componentes que continue esforçando cada dia mais para louvar o nome do Senhor. Aleluia! Que esse é o nosso objetivo aqui na terra. A mensagem de ontem, né? Sobre os serafins. Aleluia! Está lá em Isaías. Aleluia! O louvor a Deus. Imagina, meus irmãos, isso aqui vai acabar. Programa de rádio vai acabar aqui na terra. Culto vai acabar. Pregação vai acabar. Mas o louvor vai continuar, sim. Aleluia! Eternamente diante do Senhor. Por isso, quando eu abro o peito e falo, eu vou louvar. Será que eu vou louvar mesmo? Hã? Será que eu vou louvar mesmo? Aleluia! Então lá na igreja, a gente vê, sente a presença de Deus operando na vida das pessoas. Tem alguns que estão igual pedra, mas a maioria não. A maioria não. Tem alguns que não tem prazer de ir na porta cumprimentar a gente, falar nem um oi ou uma boa tarde. Não. Eu tô com o peito estufado, não tem prazer de cumprimentar as pessoas. É, mas não conheço. E daí, caramba? Não é crente, não? Uns pó de arroz, uns flanelinha, né? Diz que é crente, é cristão. Estufa o peito, estica o pescoço. Passa pra gente, quase passa por cima da gente. Caramba. Essa pessoa foi louvar a Deus? Claro que não. Não foi. Não foi. Ô, Vinícius, vamos aí, ó, a primeira faixa musical aí, quando já são 22 horas e 59 minutos. Ô, Vinícius, só um tempo, só ouvir, ó, aí, ó. É, Luísa, o que você vai fazer lá mais essa hora? O povo não vai ouvir mais não, tá ali, ó, professor. Ivaldo, e a vista hoje tá arruinada, viu? Professor Ival, tá ali? Ival Vieira. Oi, Ival. Obrigado, mano, velho, tá? Tá acordado até essa hora aí, tá? Tá ali outro ali, rapaz. Esse aí é ponta firme também. Eita glória. Irmão Reginaldo, irmã Kelma, lá de Recife, no Pernambuco. Muito obrigado, seja bem-vindo mais uma vez ao programa Novos Caminhos. Muito obrigado por vocês estar nos esperando aí, tá bom? Então tá bom, pode soltar o Vinícius, por favor.

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Oh, glória! Aleluia! Se você sentir glorificar Deus aí onde você está, glorifique. E sinta a presença dele aí. Aleluia!

0: Oh, aleluia! Isso é ao vivo, no culto, né? Agora vem os mentirosos.
1: Não, não tem que congregar não, pô. É na sua casa mesmo, é mentira desses caras.
0: E o brabo é que vai muita gente na conversa deles. Vinícius, vamos aí, correr aí, porque o tempo não... É, glorioso Deus, Armando Filho. O que hoje tá difícil, com a tal da IA, a inteligência artificial, estão assassinando as músicas sacras, os hinos sacros. Então essa IA aí tá assassinando, é bom de um lado, mas ruim de outro. Estão assassinando os nossos hinos. Aqui eu toquei já algum, né? Inspirado pela IA aqui, sim, não nego. Mas não nego também que estão assassinando os verdadeiros louvores. Tem no... Aí, Vinícius, pode soltar, por favor. Armando Filho, glorioso Deus.

Aleluia! Oh, glória a Deus! Já sei, Vinícius, aí. Sara. Quem que é, meu Deus? Sara Farias. Rosto de Cristo. O Vinícius, aqui tá ali. É Daniel que tá ali ou não? Daniel Almeida? Ô, Daniel, muito obrigado, meu irmão. Não sei quem que é você, tá? Mas muito obrigado aí pelas palavras aí, tá? Tamo nós juntos aí, viu? Junto, agarrado e abraçado pra ir pro céu. Aleluia! Muito obrigado. Seja bem-vindo ao programa Novos Caminhos, tá bom? Então tá bom. 25 anos, viu, Daniel? Agora, setembro, outubro, 25 anos aqui. Aleluia!

0: batalhando aí em prol do reino de Deus. Tem, solta, por favor.
1: Levanta a bandeira.
0: Irmã Maria também tá ligada. Irmã Maria Helena, Vicente, um abraço a vocês. Tá bom? Davi Felipe, lá de Rondônia. Vai pra você aí, Davi.

0: Hallelujah. Lucinéia, vai pra você aí também. Coisa gloriosa, aleluia.
1: Meu ser não aceita o que está na terra.
0: De jeito nenhum.
1: É falsa.
0: Aleluia. É falso. É genérico.

Aleluia! Oh, glória! Será muito glorioso, né? Hã? Depois de sair de um mundo tão tribulado, de tantas lutas, de tantos problemas, você já pensou, meu irmão, minha irmã, ser livre disto? Hã? Oh, aleluia! Depois você lutar tanto aqui contra as hostes, igual eu li aqui em Efésios, as hostes satânicas do inimigo que luta 24 horas para nos impedir, para ver o rosto de Cristo pessoalmente. Hã? Você já pensou o que é isso? Aleluia! É por isso que nós lutamos aqui. Que o inimigo trabalha contra eu e você. Aleluia! Trabalha para não participarmos do trabalho igual participamos ontem, hoje e outros lugares também, no mundo inteiro. Eu estava vendo um vídeo que me mandaram. O pessoal na África, né? Lá na, acho que é Angola, se eu não me engano. O povo andando quilômetros e quilômetros, dia e noite, para participar do culto, para ser batizados. Ô Vinícius, vê aí para mim, por favor, você acha aí, com Matos Nascimento, África. África, o mundo, Deus precisa de você. Aleluia. O povo andando naquela alegria, né? E mandaram um vídeo, eu estava assistindo ontem e hoje. E o povo andando quilômetro e quilômetro para ser batizado. O povo lá tem prazer em servir a Deus. Tem? Tá. Tem prazer em louvar ao Senhor. Como eu falei antes aqui. Pessoal, a gente tá na porta ali, tá na rampa ali. Eu cuido meu material. Pessoas com nariz empinado. Diz que é crente. Não tem nem coragem de falar uma boa noite. E diz que é crente, vai para o céu. Não tem prazer de servir a Deus. Não tem prazer em ser crente. Falta alguma coisa na vida dessa pessoa. E eu fico olhando aqueles irmãos lá. O prazer que eles têm. Quando cantam. Aleluia. Quando louvam a Deus. Quando cultuam a Deus. E aqui no Brasil somos fartos demais. Aqui nós temos muito, esbanjamos. Aleluia. Que Deus continue abençoando aos irmãos que cooperam com a obra missionária na África. Aleluia. A gente vê que o povo lá tem sede de si. Aqueles que converte a Jesus, converte de verdade sim. Então vale a pena sim investir lá sim. O Brasil não quer não? Está tudo acomodado? Está tudo no anais? Vamos investir lá sim. Aleluia! Aleluia! O povo tem prazer em servir a Deus. Né? Que Deus continue abençoando os irmãos que trabalham na África. Né? Que dá o suporte. Alguns trabalham lá na África. A gente sabe que é difícil, né? Não é fácil, não. Porque muitos que poderiam.

poderiam abrir a mão dos seus recursos para auxiliar mais os trabalhos nesses lugares, mas não, está juntando tesouro na terra para ficar aí pro anticristo. Porque todos têm a certeza que vai morrer e vai levar o quê? Depois já deixa aí, Vinícius, na fila desse aí, com o Luiz Arthur, dessa vida ninguém leva nada. Tem aí o do Matos? Pode soltar, por favor.

Aleluia! Toque Jesus nos corações, para que o mundo seja evangelizado. Aleluia! Que milhões de pessoas, entre os outros 8 bilhões de pessoas que existem no mundo, seja alcançado, Senhor, pela tua palavra. Aleluia! Que o Senhor venha comover homens e mulheres com o coração na tua obra. Aleluia! Que venha enviar recursos para alguém fazer a tua obra, meu Pai. Aleluia! Eu vi ali, missionária Miriam Tomás. Ô, missionária, obrigado pela audiência aí, tá? Ela, paz do Senhor, aqui é a missionária Miriam e o pastor Alex. Ô, pastor Alex, um abraço, meu irmão, tá bom? Bem-vindo ao programa Novos Caminhos, tá? Que Deus continue abençoando vocês, tá? Ela disse ali, estão na escuta, amém, glória a Deus, muito obrigado aí pelo horário, né? São 23 horas e

que apostataram-se da fé. São apostatas da fé. E aí, por trás de tudo isso, quem está? O diabo. E o diabo incentiva eles, a você, a mim, eu, a minha família, não servir a Deus, dizer que todo pastor é canalha, todo pastor, todo pregador é safado, é ladrão. São mentiras do inimigo, que tem sim. João 10, lá tá dizendo lá, que os lobos estão no meio dos pastores, dos homens de bem, dos homens sérios. Está na Bíblia, sim, mas não são todos? Não, porque senão o reino de Deus era mentira. Aleluia, nós temos sim os homens sérios, que levam a sério a palavra de Deus. Tem os ladrões aí? Tem. Agora me diz uma coisa, você que está me ouvindo, o que é que Deus tem, o reino de Deus tem, com riqueza, de pastor, com fazenda, cheia de gado por aí, arrancando dinheiro das ovelhas? O dinheiro do povo crente é para ser aplicado no evangelho, no reino de Deus na terra. Aleluia! Que teus ladrões tem sim. Tem, mas não são todos. Não. Deus tem compromisso com aqueles que levam a sério a sua palavra. Lá junto com Jesus, tinha um avarento lá, todos conhecem ele, sabe do nome dele, é Judas. Pensava nele, aqui, nas coisas daqui da terra. Aleluia. O próprio Jesus disse, para que juntar tesouro aqui? É o lorizado é contra a pessoa ser rico? Não, não sou não. É bíblico. Que o crente fiel a Deus, se e que ele tenha a sua fazenda, seu carro bom, seu iate, viaje. Aleluia, mas também que aplique parte dos seus bens que Deus lhe concedeu, lhe concede na terra, que aplique também no reino de Deus, aleluia, aleluia. Vai levar o que daqui, meu irmão? Vai levar o que daqui, minha irmã? Vamos viver bem aqui? Sim, vamos aproveitar viver bem aqui. Mas não ser avarento. Não. Pensar só nas coisas daqui. Aleluia. O... missionário escreveu o quê? Esse tipo de... quê? De crente tem que... nascer de novo, é isso aí, minha irmã. Tem que nascer de novo, sim. Tem que nascer de novo, sim. O reino de Deus, igual eu acabei de falar aqui, eu recebi algum vídeo, né? A irmã Carla, lá da Califórnia, Estados Unidos, nunca mais entrou aqui. A irmã Carla sempre mandava, né? Vídeo de alguns trabalhos. Que eles mesmo, e o saudoso pastor Denis, que faziam pelo mundo. A gente vê, né, a realidade das coisas. Mas e daí? Romanos 13, tá lá, né? As pessoas têm que ser salvas, mas como que elas vão ser salvas se não ouvirem a palavra, a pregação do Evangelho de Cristo? E quem é que vai pregar se não for enviado alguém? E para esse alguém ser enviado, tem que ter recurso, alguém tem que sustentar. Aleluia! Alguém tem que sustentar. E aí?

Vamos levar alguma coisa daqui dessa terra? Hã? Raciocina aqui comigo. Você que já tem tua casa boa. Eu não tenho casa. Não. Eu pago aluguel. Meu sonho era ter uma casa assim. Mas não tem. Mas você que tem sua casa boa. Tem o seu bom salário. Hã? Toma café de manhã. Almoça bem. Toma café à tarde. Janta. Né? De repente, antes de dar mais uma beliscada, né? Alguma coisa. Né? Vai dormir tranquilo. Amanhã tranquilo. Né? Tem um bom salário. Que seja aposentado, seja trabalhando, sei lá. Né? Aí você ainda é contra alguém que contribui na obra de Deus, rapaz. Raciocina um pouquinho. Aleluia. Isso é avareza. E avareza, os avarentos não terão parte no reino do céu. Posso soltar, ô Vinícius? Dessa vida ninguém vai levar nada.

Aleluia, e daí? Será que vai levar alguma coisa? Hã? Pra onde o cara for, céu ou inferno, que não tá em ninguém ainda, né? Ainda não tá em ninguém pra lá. Mas vai levar alguma coisa? Hã? Vai ficar aqui pro

Cristo desfrutar. Aleluia. Então volto a repetir, vamos investir sim no reino de Deus. Aleluia. Ele colocou isso em nossas mãos, nas minhas mãos, nas tuas mãos. Aleluia. O programa Novos Caminhos vai completar 25 anos. Será? Aleluia. É claro que eu quero deixar para a eternidade revelar isso, que fica anônimo aqui na terra. Mas ainda hoje, eu estava conversando com a pessoa que na época, 2007, 2008, que eu entrei em dificuldade tremenda, surgiu esse problema que eu luto até hoje, da minha visão, maldito do diabetes. O INSS me cortou o benefício que eu tinha, que eu trabalhava fechado. De repente, naquele meio, a empresa faliu. E na minha casa, só eu que ganhava, mas ninguém ganhava um centavo lá em casa. E entrei em dificuldade. Aleluia. Um dia, isso foi em 2008, eu fui na consagração, na sexta-feira, que era dirigido pelo hoje evangelista Carlos Raimundo. Cheguei do serviço, tomei banho, tomei café. Minha protesta falou: ué, não vai dormir? Não, não, vou para a igreja. Aleluia. E eu ia parar com o programa, porque não tinha condições de continuar. E chega lá, Carlos Raimundo me deu a oportunidade para cantar o hino, cantei. De repente mandou cantar de novo, fui lá cantar e falou: quer falar alguma coisa sobre o programa, Lourisvaldo? Falei, pedi oração, que eu ia parar porque estava em dificuldade e tal. Tinha um camarada lá na porta. O Espírito Santo falou assim: o recurso vai sair dali para manter o programa. Aleluia! Oh, glória! Terminou o culto. Eu não tinha amizade com esse irmão. Aí ele falou assim: ô, louro, quanto você paga do programa? Falei pra ele lá quanto que era. Quanto você tem que pagar? Eu falei: já venceu. Vou te ajudar. Enfermando, tirou o dinheiro, o valor do programa me deu. No outro mês, veio ele, me deu de novo. Pra resumir, 4 anos e meio, eu, durante o tempo que eu passei em dificuldade financeira, aleluia, dificuldade mesmo, ele bancou o programa aqui, aleluia. E hoje eu falei isso com ele, ele falou: olha, ainda bem que você lembra, que eu não lembro. Eu falei: amém, oh glória. Eu falei: amém, que fique anônimo, mas que tenha registrado nos livros, nas mansões celestiais, aleluia. A obra de Deus é assim. Eu sei que tem pessoas que me odeiam da forma que eu conduzo o programa aqui, sim, mas não importa. A irmã missionária falou ali, né, quando ela vai pregar, fala a verdade, ninguém quer ouvir mesmo não, a verdade não, minha irmã, não. Que a verdade, ela futuca a pessoa. A verdade, ela vai de encontro com a inverdade, com os desmandos da palavra de Deus. Aleluia. Aí esse irmão falou comigo: falou, eu não lembrava disso. Amém. Né? E eu falei: mas eu não esqueço. Eu não esqueço. Ô Vinícius, vem aí, é um dos 10, Silvan Santos aí. Eu não esqueço, não. Aleluia. Ainda falei pra ele: como eu não esqueço também, como eu não esqueço desses 4 anos e meio que você me bancou lá na rádio,

0: Eu também não esqueço de R$2 na época. Pastor Pedro era lá de Itaipulândia. Chegou e me falou: Louro, tá aqui R$2 que o irmão Santilho mandou pra você pra ajudar o programa. R$2, eu não esqueço disso. R$2 na época, a passagem de ônibus aqui circular era R$1,75. Eu não esqueço. Como não esqueço também de pessoas que me ajudaram com R$500. 3 meses de programa atrasado. Não esqueço. Será? Estou aqui por vaidade? Eu tenho interesse que alguém me pergunte: você vai sair algum... Você tem interesse em algum cargo político? Negativo. O que eu faço é meter a marreta nessa política maldita que nós temos aqui no Brasil. É isso que eu faço. Tem, Vinícius? Um dos 10? Solta aí, por favor.
1: 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Essa história é muito linda. Uma certa vez Jesus curou 10 leprosos de uma vez. Mas sabe que...
0: Luciné, obrigado pela audiência aí, viu?
1: Só um voltou para agradecer. Quantos são agradecidos? Porque Jesus entrou na sua casa e fez um milagre em sua vida.

0: você cantando.
1: Aleluia.
0: Esse é o dia em que por ele eu fui tocado. Curou minhas feridas, sarou meu passado.
1: Oh, glória a Deus.
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1: É.

0: Aleluia, glória a Deus. Irmã Cida, meu Demir, um abraço aí pra vocês, tá bom? Deus continue abençoando. Ô Vinícius, a hora tá correndo, tem dois na bica aí, não tem? Solta um atrás do outro aí, por favor.
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0: Aleluia!
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0: falso.
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0: É, não é guerra não.
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0: É.

0: Desculpa, o Bruno Alves também está no ar há 25 anos.
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0: Aleluia!
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É. Não vai dar tempo de nós tocar o outro. Amanhã, a partir das 22 horas, tem o programa A Viva Flor. Apresentação, Agnaldo Franchin e... Valdair! Valdair. Agnaldo Franchin e Valdair amanhã estará aqui com o programa A Viva Flor, tá bom? Se você quiser acompanhar, fique à vontade, tá bom? Programa bom sim, tem, eles trazem aqui, cada programa traz uma pessoa aqui pra... Então alguma coisa se aproveita, tá? Alguma coisa aproveita, sim. É igual meu programa aqui, é 2 horas de programa aqui, é impossível o pessoal gostar as 2 horas inteiras. Eu duvido, né? Mas vai beliscando uma coisa aqui, aqui, acolá. Ô, Vinícius, só um pedacinho desse último que eu te dei aí. Um pedaço só, porque não vai dar tempo de nós tocar ele inteiro, não. E vem

Ah, é? Pastor Flávio. Ô, pastor Flávio, eu vi ele aqui, rapaz. Esqueci. Pastor Flávio, perdoa, meu irmão. Pastor Flávio, lá de Sapiranga, Rio Grande do Sul.

0: Senhor, a todos que estão aí na escuta do programa Novo Caminho com Lorival. A paz, Senhor, irmão, quero falar para o Senhor que parabéns por estar falando, né? Pregando a verdade. Que nem eu tô aqui assistindo o programa e a gente tem chegado em muitos lugares. Hoje em dia o povo só quer revelação, quer a gente passe a mão na cabeça. O conserto que é bom ninguém quer, né? Só quer chave de casa, chave de carro. Agora quando é a chave do conserto, o povo acha ruim, né? Mas só que tem um porém. Ai da gente se a gente for passar a mão na cabeça daquelas pessoas que estão ali só querendo vir. Benção. Chegou o tempo de pregar a verdade, né? Chegou o tempo de falar a verdade. Doe em quem doer. Goste quem quiser, né? Eu falei ali, poucos me chamam para pregar. Por quê? Porque se Deus me der uma palavra, jamais eu vou passar por cima da palavra de Deus. Hoje em dia tem muitas igrejas por aí que correm atrás de revelação. Revelação melhor do que a palavra de Deus, a Bíblia, não existe. Continue nessa sua força. É desses que Deus está se agradando, que está pregando a verdade. Muitos não gostam, mas é esses que Deus está chamando, está levantando, sem medo, para que esteja falando a verdade, pregando o verdadeiro evangelho. Que o Senhor continue nessa sua força.
1: Obrigado, irmã Miriam.
0: Vem, levante e vem. Mas que Deus continue nessa sua força. E sempre esteja falando o que é para falar mesmo, a realidade. Amém? Deus abençoe a todos.
1: Amém,
0: que estão aí na escuta do programa.
1: Deus continue te abençoando. Nós vamos embora, que o relógio já disse que é para ter ido já. Meu muito obrigado a todos aí que nos acompanharam até agora, né? Meu muito obrigado mesmo. Que Deus continue abençoando a cada um de vocês, tá? Domingo que vem estaremos aqui novamente em nome do Senhor Jesus. Domingo que vem eu creio que a gente está aqui no horário, tá? Deus Altíssimo, Todo-Poderoso, neste momento, Senhor, eu te agradeço por esses momentos que te passamos falando algo concernente ao Senhor. A bondade do Senhor. Meu muito obrigado, meu Pai, pela vida das pessoas que nos acompanharam até agora, meu Deus. Que o Senhor venha dar uma boa noite a cada um deles. E uma ótima semana a cada um. Aqueles que precisam de uma bênção, meu Pai, nessa segunda-feira. Pessoa que às vezes está desesperado, que não sabe colocar o prato de comida na sua mesa, na sua casa. O Senhor vem abrir uma porta, meu Deus, para essa pessoa. O Senhor vem abençoar aos empresários, prospera os empresários, para que eles possam ser prósperos, para dar emprego ao povo que necessita, meu Deus, de um trabalho para ganhar o pão de cada dia, manter os seus compromissos, meu Deus. Aleluia! Venha, meu Pai, abrir essa porta para essa pessoa que até agora está nos ouvindo aí, meu Deus. E a fé dela não venha, Senhor, diminuir, mas possa ser aumentada no Senhor, para que ela possa concluir o seu sonho. Aleluia. Muito obrigado, Senhor. Venha guardar a mim, Vinícius, que vamos embora. Guarde-nos nessas ruas tão perigosas, livrando do laço do passarinheiro. Em nome de Jesus, te agradeço hoje e sempre. Amém.
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Atos 2, levante a mão. E cumprindo-se o dia de Pentecostes, estavam todos reunidos no mesmo lugar. E de repente, ouviu-se um som como de um vento veemente e impetuoso,

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Parece que nos momentos mais difíceis, Deus se cala. Você só quer ouvir a voz do mestre, mas ele insiste em ficar calado. Você chora, você fala, você ora, e ele se cala. Mas hoje, escuta a voz de Deus dizendo pra ti, sussurra.

Alleluia! Alleluia! Ei! A Ele toda honra, a Ele toda glória, a Ele todo louvor e toda adoração! Aleluia! Aleluia! Glória a Deus!

conheço as suas obras e o seu trabalho árduo e a sua perseverança. 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

Você tem perseverado e suportado sofrimentos por causa do meu nome e não tem desfalecido. 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

Eu estou do lado de fora. 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
1: A Tsunamita começa a declarar o seu amor pelo seu amado e ela diz: beija-me com os beijos da sua boca, porque melhor é o teu amor do que o vinho. Mas então ela diz: não olhe pra mim, não liga porque eu tô morena, eu tô queimada do sol, porque os meus irmãos me obrigaram a cuidar da vinha que era minha, eu não cuidei. Então ela diz: oh, meu amado, me diz aonde você apacenta o teu rebanho. Mais pra frente no livro nós vamos ler. E ela diz: levou-me a sua mesa de banquete, a sua bandeira sobre mim. É o seu amor. Eu acredito que nós podemos conhecer o amor de Deus de diversas formas. Particularmente já conheci o amor de Deus nos piores dias da minha vida. Eu conheci as profundezas do amor de Deus. Quando eu estava nas profundezas, pude ver aquilo que o salmista declara: se eu fizer a minha cama no inferno, o Senhor vai até lá me buscar. Conheci o amor de Deus nas alturas. Tomei as asas com o vento. Fui longe, onde ninguém jamais podia imaginar. E ali o amor do Senhor me encontrou. Mas existe um nível, se é assim que eu posso dizer, do amor de Deus, que eu conheci há pouco tempo. Quando Paulo está dizendo: eu me coloco de joelhos agora diante do Pai como quem carrega o nome da família. E eu oro para que vocês conheçam a altura, a profundidade. E ele fala de um amor diferente, a extensão do amor de Deus. A extensão do amor de Deus. A extensão do amor de Deus que nós só podemos encontrar em família, com nossos irmãos. E foi assim que o Senhor me deu essa canção, que se chama A Tua Mesa Cura. E eu tenho aprendido e visto que diante das mesas, o Senhor Jesus nunca

apático. Ou ele senta e ceia, ou ele vira. Eu acredito que é isso que ele vai fazer no Brasil esses dias. Se você preparar uma mesa para ele se sentar, você vai poder provar da extensão do amor de Deus através da família. Mas outras vezes eu também creio que ele vai virar nesse tempo. E nós queremos liberar esse amor do Pai, esse amor do noivo pela sua noiva, que é como uma bandeira sobre nós, com o nome da família.

Nessa noite nós pedimos, Espírito Santo, libera perdão em nossos corações. Libera cura em nossos corações por todos que foram machucados pela religião. Todos que foram machucados por relacionamentos. Às vezes por amizades dentro mesmo do ambiente de igreja, de comunidade. Mas hoje nós liberamos perdão. Nós somos irmãos como nós ouvimos do Douglas ontem, Senhor. Se um cai, todos caímos. E Senhor, nessa noite nós liberamos perdão sobre todos os que nos perseguiram. Nós liberamos perdão porque nós fomos curados. Nós fomos perdoados porque perdoamos. E nessa noite, em nome de Jesus, liberamos

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0: Obrigado, irmão Neto.
1: Glória a Deus.
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4: 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Deus não vai atrás de tu no teu esconderijo. 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Olha o sinal de glória que ele dá dentro dos incendiados agora. Aí o repaiote. Calaiokelentria. 99, 100, 101, 102, 102 vidas da Jesus Grandão da Galileia! 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
4: Saca a tua Bíblia, pega a espada da tua bainha, a flecha da sua aljava. E localiza comigo Ezequiel, capítulo de número 1. Ezequiel, capítulo de número 1. Quem encontrou, diga eu achei, pastor Jonathan. Assim está escrito na palavra de Deus. Ora, sucedeu no 30º ano, quarto mês, no quinto dia do mês, enquanto eu estava entre os cativos junto ao rio Quebar, que os céus se abriram e eu tive visões de Deus. Eu tenho certeza que cada um de vocês conhecem que Deus tem algumas maneiras próprias de trabalhar. E que o próprio Cristo disse que ainda hoje está trabalhando. E se Deus trabalha, que Deus é esse que, tendo poder sobre todas as coisas, ainda trabalha? Eu quero trazer a sua mentalidade que esse Deus que trabalha não precisaria trabalhar. Ele tem todo o poder, toda a glória, se assenta num trono acima de todos os céus. E enquanto no terceiro céu alcança o primeiro céu, existe algo em Deus, em uma força que se move através dele, nele, por ele. Quando nós lemos dentro da Bíblia, nós entendemos que o único que consegue esquadrinhar os pensamentos de Deus é o Espírito de Deus. Então perceba que nós não podemos conhecer o que está dentro de Deus no seu pensamento ou no seu coração. Mas a Bíblia faz questão de dizer que o Espírito faz isso, e o Espírito conhece. Eu quero que você tente imaginar agora mesmo na nossa pouca alcance de sabedoria eterna e na nossa limitação, o que é poder esquadrinhar o coração e a mente de Deus. Já imaginou? O que você encontraria se você pudesse entrar na mente de Deus agora e descobrir segredos da criação que ninguém nunca tocou nem descobriu? Deus, que não precisa trabalhar, decidiu trabalhar mesmo tendo todo poder e conhecimento. E se ele pudesse lhes revelar

esse poder e conhecimento. Talvez você encontraria a resposta que cientistas quebram a cabeça para descobrir. Talvez nós cairíamos dentro de um texto escrito em Romanos. Quem foi que ensinou a Deus a fazer o que ele faz? Quem foi o mestre de Deus e quem foi o seu professor? Quando o escritor faz esta pergunta, o que ele está direcionando é: quem ensinou Deus a construir as coisas do jeito que elas são? Eu quero que você olhe para mim, veja que eu estou vestindo uma blusa branca, uma gravata marrom, mas eu quero que você traga a sua ideia que isto aqui foi construído. Homens costuraram, homens colocaram esse paletó na fábrica, botaram o botão, botaram para vender. Só que antes disso, precisou-se de linha, e antes da linha do algodão, e antes do algodão da planta, e antes da planta um criador para criar a terra da planta. Então perceba que tudo leva de volta ao criador. Se você pega um celular nas suas mãos, entende, tem chip aí dentro. E do chip vem de materiais e minérios da terra. E quem criou a terra que entrega os minerais e materiais para criar o seu celular? Talvez você diga: não, eu vim da barriga da minha mãe, mas tá bom. E quem foi que fez Adão e Eva, que gerou toda a humanidade? Quando nós olhamos para esse ângulo e percebemos toda a criação de Deus, nós vemos e encontramos um segredo muito bem descrito dentro da Bíblia. Nós podemos ver que quando Deus no jardim do Éden dá ordem à terra e à água, ele diz à terra: faça, crie árvores. E diz à água: faça, crie, dê os seus peixes. Mas quando ele fala do homem, ele não diz: faça o homem. Ele diz: façamos o homem, apontando a si mesmo. Eu faço uma pergunta para você começar a entender alguns mistérios da mente de Deus aqui esta tarde. Deus deu ordem à terra para criar a árvore. Logo, a árvore veio da terra, e se você arranca a árvore da terra, você percebe que uma árvore não consegue viver sem a terra, porque a terra é a sua origem. Deus deu ordem à água para criar o peixe, e da água vieram os peixes, e se tu arranca o peixe da água, o peixe morre, porque o peixe não vive sem água, porque a água é a sua origem. Só que quando Deus olhou para os homens, ele não disse a terra, ele não disse a água, ele bateu no peito e disse: façamos. É por isso que você entende que se tirar a árvore da terra, a árvore morre. Se tira o peixe da água, o peixe morre. Porque nada consegue viver sem a sua origem. Mas se da árvore a terra é a origem, e se do peixe a água é a origem dos homens, a origem é o próprio Deus. Logo, nós não conseguimos viver sem a nossa origem, que é Deus. Não vou melhorar o que eu acabei de falar. Você consegue sobreviver, mas viver é bem diferente de sobreviver. E por que nós não conseguimos viver, pastor Jonathan Carlos? Porque flui algo da parte de Deus que nos dá vida. Se pudéssemos entrar dentro do coração de Deus e discernir, logo perceberíamos que ninguém ensinou a Deus a fazer o que ele faz. Ninguém ensinou a Deus a fazer o que ele sabe fazer, porque ele sempre soube fazer o que sabe fazer. Ninguém o criou porque ele sempre esteve lá. Ninguém deu poder para ele porque ele sempre teve todo o poder. Ninguém sentou ele no trono porque ele sempre se assentou no trono que ele está. Ninguém deu autoridade para ele porque a autoridade sempre foi dele. Ninguém deu glória para ele porque a glória sempre foi dele. É por isso que vocês estão olhando para um Deus que não tem começo e não tem fim. Deus é eterno. Tudo aquilo que tem começo é finito, tem que ter um ponto de partida. Só que Deus não tem começo, Deus não tem fim. Aí ele olha para todos que estão aqui dentro esta manhã e discerne que nós não poderíamos, pela nossa força, estar aqui dentro cantando e pulando para ele. Pastor, se não poderíamos, por que nós estamos aqui reunidos então? Porque ele fez algo na eternidade. E eu quero abrir a sua visão para o que Deus fez antes de entrar em céus abertos, Ezequiel primeiro. Não se perca. Eu sei o que Deus fez com vocês, porque o preço do pecado precisava ser um preço de eternidade. Foi muito grande. E quando nós pecamos, nós nos afunilamos e nos lançamos no inferno. Pastor, eu nunca falei um palavrão na minha vida, eu nunca fiz nada, eu sou super santo, quarta pessoa da Trindade. É, mas todos pecaram, está na Bíblia, e estão destituídos da glória de Deus. Porque se viemos de Adão e Adão pecou, logo nós também somos pecadores. Você quer ver como nós viemos de Adão? Eu vou abrir um parênteses para colocar na tua mentalidade. Lembra de quando você entende que Deus entra na viração do dia, dentro do jardim do Éden, puxa Adão, aponta o dedo na cara dele e diz: rapaz, tu pecou, eu poderia te jogar na lata de lixo, mas da semente da mulher vai nascer um que esmaga a cabeça ou pisa na cabeça da serpente. O que Deus está fazendo é dando um

cara, sem mão, na geração que está lá fora. Ah, pastor, por que Deus está dando uma mensagem para a geração que está lá fora? Porque, pastores, me permitem falar isso aqui para essa multidão de jovens adolescentes. Eu sei que tem quase 10 mil jovens aqui dentro esta tarde. Você não está precisando cheirar para ser feliz. Você não está precisando beber para ser feliz. Você não está precisando cheirar cocaína e fumar maconha para ser feliz. Você não está precisando pegar 10, pegar 15, pegar 20 para ser feliz. Você não está precisando ir para um motel para ser feliz. O que é que está te dando alegria então? Se quem está lá fora olha para quem está aqui dentro e diz que felicidade só vem se der vazão para isso que nós sentimos nessa carne. É por isso que quem está lá fora anda dizendo por aí que Deus nos criou, e que se Deus me criou assim, eu vou morrer assim até o final da vida. E pasmem, já tem gente dentro da igreja que está com esse pensamento. Vocês acreditam que tem gente dentro da igreja? Pastor, Deus me criou sentindo. Se Deus não quisesse que eu fosse aquilo, Deus não me criava sentindo aquilo. E se eu te contar que Deus não criou quem está aqui dentro? Agora eu consegui ganhar a atenção deles, porque parece ser heresia, mas não é. Deus não criou quem está me olhando de olho arregalado aqui dentro, levantando as mãos. Eu vou falar a terceira vez, porque parece ser heresia mesmo. Deus não criou você que está me olhando de olho arregalado. Está na Bíblia que Deus criou Adão. É Adão que Deus disse, façamos. Deus não te disse, façamos. Deus disse, façamos para Adão. E em Adão botou a ferramenta da multiplicação, que todo mundo aqui sabe o que, que é. E de Adão ele trouxe Eva. E em Eva colocou a ferramenta da multiplicação, que todo mundo aqui também sabe o que é. Ele olhou para Adão e Eva e disse assim, multiplicai, gerai, enche a terra. Então tu não foi criado por Deus. Tu foi gerado de Adão e Eva. Deus não fica descendo toda hora na terra para meter mão na barriga de mães e dizer, cria, cria, cria. Deus só criou um. E deste um ele disse, agora gera toda a humanidade. Agora tu sente por quê? Agora você sabe por que nós sentimos. Nós não sentimos algo na nossa carne que nos leva a querer pecar, porque Deus nos criou assim. Nós sentimos porque Deus criou Adão e Adão caiu. É como se Adão fosse uma impressora. E aquela impressora viesse imprimindo. Então o diabo não precisava derrubar toda a humanidade. O diabo só precisava derrubar um homem e uma mulher. O primeiro casal. E esse casal que é impressora vem imprimindo todo mundo do mesmo jeito que eles foram. Sentindo, caindo, sendo construído errado. Só que aí é que está a beleza do evangelho. É que um dia, alguém de Bíblia lá na galeria vai entender que é. Jesus está conversando com um rapaz que eu acho que ninguém aqui conhece o nome, chamado Nicodemos. Aí imagina se Nicodemos fosse dessa geração. Olharia para Jesus e diria assim, Jesus, eu estou sentindo vontade de fazer, sentindo vontade de prostituir, sentindo vontade de virar coisa, sentindo vontade de ser aquilo que eu sei que é errado. Jesus, eu quero fazer, eu estou sentindo aqui. Aí Jesus olha para ele, alguém de Bíblia, e já entendeu. Ele diz assim, rapaz, tu está sentindo porque nasceu do primeiro Adão. Tu nasceu errado. Ah é, Jesus, e como é que eu paro de sentir? É só tu nascer de novo. Aí ele olha para Jesus, e já entendendo na direita, falou, olhando para a esquerda agora. Tem alguém acordado comigo ouvindo a palavra ainda? Jesus, eu já sou velho. Eu vou entrar de volta na barriga da minha mãe? Vamos ver quem entende a eternidade de Deus. Rapaz, tu não vai entrar de volta na barriga da tua mãe. Te digo que quem nasce de carne é carne. Quem nasce do Espírito é Espírito. E é mais ou menos assim. Quem é nascido da terra tem que fazer coisa da terra para saciar o que é da terra. Mas quem é de Deus só precisa das coisas de Deus para saciar aquilo que é de Deus. Vamos ver se eles pegaram a eternidade também, meu lado esquerdo. Aí Jesus fala assim, não sabe de onde vem, porque é como vento. Não sabe para onde vai, porque é como vento. Mas ouve a sua voz. Por que Jesus fala que não sabe de onde vem e nem sabe para onde vai? Eu vou fazer uma pergunta para quem está ligado comigo. Eu sei que tu está cansado, mas só vai comendo Bíblia. Eu sei que se eu te perguntasse de onde tu veio, tu vai falar da barriga da minha mãe. Mas e se eu te contar que a tua mãe veio da tua avó, que veio da tua bisavó, que veio da tua tataravó e vai voltando até chegar em Adão? Então nós viemos de Adão. Agora olha que engraçado. Eu vou fazer uma pergunta, eu quero que vocês me respondam. Eu não estou com pressa de construir isso. Quem aqui dentro que está me olhando, me ouvindo pregar, tem saudades do céu? Levanta as mãos. Saudade dos céus. Olha que multidão linda levantou as mãos. Eu quero fazer uma segunda pergunta em cima dessa resposta. Tu já teve no céu? Então como é que tu tem saudade de um lugar que

tu nunca esteve. Só pode sentir saudade de um lugar se eu já estive lá. Pastor, eu nunca tive. E se eu te contar que tu já teve no céu, tu acredita? Tive não, isso daí é heresia. Te mostro na Bíblia de novo. Deus não te criou porque criou Adão. Deus te permitiu ser gerada na barriga da tua mãe. E quando você nasceu, ele disse, agora nasce de novo no meu espírito. Mas deixa eu te contar que Jesus está dizendo que quem entende o que Deus é, não sabe de onde vem, porque não vem da terra, vem dos céus. E cai no Jeremias, capítulo de número 1. Antes que eu te formasse e formasse ali, não é Deus descer na terra para fazer, mas é Deus permitir ele ser gerado na barriga da mãe dele. Antes que eu deixasse você ser gerado na barriga da tua mãe, te conheci. E as nações te dei por profeta. Peraí, nem nasci Deus já me conhece? Sim, porque eu não sou da terra. Não sou projeto da minha mãe. Tu não é projeto do teu pai. Eu vou começar a jogar a peteca, vamos ver quem pega. Eu sei que alguém apontou na tua cara e disse, tu é um copo de cerveja no carnaval. Tu não é da terra. Tu é um preservativo furado. Tu não é da terra. Eu sei que talvez tenha adolescente que já tenha ouvido, tu é um erro. Tu não é da terra. Antes que alguém fosse te gerar na terra, Deus já estava lá no céu assim. Vai ter esse tamanho. Vai ter essa cor de olho. Vai gritar glória assim. Vai se vestir desse jeito. Tu é projeto de Deus. Então tu não vem da terra. Antes de tu estar na terra, tu já era um projeto no coração de quem? Ah, lá vai a pergunta. Mas peraí, Deus não tem começo. Se Deus não tem começo, ele não começou a te projetar. Esse projeto sempre esteve nele. Eu vou jogar a segunda vez, eles vão entender. Deus nem raciocina. Porque quem raciocina tem que fazer um caminho para chegar num pensamento. Só que Deus é onipresente e já está em todos os lugares, até em pensamentos. Então ele não raciocina, ele só é. E se ele só é, ele não começou a te projetar na terra. Tu já era projeto desde a eternidade, então tu também não tem começo. Se tu não tem começo porque veio de Deus, é por isso que Jesus está dizendo, não sabe de onde vem. A pergunta que eu te faço é, tu vem de onde? Aí eu vim da minha avó e tua avó, tataravó e tataravó, aí veio dos meus antepassados, e eles? De Adão, e Adão? De Deus, e Deus veio de onde? Não sei. Pois é, se eu nasci de Deus e eu não sei de onde Deus veio, também não sei de onde eu vim. Agora que fica bonito, porque Deus abre um leque diante de nós, e Jesus abre a boca para dizer, não sabe de onde vim, porque é como vento, mas também não sabe para onde vai. Tá bom. Pastor, eu sei para onde eu estou indo. Eu estou indo para o céu. Tá bom. Depois que tu chegar lá, quanto tempo tu vai ficar lá com Deus? 1.000 anos? 10.000 anos? 100.000 anos? 1 bilhão? 1 trilhão? 1 quadrilhão? 1 quintilhão? 1 sextilhão? Não tem fim. Depois de 1 sextilhão, mais outro sextilhão, mais outro sextilhão, mais outro sextilhão. Percebeu que não tem fim? E se não tem fim, também não sei para onde eu estou indo. A eternidade é só o começo para quem sobe e fica com Deus. Então eu não sei de onde vem, não sabe para onde vai. Agora eu quero começar a pregar. Mas ouve a sua voz. Eu não sei de onde vim, não sei para onde eu estou indo, mas ouve-se a voz. Porque o vento sopra onde quer. Tu não sabe de onde ele está vindo, mas tu ouve ele passar fazendo assim, ó. E quem é nascido do Espírito, que ali é representado pelo vento, também faz barulho como o vento faz. Cheguei aonde Jesus mandou. Por que faz barulho como o vento faz? Quem aqui de EBD lembra que Deus perguntou, Adão, aonde tu estás, sim ou não? Se Deus é onipresente, não está em todos os lugares. Se está em todos os lugares, não está no esconderijo de Adão. Se está no esconderijo de Adão, sabe aonde Adão está. Se sabe aonde Adão está, por que fica onde estás? Deus não está entrando no jardim perguntando onde está, porque está perdendo Adão. Deus está entrando perguntando porque Adão está perdendo Deus. E Deus quer trazer de volta o posicionamento de relacionamento. É como se Deus estivesse falando, é a primeira vez que eu estou entrando, e tu não está no lugar aonde tu se relaciona comigo. Só que eu não passo o meu vento no teu esconderijo. Eu me manifesto na porta do jardim. É você quem se levanta do teu esconderijo. É você quem se posiciona na minha presença. Então aqui já

começa um gatilho muito grande. Deus não vai atrás de quem está aqui dentro. É tu quem vem buscar a presença dele. Sei que vai doer, mas vai curar. Olha nos meus olhos. Se Deus quiser me fazer sentir, ele faz. É tu quem tem que fazer alguma coisa antes para sentir algo depois. Deus não vai atrás de tu no teu esconderijo. É tu quem vem atrás de Deus na porta que está aberta. E quando Adão pecou, Deus não deixou de entrar no jardim. Mas me parece, quem sabe o que, é que Deus faz? Vamos ver se você é de Bíblia. Deus tranca a porta do jardim, fecha, bota anjo e fala: aqui ninguém mais entra. Agora não tem relacionamento. Cadê o Deus do relacionamento? Sabe o que, é que a Bíblia começa a falar? Parece-me que a porta do céu está trancada. E tanto parece que está trancada, que olha o que está escrito em Ezequiel, capítulo 1. Eu estava à beira do rio Quebar, agora entrei. De repente, os céus se abriram. Se abre, é porque estava fechado. Antigo Testamento é assim: céu se abre, o vento que é o Espírito sopra, o vento que é o Espírito volta, céu se fecha. Céu se abre, vento sopra, vento volta, céu se fecha. Vento abre, vento sopra, vento volta, céu se fecha. Só que quando o vento sopra, é só em um de cada vez. Se eu estou pregando para vocês aqui, para toda esta multidão, e o Espírito estivesse movendo em mim no Antigo Testamento, sei que vai doer, mas vai curar. Você estava vazio, vazio, vazia, vazia, vazio, vazio, fogo de palha, morto, defunto, morta, morta, tudo que tu fez não valia nada, porque só quem tinha era eu. Não descia em dois ao mesmo tempo, que é prova. Um dia, um profeta deu um tapa na cara do outro e disse: por onde o Espírito de Deus passou por mim? Para pousar em ti. Ou está em mim, ou está em tu. Não em nós dois ao mesmo tempo. Só que tu acha que Deus ia querer ficar nesse negócio para sempre? Abre, envia, volta, fecha. Abre, envia, volta, fecha. Um dia, um varão galileu pisou na terra desse jeito assim. Esperou João pregar. Quando João pregou, desceu nas águas do rio Jordão. Quando ele foi batizado e voltou, a Bíblia diz: e os céus se abriram. E quando o céu se abriu, a pomba repousou sobre ele. Quem estava na glória disse: esse é meu filho amado em quem eu me comprazo. Eu sei que tu conhece quem ele é. Tem um problema dentro disso tudo. É que a pomba só pousava, o vento só soprava, perdão, em quem é filho. Sabe o que acontece no jardim? Adão era amigo de Deus. Adão pecou, se tornou inimigo de Deus. Deus entrou e fez promessa, se tornou servo de Deus. Olha no meu olho que dói mais cura. Servo de Deus carrega Espírito por um tempo, mas não carrega para sempre. Espírito descia, mas não achava filhos. Não achava filhas. E se não tivesse filhos e filhas aqui, é mais ou menos assim. Se Jesus não viesse à cruz, mesmo cantando bonito do jeito que vocês estão, ia para o inferno, para o inferno, inferno, inferno, inferno, inferno, inferno, inferno, inferno. Porque não é filho, não é filho, não é filha. Se não é filho e filha, não tem o Espírito, não tem o Espírito. E sem azeite na lamparina, não entra na glória. Não ouve o toque da última trombeta, não entra no céu. Estava todo mundo perdido. Mas vem um varão galileu andando em Galileia. Vem um varão galileu andando na Judéia. Vem um varão galileu olhando para a defama, incendiado, e dizendo: preocupa não, eu vou fazer de quem é servo filhos, para poder carregar vento, fogo e bomba. Aí vem ele andando, andando, andando, andando, andando. Vai começar, pastor, abrindo o olho de cego, levantando o coxo, multiplicando pão, transformando água em vinho. A multidão olhando para ele dizendo: que coisa maravilhosa. Ele aponta de volta e diz: é para que vocês creiam, mas a minha missão é a cruz do Calvário. Eu vou morrer, eu vou para a cruz. Vai o varão galileu para a cruz do Calvário. Está ele recebendo um prego nas mãos, está ele recebendo um prego nos pés, está ele recebendo um coroa de espinhos lá na cruz desse jeito. Eu quero abrir o seu olho para o que está acontecendo. Antigo Testamento, céu abria, fechava. Jesus batizado, céu abriu, a pomba desceu. Quando o Espírito desceu no Antigo Testamento, vinha, enchia, saía, voltava. Vinha, enchia, saía, voltava. Com Jesus foi diferente. Olha para o pastor, vou usar isso aqui de exemplo. Todo mundo olhando para Jesus batizando. O céu abriu, a pomba desceu e ficou.

assim, ó, e ficou sobre ele. Eu lembro que eu falei no outro, sem diabos, que eu vou repetir agora. Alguém olhou para ele e disse assim: como é que esse varão está carregando o Espírito? Se Moisés não carregou, se Isaías não carregou, se Daniel não teve essa força, é porque pode ser Moisés, Elias, Daniel, mas o carpinteiro que desce como filho de Deus é ele. Moisés é Moisés, mas ele teve essa força. É porque pode ser Moisés, Elias, Daniel, mas o carpinteiro que desce como filho de Deus é ele. Moisés é Moisés, mas é servo. Elias é profeta, mas é servo. Daniel é Daniel, mas é servo. Finalmente desceu o primeiro filho de Deus na terra, e está ele andando assim, ó, desse jeitinho. Vai para a cruz do Calvário. O Espírito está sobre ele, está carregando, ao ponto dele falar na sinagoga: o Espírito do Senhor está sobre mim. Ele não vem, ele está sobre mim. Quando ele é crucificado, ele abre a boca e grita: está consumado. Ô direita, quando ele grita está consumado, jovens da galeria e da nave na direita, jovens do centro e aqui na esquerda, acontece uma explosão no mundo espiritual desse jeito assim, ó. Me parece que tem uma regra dentro da Bíblia. Lembra que eu disse que é vocês quem tem que manifestar adoração a Deus? Porque isto é adoração, mas a salvação é diferente. A salvação não vem de vós, vem de quem? É por isso que o véu do templo não se rasga de baixo para cima, porque baixo para cima é terra alcançando Deus. Se rasga de cima para baixo, porque é Deus alcançando a adefama incendiados aqui dentro essa tarde. Meu Deus do céu, me parece que quando o véu do templo se rasga, jovem que levantou a mão para dar glória, o Espírito não está mais aprisionado a um ou a outro, porque a partir daquele momento é como se Jesus estivesse falando: ô Pai, Pai, nas tuas mãos eu entrego o meu espírito, sim ou não? Ah, vão dar glória na galeria, quer ver, nave? Porque assim está escrito: Deus meu, por que me desamparaste, não é? Mas olha o que ele fala no jogo de palavras: quem desampara é Deus, não é Pai. Ah, quer dizer que Deus abandonou? Não, ele não era Deus também. Como é que Deus, que cria a vida e é a própria vida, morre? Se ele não se rende, não se esvazia, estava lá na cruz até agora tentando morrer e se entregar. Por isso, Deus meu, por que me desamparaste? É esvaziamento. Agora olha que engraçado, que quando ele diz: Pai, nas tuas mãos eu rendo, o Pai nunca saiu de perto dele. Era como se ele estivesse dizendo: Pai, aqui só eu era filho, mas agora todo esse incendiados aqui, ó, começou a se tornar filhos também. Pastor, por quê? Vamos ver quem pega na galeria. Porque quando ele desceu, ele desce como unigênito, único filho. Então só ele tem poder e só ele tem um espírito. Mas quando ele diz está consumado, ele deixa de ser unigênito, ele passa a ser primogênito. Primogênito é primeiro. Peraí, varou aqui, deu glória. Se tem primeiro, tem segundo, terceiro, quarto, quinto, sexto, sétimo, oitavo, nono, décimo, 11, 12, 13, 14, 15, 16, 17. Olha um monte de filho lá embaixo da galeria. Olha quantos filhos estão na glória na galeria. Tu não é projeto do inferno, tu é filho, tu é filha, comprada com preço de sangue na cruz do Calvário. Você pode me ajudar a pregar? Nem precisa pegar nas mãos, só dá uma catucada em quem está do seu lado assim e diga: tu não é projeto do inferno. Diga: tu é filho. Digo: e filho tem que carregar uma coisa, tem que levar uma coisa. Eu sei o que tu está levando. Sabe o que tu está levando? Jesus ressuscita. Vou falar devagarinho para não pensar que foi porque eu gritei. Já tem gente rindo que está entendendo onde eu estou querendo chegar. Aí Jesus diz assim: ficar em Jerusalém. Não, peraí. Porque lá atrás abri e fechava. Agora eu vou abrir e nunca mais fecha. Nunca mais fecha. Só no toque da

última trombeta. Ah é? E o que que se abriu, pastor? Vamos ver se é lição de Bíblia. Lembra de Estevão sendo apedrejado? Antigo Testamento abre e fecha. Jesus vem, abre e fica aberto quando ele sobe e fecha. Mas quando Estevão está sendo apedrejado, ele abre a boca e diz: vocês podem me matar, mas estou vendo os céus abertos. Não está abrindo, já está aberto. E eu estou vendo alguém sentado à direita do Pai. Estou tendo visão. Sabe o que é mais lindo? É que algo desceu em Atos 2. Eu vou te pedir a última vez nesta pregação. Você pode pegar na mão de quem está do teu lado aí. Pastor, não gosto de pegar na mão não. Isso aí é coisa de pregador pentecostal. Peraí, vaso, não me ataca não. Você nunca leu o que Paulo falou para Timóteo não? Desperta o dom que está em ti, que tu só tem porque eu toquei minha mão na tua cabeça. Eu te impus a mão, tu recebeu. Tu só tem porque alguém tocou a mão em tu. Para que eu tenho que pegar na mão de quem está do meu lado? Porque o céu não vai abrir. Os céus já estão abertos há 2000 anos aqui dentro. Se já está aberta há 2000 anos, o que tinha que descer já desceu. O que tinha que soprar já soprou. O que tinha que pegar já pegou. O que tinha que vir já veio. Se já veio, Atos 2 é bem claro. E todos foram cheios do Espírito Santo, não largue da mão, e falavam em outras línguas conforme o Espírito lhes concedia que falassem, sim ou não. Lá vai a granada sem pino da palavra para quem quer. Por que que só sai vazio daqui quem quer? Porque o Espírito Santo não vai descer aqui dentro. Ele já desceu há 2000 anos. E a porta não fica mais abrindo, fechando igual porta de shopping. A porta do céu já está aberta. E se a última trombeta não tocou, o Espírito está passeando aqui entre nós. E só sai vazio daqui dentro hoje quem quer. Mas quem quer ser cheio, levanta a mão de quem está do teu lado. Assim. Eu profetizo sobre vós. Não é ouro, não é prata, não é dinheiro, não é pedra preciosa. Eu profetizo o que perdeu em Atos 2: fogo, vento, pomba, poder, glória, unção. O mundão já está podre. O mundão precisa de maconha, cocaína, cerveja. Aqui dentro só precisa do vento do Espírito. Do vento do Espírito. Do vento do Espírito. Eu lhe convido a fazer o barulho que tem nos céus agora. Eu lhe convido a fazer o barulho que tem nos céus agora. Levanta a mão e não abaixa. Segura os instrumentos, meus amigos que estão me ajudando. Porque vamos ver se eles são dos céus mesmo. Quem é que vem do céu, pastor? O que vem do céu é que está aqui dentro. É o que faz Serafim gritar uns aos outros: santo, santo, santo. Peraí, se essa glória move o céu, também tem que mover a igreja. Se esse vento move o céu, também tem que mover a igreja. Você entende que Serafim não está clamando para Deus? Está clamando uns para os outros. Era como se dissesse assim: Deus já sabe que é. Eu vou gritar no teu ouvido mesmo. Eu não sei se tu conhece gente que não gosta de barulho. Primeiro, não sei o que está fazendo nos incendiados. Não gosta de barulho. Segundo, crente que vai morar no céu não gosta de barulho. Pode ver que está com alguma coisa aí escondida. Pastor, por quê? Sou obrigado a gostar de barulho? Não, não, obrigado não. Mas o que tu está indo fazer no céu se tu não gosta de barulho? Porque quando tu chega lá, tu vai encontrar um montão de serafim cantando santo. E eles não estão clamando para Deus. Eles estão clamando uns para os outros. É como se pegasse o ouvido de quem está do lado e esse vento me move. Lembra do fogo? Não vou ficar parado, vou gritar no teu ouvido: santo, santo. Aí imagina se uns crentes não gostam de barulho, quer aparecer. Sabe o que serafim vai falar? Subiu aqui porque quis, quem mandou entrar no céu? Agora que entrou, vai passar a eternidade ouvindo que Deus é santo. Santo. Eu quero convidar os incendiados. Vamos treinar para entrar nos céus. Vamos fazer um treinamento do quartel de Jeová agora. Esse treinamento não é com fuzil, nem é com a 47. Esse treinamento é com adoração. Crente adora com glória, aleluia, língua estranha. Se já tem vento soprando. E se a porta está aberta, eu vou convidar quem está aqui dentro e quem já é filho e filha de Deus e carrega fogo. Abre a boca e adore a

0: quem quer ser renovado, a hora é agora. Abre a boca e adora. Convoca o céu aqui para dentro. Quem tem glória, dá glória. Quem tem aleluia, dá aleluia. Olha a brasa viva passando no meio de incendiados. Ó, ó, ó, ó, ó, ó. Anaioque, rebadaraca, torre, baia. Adugite, rebaiote, caluxia. Reneia, rataiote. Cataio, rebadaraca, adugite. O rebadaraca, taio, relevação, reba. Uma glória já tomou conta desta casa. Um terremoto de poder já começou a invadir este lugar. Eu vou deixar da glória quem quer. Para ninguém pensar que é por causa dos meus amigos hoje em mim que estou gritando. Eu estou olhando para o relógio. Eu paro agora. Se é por causa de nós, acaba junto com nós. Se é o Espírito que desceu em Atos 12 pela porta aberta e ainda não voltou, porque o que movia nas águas hoje move na igreja. Fecha todo o som, meus amigos. Se é de nós, acaba. Se é o Espírito Santo, olha o sinal de glória que ele dá dentro dos incendiados agora. Ó. Caiu, repaiote. Calaio quelentria. Ugite, repaiote, catala. Jorelemanara sugite. Caiu, remaia singugiteia. Cadontri guite, refaua. Quem não falava em línguas há muito tempo, a hora é agora. Quem queria ser batizado, a hora de ser batizado é agora. Olha o Espírito Santo batizando o jovem na minha direita, ó. Olha a galeria tomada de glória também. Aleluia! É debaixo desta glória que eu quero fazer um convite a quem me ouve. Eu não sei como tu entrou, mas eu quero usar o tempo que me foi determinado e me resta, porque eu sei como tu vai sair. Pastor, como eu entrei? Talvez tu entrou esquecendo que tu é filho, que tu é filha. Não, pastor, eu já estou com a blusa do congresso. Que bonitinho. Mostra a blusa do congresso na porta do céu e vê se entra. Tem que nascer de novo, Nicodemos. Tem que queimar de novo em Atos 2, discípulos. Pastor, por que tu gasta tanto tempo chamando para reatar a aliança com Jesus? Porque o diabo gasta muito tempo tentando destruir você lá fora. Mas agora Jesus quer reatar a aliança. Igreja, vamos dar um glória gostoso. 91. 92. Quero ver no céu, Jesus, se eles vão se alegrar pelos irmãos que voltam para casa reatando a aliança. E se a trombeta toca agora? 93. 94. 95. De vaso, 96. Se tiver alguém do seu lado que precisa vir, drague esta pessoa agora. 97, cadê você? 97, aonde, varoa? 97 é o que? É 3. Então peraí, seu glória tem que ser bonito para Jesus. 97, 98, 99, 100, 101, 102, 102 vidas a Jesus Grandão da Galileia. Aleluia! 115, vindo chorando aos pés de Jesus. Eu posso te ensinar algo?
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mostro aqui a resposta para todas as vezes que você disse: Senhor, é a última vez que eu tento. E quando menos esperou, já estava insistindo de novo, acreditando de novo. Já aconteceu isso?

agora você não vai parar. Não é porque você é bom o suficiente. Diga, mas é porque Ele te renova. Ele te renova. E quando você pensar que está fraco, o poder dEle se aperfeiçoa na tua fraqueza. Diga ao fraco, eu sou forte. Oh, a Bíblia diz que Deus dá força ao cansado. Não, você não entendeu. Deus dá força ao cansado.

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5: Glória a Deus. Os cumprimento com a paz do Senhor. Você que trouxe sua Bíblia, primeiro livro de Samuel, capítulo de número 22, a partir do versos de número 17.

20. Primeiro livro de Samuel, capítulo de número 22, a partir do versículo de número 17. Nós vamos ler alguns versículos. Já quero aqui agradecer a Deus pela sua bondade, pela sua benevolência, permitir que eu pudesse contribuir pelo quarto ano no Congresso de Gideões. Fica aqui o meu registro de gratidão, pastor presidente, pastor Gilmar Miguel, também a pastora Maria Inês, que Deus continue abençoando este casal. Sei que nós temos no Brasil centenas de pregadores melhores do que eu, mas muito obrigado pela oportunidade de permitir que eu pudesse contribuir em mais um congresso para a glória de Deus. Também o pastor Adriano, a sua esposa, a pastora Roberta, provavelmente está neste momento no pavilhão, mas também quero agradecer pastor Valdir, o vice-presidente aqui da igreja de Camboriú, pastor Giovanni, a linda igreja em Brusque, toda a sua casa, família, ao Melk, toda a equipe da mídia, que Deus continue abençoando a cada gideonita que faz parte deste congresso. Há centenas e milhares de irmãos espalhados pelo Brasil e pelo mundo que mandaram suas mensagens, que estão neste momento orando para que Deus fale com o teu povo, que Deus abençoe onde vocês estiverem agora. Também quero aqui agradecer a todos os missionários que estão sob o cuidado dos Gideões Missionários da Última Hora, a cada ofertante, contribuinte, e também a todos os pregadores que passaram por este púlpito e aqueles que também irão passar. Que Deus continue abençoando os pregadores que têm compromisso ainda com as Escrituras. O texto que nós iremos ler é um texto de 1 Samuel, capítulo de número 22, a partir do verso de número 17. E neste texto nós iremos falar da vida de um homem que assassinou sacerdotes. Mas graças a Deus, Deus sempre mantém um remanescente vivo. Não era para eu estar neste púlpito, mas pela bondade de Deus, a minha sogra, irmã Clarinda, que esteve enquanto os Gideões lá embaixo, e o namorado da sua filha perdido. Mas o Deus que muda a história e que guarda o remanescente hoje está pregando. E Deus respondeu aos seus 10 anos de oração. Porque nós temos um Deus que a sua graça busca dentro do presídio, dentro de um boteco, o mais vil pecador. Eu não precisaria pregar. A nossa história com a da irmã Luciene já é uma pregação de uma hora nesses Gideões. Que Deus continue abençoando os seus fracos joelhos que oraram por 10 anos. E que todos os Gideões estavam lá embaixo pedindo para Deus salvar o seu filho. E hoje ele está aqui pregando a palavra de Deus. O texto que nós vamos ler não fala apenas de um massacre em Nob, mas fala da história de um traidor que estava no meio de um ambiente sagrado. Doeg é um homem sem altar, mas que um dia tentou silenciar o altar. Mas graças a Deus, que ainda há um altar que fala. Então disse o rei aos da guarda que estavam com ele: virai-vos e matai-vos os sacerdotes do Senhor, porque também a sua mão é com Davi, e porque sabiam que fugia e não me fizeram saber. Porém os servos do rei não quiseram estender as mãos contra os sacerdotes do Senhor. Então disse o rei a Doeg: vira-te tu, investe contra os sacerdotes. Então virou-se Doeg, o edomita, e investiu contra os sacerdotes e os matou naquela noite, naquele dia, 85 homens que vestiam éfode de linho. Também a nobre cidade dos sacerdotes passou ao fio da espada, desde o homem até a mulher, desde os meninos até os de peito, desde os bois até os jumentos e até as ovelhas. Tudo passou ao fio da espada. Porém um, filho de Ahimeleque, filho de Aitube, cujo nome era Abiatar,

escapou e fugiu para Davi. O que os céus têm para nos entregar essa noite, o início de noite e final de tarde é: ainda que um edomita esteja em um ambiente sagrado a fim de matar profetas e sacerdotes, Deus sempre vai preservar um. Vou repetir: mesmo que um Doeg tente matar ministérios, assassinar profetas e sacerdotes, Deus sempre vai preservar um. Porque ainda nós temos um altar que fala. Antes que você tome o seu assento, ninguém irá silenciar o altar. Tome seu assento dando glória a Deus. Falar sobre Davi essa noite, para este que vos fala, é um desafio. Nós já ouvimos centenas e milhares de mensagens sobre o homem segundo o coração de Deus, mas pregar sobre Davi para mim é um desafio, por aquilo que Davi representa e por aquilo que Davi carrega. Davi é uma das figuras ou personagens mais emblemáticos da narrativa bíblica, seja ela histórica ou seja ela profética. Profética porque Davi, ele tem um reino eterno e Davi, ele tem um trono eterno. Em uma análise polimórfica, multifacetada, sobre as riquezas da biografia de Davi que nós poderíamos explorar, eu poderia pregar essa noite em 1 Samuel, capítulo 16, versos 11, o Davi que é o pastor de ovelhas. Também poderia pregar em 1 Samuel, capítulo 16, 18 e 23, Davi um adorador. Também poderia pregar em 1 Samuel, capítulo 16, versículo 21, Davi é aquele que carrega as armas como pajem de armas. Também poderia pregar em 1 Samuel, capítulo 17, do 45 ao 50, e é para dar glória, Davi o derrubador de gigantes. Também poderia pregar em 2 Samuel, capítulo 5, versículo 3 e 4, Davi, o rei de Israel. Mas entre todas estas riquezas e biografia de Davi que nós poderíamos explorar, todos nós pregadores, quando pregamos Davi, temos a certeza de algo: a vida de Davi é um paradoxo. Porque o mesmo que derruba gigantes externos no vale, é o mesmo que sofre a queda por um gigante interno no topo do palácio. O mesmo que enfrenta um gigante e vence ele na guerra, no vale, é o mesmo que cai quando está no topo da fama e no topo do palácio. Davi é aquele que é endeusado e é gigantesca na vitória contra Golias, mas Davi também é aquele que a queda o humaniza. E quando neste território sombrio, neste território escuro, a queda acontece, Deus levanta um profeta por nome Natã. Natã carrega a luz da palavra, invade o palácio, e o que Natã vai fazer? Vai erguer o tapete do palácio para expor a sujeira que estava lá embaixo. Porque Deus levanta profetas, primeiro lugar, Deus levanta profetas para trazer reis de volta.

do trono, acima da sua agenda, acima da sua posição, ainda é a palavra de Deus. Se não pegou, vai melhorar. Deus levanta profetas para dizer: o trono existe, existe o palácio, existe todos os bajuladores do reino, mas acima de tudo isso, ainda é a palavra de Deus. Porque Deus levanta profetas, porque a palavra de Deus está acima daquela igreja que Ele não te deu procuração para você ser o dono dela. Porque Deus levanta profetas para nos ensinar que acima da minha posição, acima de títulos, acima de nome, ainda permanece para sempre o poder da palavra de Deus. Davi não é só um personagem. Davi é um

território espiritual. E falar sobre Davi é pisar neste território espiritual que Deus escolheu para se manifestar e revelar de forma contundente, magnânima e extraordinária. Quando Davi cai no palácio, todos nós pregadores queremos levantar o nosso dedo profético e desmoralizar a biografia de Davi. Mas quando nós pregadores pensamos em fazer isso na mensagem, nós nos deparamos com uma gigante montanha de um Salmo 51. E parece que eu escuto o grito de desespero de Davi soar dentro do meu coração. Qual é o grito? Pequei contra o Senhor. Crie em mim, ó Deus, um coração puro e renova dentro de mim um espírito reto. É uma das cenas mais impactantes de um homem que se volta a Deus. A palavra hebraica que Davi usa para criar é bará. É a mesma expressão de quando Deus criou o universo. O que Davi está dizendo: eu não quero um coração remendado. Eu quero que o Senhor crie em mim um coração novo. E o mesmo Espírito de Deus que pairou sobre a face da terra, quando tudo era tohu abohu, sem forma e vazio. O grito do rei, segundo o coração de Deus, é: Senhor, em meio ao abismo que está a minha alma, sem forma, vazia, mas que o mesmo Espírito que pairou sobre a face das águas, o mesmo haja luz de Deus, eu gostaria que hoje invadisse o meu coração e o Senhor me colocasse de pé. Porque para Davi, diferente de Saul, o que vale o trono, o que vale o cetro, o que vale a cadeira em destaque, o que vale a posição, o que vale a coroa, o que vale o meu nome?

tua presença. Davi é um guerreiro, mas este mesmo Davi é um homem sensível. Procurei saber porque Davi é um homem segundo o coração de Deus, e centenas de pontos poderíamos trazer. Mas um que me chama a atenção é que Davi consultava ao Senhor. Vieram os filisteus contra Davi. Davi consultou ao Senhor e disse: o que eu faço? Deus disse: suba e te darei vitória. Os filisteus vieram. Diz o texto que Deus rompeu contra todos os inimigos e deu vitória a Davi. A minha Bíblia diz que os filisteus voltaram. Se sou eu já sei como Deus trabalha. A experiência dita as regras, é só eu subir e Deus dá vitória, coisa nenhuma. Deus disse: não suba, se subir tu perde. Então o que eu faço? Venha por detrás, sobre as amoreiras. Tu vai ouvir um ruído de marcha sobre a copa. Quando ouvir um barulho de marcha, não se desespere, somente enche o pulmão de ar para dar glória. Por quê? É o teu Deus marchando contra... Alguém levantou a mão e entendeu? Eu vou repetir. É Deus marchando em teu favor. Este mesmo Davi, ele é também o referencial padrão. Davi é um arquétipo da historicidade bíblica, paradigmático. Davi é um padrão referencial aos reis. Quando os reis se inclinavam à apostasia, diz o texto, não seguiram os passos de Davi. Mas quando esses reis tinham sucesso, obediência a Deus, diz o texto, e seguiam os passos de Davi. E por que Davi é um referencial? Por aquilo que Davi representa. E o que Davi representa? Davi representa um rei que encontra no campo quem os homens rejeitam na casa. O que Davi representa? Um Deus.

trouxe nesses Gideões, só para dizer, se Doeg não te matou e você está vivo, reage aqui essa noite. O que Davi carrega? Davi carrega uma unção que onde ele pisa, muda os ambientes completamente. Prove, eu vim para isso. Quando pisa no vale, cala gigantes. Quando pisa no palácio, desperta a inveja daqueles que disputam contra ele. Quando pisa na casa de Jessé, mostra que Deus vê não como vê o homem. Quando Davi pisar o pé em Nob, ele vai revelar que há um altar que ainda fala. Ameaçado. Mas quando ele pisa o pé em Nob, ele revela que no meio do ambiente sagrado tem um traidor. E a pergunta essa noite é: o que um Doeg está fazendo no meio de nós? Tem que ser crente para dar glória. Se não quiser se complicar, nem levanta essa mão para dar glória. Vou repetir: o que um edomita está fazendo no ambiente sagrado? Se não quiser perder a agenda, nem levanta a mão para dar glória a Deus. Mas quando os céus levantam um Davi, o inferno está preparando um Doeg. Falar de Davi essa noite é necessário, mas discernir Doeg em nosso meio é urgente. O povo vivia em um tempo de teocracia, em que quem governava era Deus. Mas chegou o tempo de Israel olhar das janelas para o lado de fora e querer ser igual às outras nações. Quando queremos ser parecido com os de fora, perdemos a identidade de dentro. Quando queremos parecer com os de fora, estamos desfocando a nossa visão sobre a vocação a qual Deus nos chamou. Neste ínterim, pressionaram Samuel e disseram: nós queremos um rei. Samuel tinha dois filhos, Abias e Joel, avarentos. Então Samuel questiona Deus, vai buscar a resposta de Deus. E Deus disse a Samuel: eles não rejeitaram a ti, mas rejeitaram a mim. E Deus vai escolher Saul, filho de Quis, da tribo de Benjamim, como rei. Quem escolheu foi Deus. Mas o rei é segundo o coração do povo. Saul começa a reinar e reina por 40 anos, mas tem 3 erros. O principal dos seus erros é quando Saul quis sacrificar sem autoridade. Não tinha autoridade para aquilo, mas quis fazer. Dura coisa é querer fazer o que Deus não te chamou para fazer. Dura coisa é querer estar num ambiente que Deus não te chamou para estar. Porque quando o homem quer assumir o lugar do altar, o Deus do altar, este mesmo remove o homem do lugar. Se não entendeu, eu vou repetir. Quando o homem quer assumir o lugar do altar, Deus, o dono do altar, remove este homem do lugar. E o que ele quis fazer? 1 Samuel capítulo 10, pastor Moisés. O Saul um dia profetizou. Foi uma vez só e não mais. Posso dizer que era um profeta. Ele era rei, tinha 2 ofícios. Mas quando quer tomar o lugar do altar, ele quer ser sacerdote. Aqui foi a gota d'água de Deus e seu ministério foi rasgado. Por quê? Só um homem pode cumprir 3 ofícios. Quem é ele? Parece que tem um crente que conhece ele aqui. Quem é ele? A pergunta é: ele é profeta? Deuteronômio 18, Moisés diz: Deus levantará o maior dos profetas. A pergunta é: ele é rei? Apocalipse 19, do 14 ao 16, ele não é um rei qualquer, é rei dos reis. E Saul quer ser sacerdote? Ele é sacerdote? Não. Sumo segundo a ordem de Arão? Não. Sumo sacerdote segundo a ordem de Melquisedeque. Saul, ele sai do reino, e Deus já preparou um. No reino dos homens, Saul ainda assume cadeira, mas no reino dos céus, Deus já tem provido um Davi

repetir: no reino dos homens, ainda assume cadeira, ainda está em destaque, ainda tem posição, mas no reino de Deus, Deus já preparou um Davi segundo o seu coração. A ordem veio ao profeta Samuel: até quando terá dó de Saul? Não é que Deus está negando o sentimento, mas sentimentos não podem impedir a missão. Alguém deu glória aqui? Vou repetir. Deus tem sentimentos, Deus ele não rejeita, mas Deus não deixa que sentimentos impeçam a missão. Até quando? O até quando de Deus é: enquanto vocês na terra estão chorando por Saul, o céu já se movimentou para Davi. Até quando vai ficar chorando no ambiente em que Deus já não está mais? Até quando você vai chorar e se lamentar por aquele que o céu já removeu? O que Deus está dizendo para nós, Gideões: quem tinha que passar já passou. O céu se movimenta para algo novo de Deus neste lugar. Para com esse saudosismo barato, porque sentimento assim drena o azeite. Sentimentos assim ofuscam a visão para te mostrar o que Deus ainda tem. Sabe o que Deus está dizendo? O altar ainda fala. Por quê? Ainda tem o azeite. Ainda tem o azeite. Deus ainda tem planos. Deus ainda dará seguimento à tua obra. Com botija vazia ninguém vai para a missão. Encha a botija de azeite. Se veio com ela vazia, não precisa ficar sentadinho, engomadinho, perninha cruzada, esperando o crente do lado para dar glória. Se quer encher a tua botija, já começa a adorar a Ele, levantar essa mão para cima e adorar a Ele. Oh, tá me dizendo que veio de caravana com a botija vazia e vai ficar me olhando com essa carinha de doutor? Isso aqui é Gideões missionários. Encha a botija de azeite e vai. Oh, glória. E camandoraba. Uriassu e camandoraba. Samuel encheu a botija de azeite e desceu. Quando ele chega em Belém, os anciões saem para fora. E os anciões logo bateram continência e disseram: tua vinda é de paz? Por quê? Por causa desse meu Deus eu digo. Se fosse profeta hoje de autoajuda e coach, quando ele levanta para profetizar, já tem crente pulando porque já sabe. Cutuca teu irmão, Deus está dando vitória. Levanta a mão, vou te exaltar. Profeta de Deus não negocia mensagem. Entrega o que o céu manda. Se veio esperando cutuca dois ou três, Deus está dando vitória. Errou o endereço dos Gideões essa noite. Mas se veio ouvir palavra, palavra, palavra, pode adorar a Ele. Olha como andará. Tua vinda é de paz. Profeta com a botija cheia diz: vou sacrificar na casa de Jessé. Por quê? Porque Deus disse que lá tem um rei. A pergunta essa noite que permeia e gravita nos Gideões é: por que Deus não falou para Samuel pegar a botija de azeite cheia e descer direto no pasto e ungir lá? Se eu te unjo lá, ninguém sabe quem é o Deus que você serve e ninguém vai te conhecer. Vou colocar você na frente dos encomadinhos, só para mostrar quem é o Deus que você serve. E quem mandou o azeite? Alguém já levantou a mão. No pasto, ninguém iria saber quem é você.

frente deles. Se não entendeu, vou melhorar. Vou te usar na frente deles. Vai economizar esse glória para os Gideões do ano que vem? Ou vai deixar tudo aqui essa noite? Vai economizar esse glória para os Gideões do ano que vem? Ou vai deixar tudo aqui essa noite? Uriamandará. É assim que meu Deus gosta de fazer, pegar o improvável, colocar na frente deles, descer o azeite, usar, só para eles ver quem é o Deus que você serve e o que seu Deus é capaz de fazer. Aí o Samuel entrou dentro da casa de Jessé e disse: pode passar os filhos. Tu conhece a história, não preciso me desgastar. Tem Eliabe, tem Samabe, Nadabe, passa todos. E Deus falou para Samuel: não é nenhum desses que está na lista. Tem mais alguém? Tem um. Nem estava na lista. Mas está lá no pasto. Oh, glória a Deus. Está lá no pasto rejeitado. Manda chamar. Aí Samuel olha. Olhar profético. Lá vem o menino. Rei, os afunda. Não, rei usa espada, mas este usa funda. Rei tem escudo, quem está vindo tem uma harpa e fica adorando no aprisco. Rei tem palácio, quem vem tem um pasto. Rei tem vestes reais, quem está vindo a roupa é singela, suja, cheirando fezes de ovelha. Rei tem bajuladores e exército, este que está vindo só tem ovelhas, mas quando ele chega na casa, o Espírito Santo de Deus, ah, o Espírito Santo de Deus se apoderou do menino. Tu não está entendendo. Se ele se apoderar de você, de pastor de ovelhas a derrubador de gigantes, de pastor de ovelhas ao homem segundo o coração de Deus. E por quê? Salmos 89, disse Deus: achei Davi. Aonde? No pasto. A palavra achei em hebraico, mestre Átila pode me corrigir, é matzá. Matzá é, não é achar em um encontro casual. É encontrar alguém que já estava no meu coração. Esse é o rei, é ele, Samuel. Porque eu não vejo como vê os homens. A palavra ver em hebraico é ra. Ra não é ver como estou te vendo no exterior. O ver de Deus é olhar na totalidade. Se tu não entendeu, ele não está olhando para você o seu terninho brilhante, o seu anel comprado na Pajé. Ele não está olhando o seu talento exterior. O que Deus vê em você é o que tu carrega do lado de dentro. Toda atenção é pouca. O chamado de Davi não começa no púlpito. Não sei se tu tá pegando, vou melhorar. O chamado de Davi não começa no azeite na casa do Jessé. Começa no coração de Deus na eternidade. E todo chamado passa por uma intercessão. Prove, Abraão intercede por Ló no juízo em Sodoma.

Sodoma. O que Ló e Sodoma tem a ver com isso? Eu explico. Se Ló morre, as filhas não deitam com ele. Se as filhas não deitam com ele, não nasce Moabe. Se não nasce Moabe, não tem Ruth. Se não nasce Ruth, não tem casamento Ruth e Boaz. Se não tem Ruth e Boaz, não tem Obed. Se não tem Obed, não tem Jessé. Se não tem Jessé, não tem Davi. Se não tem Davi, não tem Jesus. Se não tem Jesus, não tinha você aqui essa noite. Oh glória, vai levantar essa mão travada ou vai ficar com ela embaixo? Oh glória a Deus! Oh glória a Deus! Não fica olhando para quem é tora, que tora não pega, mas se tem graveto aqui essa noite. Pregador, tu está dizendo que Davi é da casa de uma moabita? Estou. Dorme com essa noite. O texto diz que os moabitas não poderiam entrar na congregação. A lei diz, Deuteronômio 23:3, não entra. Mas Mateus 1:5, a graça diz, Ruth entra. Alguém tentou boicotar e disse, não entra. Mas Deus falou, vou levantar, vou pôr no púlpito, vai pregar, eu vou usar, eu vou fazer. Davi não tem sangue legítimo. No crivo da convenção não passava. Mas a graça não apenas perdoa origens improváveis. Ela transforma genealogias em profecias. Se não pegou, vou melhorar. A graça tem uma porta de emergência quando a lei fecha a sua. Davi é ungido rei. Pergunte agora. Vai para o palácio? Vai não. É ungido rei no campo, mas não vai para o palácio. Pela lógica, vai para o palácio. E por que não vai para o palácio? Não vai ter cerimônia para Davi no palácio. Não esticaram um tapete vermelho para Davi no palácio. E por quê? Quem senta lá é Saul. Mas tem um detalhe. A mesma unção que desceu sobre a tua cabeça no campo, fique tranquilo, é a mesma que vai abrir as portas do palácio. Parece que alguém entendeu, vou melhorar. As mesmas portas do palácio que vão ser abertas, serão abertas por causa de uma coisa. Na corte tem tudo, mas o que falta, só no campo tem. E quem tem? Aquele que Deus escolheu. Não precisa tirar foto com Samuel. Não precisa bajular Jessé. Não precisa forçar a porta nos Gideões. Por que não? Porque se Deus te escolheu, o profeta não se assenta à mesa. Enquanto você não chegar. Enquanto isso, lá no palácio, o espírito perturbador vem sobre Saul. E no palácio não há ninguém que possa tocar para o espírito imundo sair. Aí perguntaram na corte, quem pode tocar? Tocador tem bastante. Entregador de desabafo tem bastante. Contador de historinha tem bastante. Mas conheço um que está no campo. É guerreiro. Tem unção, toca bem, detalhe, até aqui prega em 90% dos congressos do Brasil, por quê? Porque tem talento, por quê? Porque é guerreiro, mas só é chamado no céu, não aquele que só toca bem ou que prega bem, o texto continua, mas Deus é com ele.
Eu já tinha pulado da cadeira. Os céus não querem saber se você prega bem, se tu toca bem, se tu tem performance, boa oratória. O que os céus querem saber é se

voltou para o campo. Para quê? Vai levar pão para os irmãos. Pastor Juliano, 41º Gideões, este horário, o senhor está batendo? Estou sim. Para os meus irmãos é pão, mas para gigante é pedra. Parece que alguém lá levantou da cadeira, eu vou repetir. Para os meus irmãos, a palavra que eu prego sempre vai ser pão, mas para gigante filisteu é pedra. É pedra, é pedra. Se não está gostando, é filisteu. Mas se é meu irmão, levanta essa mão, porque tem pão essa noite. Aí o Davi foi lá no riacho, pegou 5 pedras. Se sou eu, pego 10. Davi é mais crente que eu, pegou 5. Prudência não anula fé. Mas pegue 5 como fosse precisar das 5. Mas confie em Deus como fosse precisar de 1. É que meu tempo está acabando, eu queria contar mais essa, eu vou contar. Quando ele chegou lá no meio dos irmãos, irmãos todo militar, bonito, pomposo, olharam para ele e disseram: vem fazer aqui, o que aqui? Eu vim trazer pão. Veio fazer o que nos Gideões há 4 anos atrás? Trazer pão. Mas os irmãos de Davi ficaram olhando, aí disseram: é nada, tu quer reinar sobre nós. E Davi nunca falou que tinha sido ungido, mas eu entendo. Sabe por que eles perseguem a tua chamada e o teu ministério? Porque quem está de fora percebe primeiro que você, onde tu vai chegar. Por causa desse meu Deus aí, eu vou repetir. Esse meu Deus nordestino eu gostei, vou repetir. Quando José contou o sonho, ele não falou que iria governar. Os irmãos deles disseram: agora tu quer governar sobre nós? Eu nem falei nada, mas eles viram primeiro. Davi tem 5, Deus só usou 1. Para mostrar que ele não precisa das suas reservas. Mas Davi recebeu uma boa proposta, qual? Saul falou: pega a minha armadura e vai. Saul falou: só pegar a armadura que tu vence. Davi falou: armadura tua não quero não. Por quê? Vou contar a primeira, se tiver no mínimo 5 glórias eu conto a segunda. A primeira é: não preciso copiar a tua voz. Não preciso querer engrossar a minha para impressionar homens. Tu tem tua identidade, eu vou na minha. Eu vou na minha. Vou repetir: não precisa copiar pregador nenhum. Não precisa engrossar a voz, fazer barulho depois da frase. Por quê? Isso aqui não é para impressionar homens. Vai no que Deus te deu, porque é isso que Deus vai usar. Como teve mais ou menos uns 2000 glórias, eu conto a segunda. Entre a armadura e a minha funda, o pastor da tua igreja pensa: melhor a armadura. Mas com a armadura eu não vou. Quem tem história é a minha funda. Meu Deus do céu, vou repetir: o que tem história é o que você carrega, não o que você pega emprestado. Davi desceu para o vale de Elá como? Rejeitado, desprezado e pequeno. Subiu como? As mulheres cantando. Saul matou seus milhares. E Davi, Deus usou. E Davi pregou muito. E Davi, a igreja dele encheu. Saul tem 2 opções: ou dá glória a Deus junto com as mulheres que cantam, ou colocar o veneno da inveja no coração e querer assassinar Davi. No meio da perseguição, Davi fez algo que talvez nós não faríamos. Deixou o palácio e foi para Nob. Quem deixa palácio para ir para Nob? Passa a lista. Quase ninguém. Palácio tem coroa, tem status. Palácio tem glamour, tem esplendor. Se sair na foto, então uau. Mas em Nob tem

Toyota! Eu preciso correr por conta do tempo. Davi passa em Gibeá, Benjamim se despede de Jonatas. Quando chega em Nob, chega com fome. Encontra Aimeleque, o sacerdote, e diz: Aimeleque, estou com fome, eu quero pão. Vai doer só um pouquinho. Se bater em você e doer, finge que não é com você. Eu quero pão, Aimeleque disse. Pão comum eu não tenho. Pão comum qualquer padaria serve, mas onde tem altar não tem pão comum, só tem pão sagrado. Põe a câmera aqui. Pão comum tem em toda padaria, tu pode colocar preço, negociar, fazer o que tu quiser. Pão sagrado.

pai. Se veio do céu, tu não tem procuração de Deus para negociar o pão sagrado. Me bateram, me colocaram na cruz, porque eu bati nos mercenários, mas eu te conheço, Doeg. Tu não vai me matar essa noite. 2023 como teólogo, 2024 como profeta, 2025 como uma voz, 2026 eu vim para dizer, eu sou o altar que ainda fala, que Doeg não matou. Quem pode adorar, adora. Deus ainda tem altar que fala. Se tu tem preço, não precisa da glória a Deus hoje não. Mas se tu sabe que o que é do céu é do céu, adore a Ele. Eu te conheço, Doeg. Tu não queria ver minha cara nos Gideões esse ano. Tentaram me colocar preço, queriam me colocar na prateleira de Balaque. Aqui não, Doeg. Ainda é um altar que ainda fala. Segura, eu preciso terminar. Quando Davi chegou, Nob cheira incenso, cheira sacerdote, tem altar, tem pão sagrado, mas tem um edomita no nosso meio. O nome dele é Doeg, diz o texto, é pastor de Saul. Quando um Saul reina no trono, Doeg tem acesso a gabinetes. Quando Saul reina, Doeg é portador de levar coisas aonde não deveria levar. O que era para Doeg estar levando? Pão, temor, mas ele carrega informações para derrubar irmãos. Doeg está próximo do altar, mas altar não conhece Doeg. Doeg está num ambiente sagrado, mas Doeg é profano. Doeg é edomita, e edomita é irmão de Jacó, Esaú. Foram eles que impediram Israel de atravessar no deserto, não deixaram. É irmão que fecha a porta com medo do outro irmão passar e crescer. Os edomitas são aqueles que, quando os caldeus invadiram Jerusalém e destruíram

0: em tudo.
1: Levanta-se o profeta Obadias para dizer ao Edom, que se alegra com a queda dos seus irmãos. Se você se alegra com a queda de um irmão, de um pregador, de um cantor, tu tem a síndrome de Doeg. Se você quer arruinar a casa de um pregador, de um pastor, de um ministro, tu tem a síndrome de Doeg. E Doeg fez o quê? Ria do seu irmão Jacó, sendo levado ao cativeiro. Doeg está num ambiente sagrado, mas ele está lá porque ele quer nome. Eu também gosto desse silêncio. Doeg quer posição. Doeg está disposto a sacrificar a sua integridade pela ambição. Doeg é aquele que, para crescer, se for preciso, ele assassina o teu ministério. Ele levou informações para Saul e disse: aquele que você quer matar, lá na terra de Nob, está comendo pão sagrado. Deram até para ele a espada de Golias. E Saul foi até Nob, chamou todos os sacerdotes e disse aos seus empregados: matem os sacerdotes. Tem empregado como Obadias, que trabalha no palácio, mas não se corrompe com Acabe. Os funcionários e empregados de Saul não colocaram a mão nos sacerdotes. Por quê? Sabem que são homens que Deus levantou. Tu conhece o nome de algum empregado de Saul que não colocou a mão para matar sacerdotes? Não conheço nenhum. Eles não queriam ter nome, mas também não tiveram a história manchada como Doeg. Doeg quer posição. Doeg diz: pode dar a espada na minha mão, eu mato os sacerdotes. Diz o texto que ele matou 85 sacerdotes. O que Doeg queria? Silenciar o altar. Doeg tem medo do altar que fala. Vou repetir: se na tua igreja o teu pastor tem medo do altar que fala, fuja de lá. Vai para uma igreja que o altar ainda fala. Me aguentam mais 10 minutos, digam amém. Diz o texto que ele matou 85 sacerdotes. Uma das cenas mais dramáticas e trágicas de Samuel. No meio do sangue, Deus preservou alguém. Doeg pode apagar a lâmpada de Nob, mas jamais conseguirão apagar a luz de Israel. Diz a Bíblia que Deus, ele fez com que Abiatar escapasse. Se tu chegou aqui nesses Gideões, eu nem sei como. Quem tinha que morrer, Doeg já matou. Mas se tu está aqui com força para dar glória a Deus, é porque Deus te escondeu. É porque Deus te escondeu. Tu escapou do meio do massacre. Agora só quem gosta de Bíblia vai entender. O que Abiatar fez? Procurou o rei. Pastor Átila, o encontro de Abiatar com Davi é o encontro de um sacerdócio ferido e de uma realeza ungida. O encontro de sacerdote com o rei, isso tem um apontamento futuro e profético. Quando Abiatar encontra Davi, é o encontro do altar com o trono. Se veio para movimento, eu sei que está difícil. Mas se veio pela palavra, vou repetir. Porque o sacerdócio não vai morrer. A realeza também não vai. Mesmo que todo ambiente sagrado se levante um para tentar calar o altar ou tirá-lo do trono. Houve uma rebelião contra Davi, foi de Absalão, eu não tenho mais tempo, eu vou correr. E o que ele fez? Deixou novamente o palácio, só que agora tem uma diferença. A primeira, quando ele deixou o palácio, ele foi atrás do altar em Nob. E a

Agora ele deixa o palácio, vai para o deserto. E o altar? O altar sobe com ele. Se tu não entendeu, eu vou repetir só para quem vai dar glória a Deus. Deus preservou um sacerdote com um altar, para que quando Davi subisse para o deserto, o altar subisse ao lado dele. Pregador, em todo ambiente sagrado, tem um Judas, tem um Doeg, tem um Caim. Prove, ambiente de culto. Abel oferece sacrifício, mas tem um Caim para matá-lo. Ambiente de culto, em Nob tem sacerdote, tem altar que fala, mas tem um Doeg que assassina ministros. Dentro do tabernáculo, ambiente de culto, tem um Nadab e Abiú que oferece fogo estranho. Percebeu que nem todo ambiente só tem santo? Tem profano infiltrado em nosso meio, que não dá glória, mas só observa.

0: mas Deus fala. Era numa quinta-feira em Jerusalém. Qual o ambiente? Culto. Culto do quê? Culto de ceia. Tem 12 no ambiente. Mas lá também tem um doeg travestido de nome Judas. E o que Judas tentou fazer? Silenciar o altar. E assassinar quem vai subir no trono. Por causa de Judas. E claro, os desígnios e propósitos de Deus da eternidade. Colocaram o sumo sacerdote e o rei. Aonde? Numa cruz. Se um dia Abiatar encontrou Davi. E é o encontro da realeza ungida. Com o sacerdócio ferido, Abiatar é a ponte entre o sacerdócio, a intercessão e o trono. No Calvário tem uma cruz, onde se funde o sacerdócio de Melquisedeque e um rei eterno. Tentaram colocar no sepulcro, mas como lá atrás Abiatar escapou ao terceiro dia. Alguém levantou da cadeira, vou repetir, ao terceiro dia, vou repetir, tentaram calar o altar e tentaram deixar o trono vazio, mas ao terceiro dia ele ressuscitou. Só vou dizer uma vez, não tenho tempo, se quiser dar glória, dê glória, se não pegar hoje, dá glória amanhã. O sacerdócio ainda vive. Está à destra do Pai intercedendo por nós. E o trono não deixaram vazio. O Rei dos Reis se assentou no trono. E Ele reina. E a qualquer dia destes, Ele voltará com a igreja na terra. Para sentar no trono de Davi. Tenho 4 minutos e eu encerro com uma frase. Se na matança de 85 sacerdotes, um escapou, para que quando Davi subisse para o deserto, o altar subisse com ele. No sepulcro, no terceiro dia, ele escapou. Não para fugir. Porque enfrentou a morte. Mas para que quando você subisse em seus desertos. Não Abiatar. Mas o nosso Cristo. Subisse ao teu lado.
1: Aleluia!
0: Permita-me dizer isso aos missionários que aqui estão e encerro. Abiatar escapou para fugir com Davi. O nosso sumo sacerdote ressuscitou, não para fugir ao teu lado, mas para te levantar e te enviar. Enviar como? Como o altar que ainda fala, mas se tem altar...

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por mim. O Senhor hoje, Ele quer guerrear as tuas guerras. Pare de querer fazer sozinho, ei. Deixe que Deus guerreie as suas guerras. Porque quando Deus começar a guerrear as tuas guerras, você vai poder dizer: eu, mas Deus é maioria. Ah, Gideão olhou, Senhor, é muita gente. Mas Deus disse: você e os 300 vão garantir a vitória. Ei, você pode parecer pequeno. Você pode parecer limitado.

0: é uma igreja de improváveis. A nossa igreja é uma igreja de improváveis. De pessoas que achavam que não iriam chegar onde estão. Mas toda vez que a gente se permite que Deus entre na nossa vida e conduza a nossa história, eu e Deus, nós somos maioria. Nós podemos levantar as nossas mãos e declarar a vitória. Eu gostaria que você desse uma salva de palmas ao Senhor. Porque se Ele está contigo, você é mais do que vencedor em Cristo Jesus. Aplauda o Senhor, que Deus abençoe. Em nome de Jesus.
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1: Cremos, Senhor.

0: Aplaude Jesus aí, meu povo.
1: O lugar mais alto para estar é aos pés de Jesus.

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Amém, louvado seja o Senhor. É com prazer que voltamos mais uma vez até você e para compartilhar contigo uma porção da palavra do Senhor Jesus. Já há alguns meses nós estamos estudando, aprendendo com o Senhor Jesus na escola do contentamento. O Senhor Jesus, ele nos disse no Evangelho de Mateus, no Evangelho de São Mateus, capítulo 11, versículo 25 até o 29, ele nos ensina a respeito do aprendizado. Ele fala que é para aprender dele. Então ele é um bom professor, um bom mestre, e ele era o mestre por excelência, o mestre dos mestres. Então ele falou assim: aprendam de mim, mas para você aprender de mim, a primeira coisa que você tem que fazer é ser como menino. Então ele fala assim, ó, que ele deu graça ao pai, falou: pai, eu dou graça, tu ocultaste essas coisas aos sábios, aos entendidos, e as revelaste aos pequenininhos, aos pequenos. Então, o sábio e o entendido dificilmente vai entender os ensinamentos do Senhor, mas os pequenininhos, com um coração humilde, contrito, para aprender, há possibilidade de aprender sim. Outra coisa que ele ensina é deixar o fardo, deixar o fardo. E também nós temos que largar esse cansaço e a opressão. Então ele fala assim: você que está cansado, você que está oprimido, você que está sobrecarregado, vinde a mim, vinde a mim. Aí uma vez que você vem a mim, eu vou mudar a situação, eu vou aliviar esse peso. Ele fala assim: tomai sobre vós o meu jugo e aprendam de mim, que sou manso e humilde de coração, e você vai encontrar o descanso para as vossas almas, porque o meu jugo é suave e o meu fardo é leve. É baseado nessas grandes verdades do Senhor Jesus que eu quero nesses dias compartilhar contigo as verdades da palavra do Senhor. Como já havíamos dito em uma mensagem anterior, que nós iríamos agora avançar um pouquinho e entrarmos um pouco nos ensinamentos do amor do Senhor, baseado aqui nas parábolas, e principalmente as parábolas de Lucas, e aqui voltado para Lucas 15, aonde o Senhor, ele nos traz três parábolas. Então é baseado nessas parábolas que nós iremos avançar um pouco e mostrar para os amados, né, esse grande amor de Deus, a misericórdia do Senhor, que realmente pode ser visto nessas três parábolas. Talvez eu e você estejamos desgarrados, como aquela ovelha estava também desgarrada ali naquela parábola da ovelha perdida. Ou então talvez nós estejamos assim, sem valor, sem valor, ou seja, sem nenhum valor, porque aquela moeda que estava perdida, aquela dracma perdida, ela perdeu totalmente seu valor. Uma moeda pode ter um valor X, né? Uma moeda vale tanto se ela estiver no lugar certo. Agora, se perdeu a moeda, não tem valor nenhum. Então aquela moeda perdida, talvez ela represente a mim e a você também perdido. Agora, algumas verdades que nós temos que aprender é com respeito ao local que estava perdido. Porque a moeda estava perdida dentro de casa, mas a ovelha estava perdida no campo. Então nós vamos aqui avançar um pouquinho e perguntar para você, né? A pergunta é o seguinte: o Senhor está nos procurando. Isso é um fato. Porque o bom pastor saiu procurar a ovelha perdida. Mas também essa dona de casa, ela também saiu a procurar essa moeda perdida. E a pergunta que eu faço para você: nós estamos, e você está com uma ovelha perdida fora do aprisco, que saiu pelo matagal, andando no meio do perigo, no meio dos predadores, porque uma ovelha sozinha andando no mato, ela é presa fácil, ela é alvo do predador. Então o predador do campo, ele é uma tipologia do inimigo da minha e da tua alma, o inimigo das nossas almas, o passarinheiro. Porque o passarinheiro lá do Salmo 91, ele é terrível, ele quer caçar a sua presa. Mas se eu e você estivermos com uma ovelha perdida, andando por esse campo do mundo na mão, correndo o risco de ser atacado por um desses predadores, então nós temos que correr para o braço do pastor, o bom pastor, o supremo pastor, o grande pastor, aquele que dá a vida pelas suas ovelhas. Ele está procurando a ovelha perdida. E a pergunta para você é o seguinte: como que você está hoje? Você está com uma moeda perdida dentro da casa? Ou você está com uma ovelha perdida no campo? Se estiver perdido no campo, está correndo o risco do predador
te atacar. Mas se você estiver perdido dentro de casa, como que vai fazer então? E é para isso que nós iremos avançar. Durante essa semana inteira, durante mais um mês, nós iremos destrinchar esse assunto aqui. Nós iremos, a intenção realmente é procurar exaurir, não na sua plenitude, porque não temos capacidade para isso. Mas nós estamos aqui, que nem aquele senhor, né, que saiu procurando as espigas, né? Tem que procurar as espigas, porque às vezes o senhor procura, Jesus fala a respeito dessas espigas de beira de estrada. Porém, a intenção nossa, talvez que nem Ruth fez, procurando as espigas no campo de Boaz. Vamos procurar até encontrar alguma coisa, porque a Bíblia fala que primeiro vem a erva, depois vem as espigas e depois os grãos totalmente granado, totalmente maduro dentro das espigas. Existe uma fase de crescimento. Primeiro a erva, depois as espigas e depois os grãos maduros dentro das espigas. Temos que amadurecer a ideia, temos que avançar um pouquinho. Então, querido, a questão é a seguinte. O que nós queremos avançar um pouquinho no versículo 3 e 7 do capítulo 15 é que eu e você não tinha nenhum valor igual a essa moeda perdida. Mas o Senhor nos procurou com diligência até achar. Isso encontra em Lucas 15, 8. Nós éramos rebeldes, independentes, e por querer viver por nós mesmos, a fim de realizar os nossos próprios sonhos, estávamos frustrados interiormente, mas ao mínimo um sinal do nosso arrependimento e dar o primeiro passo em direção ao Senhor. O que que ele fez conosco? Ele deu todos os passos necessários para nos levar de volta. Ou seja, eu e você estávamos mortos em delitos e pecados, que nem diz em Efésios 2 e 4. O que o Senhor fez? Nós demos aquele primeiro passo, mas o Senhor provou o seu amor primeiro, porque não foi você que escolheu ele, foi ele que escolheu você, foi ele que me escolheu e nos nomeou para que nós fôssemos e que dessemos frutos e que o nosso fruto viesse é permanecer. Então, o meu encargo da parte de Deus nesses dias aqui é o seguinte, é fazer a seguinte pergunta: como que nós estamos hoje? Estamos igual ovelha perdida no mato? Ou estamos igual moeda perdida na casa? Ou estamos igual aquele filho perdido na pocilga, no mato, lá no chiqueiro, desejando comer as bolotas que os porcos comiam e o salário que ele tinha era ninguém lhe dava nada? Ou talvez igual o filho mais velho, que também estava perdido na casa de pai. Então, amados, nós iremos avançar um pouquinho, iremos aprender qual que é o método que o Senhor faz para nos resgatar. Qual a atitude dele para nos resgatar. O que que significa essa mulher que procurou a moeda? Quem é a mulher que perdeu a moeda? E o que significa essa vassoura que ela utilizou para encontrar a moeda perdida? Qual é a tipologia da lâmpada que ela usou para encontrar a moeda perdida? Então, essa questão da diligência dela, da dedicação dela. Então, nós iremos avançar um pouquinho mais nessa mensagem, que eu creio, tenho plena convicção daquilo que prego, que Deus tem algo para dizer para você. Deus tem algo para ensinar para mim e para você, e nós precisamos aprender dele. Aprender de mim. Quando você está nervoso, aprender de mim. Quando você está angustiado, aprendam de mim. É assim que o Senhor falou. Ei, aprendam de mim.

Vinde a mim você que está cansado e sobrecarregado, e eu vos aliviarei. A vida está difícil? Vinde a mim. Está faltando emprego? Vinde a mim. Está faltando um marido? Vinde a mim. Está faltando uma esposa? Vinde a mim. Está faltando saúde? Vinde a mim. Está faltando paz na sua vida? Vinde a mim. É isso que ele quer dizer. Só que vinde a mim, após o vinde a mim, existe o vinde após mim. Aí ele fala assim, vinde após mim. E quando entra no vinde após mim, nós passamos a aprender com ele, andar com ele, viver com ele. E aí sim, eu e você iremos encontrar o verdadeiro descanso na pessoa do Senhor Jesus. Porque só ele pode nos dar descanso. Ele veio para buscar e para salvar os que se havia perdido. Ele veio da vida e vida com qualidade de vida. Ele veio da vida e vida com abundância. É isso que o Senhor Jesus veio fazer. Então, amado, desperte. Levante a tua cabeça. Jesus fala contigo. Ei, aprendam de mim. Aprendam de mim. Aprendam de mim. É isso que ele quer nos ensinar. Deus abençoe você. Muito obrigado. Se você tiver paciência e se você quiser, estaremos amanhã, nesse mesmo horário, nessa mesma emissora, avançando um pouco com esse compartilhar que o Senhor nos deu. Muito obrigado. Amém.

Louvado seja o Senhor, é com prazer que mais uma vez chegamos até você, até o teu lar, aonde você estiver, talvez conduzindo um veículo, ou já está trabalhando no seu escritório, ou quem sabe no local que você vive, é alta madrugada, eu não sei que hora que você está do dia, afinal de contas estamos pregando uma mensagem que pode chegar nos quatro cantos da terra. Aonde você estiver, uma coisa eu tenho certeza, Deus tem algo para você com esta palavra. Nós pregamos o que vivemos, vivemos o que pregamos e temos plena convicção daquilo que pregamos. E tenho certeza que a palavra de Deus não volta para ele vazia. É ele que cobre a palavra, é ele que faz a semente germinar, é ele que vela pela sua palavra para fazer cumprir. Já há alguns meses nós estamos aqui tentando, pela graça de Deus, examinarmos uns textos da palavra do Senhor. Estamos aprendendo com Cristo na escola do contentamento. A escola de Cristo é uma escola para meninos. Interessante, né? O Senhor Jesus falou assim: olha, pai, eu dou graças a ti porque tu ocultaste essas coisas aos entendidos e aos sábios, mas revelaste aos pequenos. Então a escola do Senhor Jesus é para gente pequena mesmo. Se você é muito grande e já sabe tudo, cabeção, né? Aquela pessoa em si mesmada, que se acha, então realmente é difícil você aprender algo com a escola do Senhor Jesus. Mas se você colocar numa posição de inferioridade perante ele, é claro, né? Se nós nos lançarmos nos pés dele, fazemos que nem Maria, que ficou nos pés dele, adorando ele, se ficar uma vida de adoração, não que nem Marta, que ficava agitada, mas ficarmos no pé do Senhor, aprendendo dele, aprendendo com ele, eu creio, tenho plena convicção que ele tem algo a dizer para nós. Mas que nós possamos ser aquela pessoa carente de aprendizado e nos colocarmos numa situação de realmente aprender. Eu volto a repetir aquela história que a gente ouviu de outra pessoa e queremos compartilhar contigo, daquele sujeito que se achava. Um sujeito que achava que sabia, mas que queria saber mais. Tudo bem, todo aquele sábio quer aprender mais. E por isso ele começou a procurar um jeito de aprender mais, e foi num sábio, e foi num outro sábio, e foi num outro sábio. Depois de viajar muito e procurando aprender muita coisa, ele chegou num sábio oriental. Aí ele chegou lá perante um grande sábio japonês, e chegou naquele sábio e falou:

assim, sábio, eu vim aqui para aprender. Ele falou, ótimo. E me fala um pouco de você. Aí aquele sujeito que se achava falou assim, não, eu já andei por esse mundo todo, eu já fui para tal ponto, eu fui lá para o Oriente, para o Ocidente, para os quatro ventos da Terra, e eu já aprendi isso, aprendi com fulano, e foi falando o currículo dele. Eu já sei isso, eu já sei aquilo. O cara já chegou sabendo tudo. E aquele sábio japonês oriental começou ali a ouvir ele, e observando aquele sujeito que sabia muito, aí aquele sábio pegou ali, foram tomar um chá, e pegou aquela, uma xícara de chá, pegou ali o bule e começou a encher aquela xícara de chá. E de repente o chá começou a transbordar. E derramou o chá lá na xícara do sujeito que sabia muito. Aí aquele sujeito olhou e falou assim, o chá derramou. Aí ele falou assim, garantido você não tem nada que aprender, né? Já sabe muito porque xícara cheia. E o que a gente aprende com isso, né? Que quem tá com a xícara cheia já não tem mais espaço para aprender nada. Então, xícara cheia, não cabe mais nada. Agora, se a xícara está vazia, tem condição de aprender. É por isso que Jesus falou assim, ei, vinde a mim, você que está cansado, você que está sobrecarregado de muito saber tudo, vem a mim, vem cá você, sabichão, e eu vou descarregar você. Aí eu vou fazer um descarrego total, vou tirar a ansiedade, vou tirar a preocupação, vou tirar a turbulência da tua vida, todas essas coisas que vai te aprisionando e que te vai engessando, que te vai aí deixando com essa carga toda, eu vou aliviar você. E depois que você estiver aliviado, ele fala assim, aprendam de mim que sou manso e humilde de coração. O que eu aprendo com essa palavra? Que nós temos que lançar tudo nele e chegarmos como uma folha branca para aprendermos aquilo que ele tem para ensinar, e nessa escola, aprendendo dele, nós vamos encontrar o descanso. E ele diz mais assim, ó, o meu fardo é suave, o meu jugo, olha, você vai ter que aprender comigo. E esse jugo tem a ver com canga, ou seja, você entrar junto com ele. É você colocar o pescoço do lado do pescoço dele. É você aceitar a canga dele. É você aceitar Jesus na sua vida. É você andar com ele, caminhar com ele, passear com ele, dioturnamente com ele. Para avançar um pouco mais, já que nós estamos aprendendo a respeito dessas coisas perdidas, dracma perdida, ovelha perdida, filhos perdidos, gente perdida precisa achar o caminho de volta. Então, amados, o Novo Testamento, ele tem muito a nos ensinar. E eu creio que uma grande exigência do Senhor, que era um grande preço que se exigia, e também exigia um grande sacrifício. Então o sacrifício que Jesus fez na cruz do Calvário, ele pagou o meu e o teu pecado, e nesse sacrifício, ele nos deu o ensinamento, a escola, para que eu e você pudéssemos aprender, e assim nós poderíamos avançar um pouquinho mais. Então o que nós aprendemos com o Novo Testamento? O Novo Testamento, ele mostra que Deus, ele quer me trazer de volta, ele quer te trazer de volta. Só que para ele realizar isso, ele promoveu, ele executou, ele fez uma grande obra de redenção. Isto é, ele teve que adquirir a mim e a você que pertencia a ele, ele teve que nos buscar porque eu e você estava perdido. Nós estávamos perdidos, estávamos sendo vendidos como escravo no mercadão do inferno. Nós estávamos na promoção satânica oferecida lá naquela promoção do diabo. Estávamos indo totalmente para a perdição, de passos largos para o inferno. Mas o Senhor Jesus, pelo seu grande amor que ele nos amou, ele nos trouxe de volta e pela graça nós somos salvos. É baseado nesse ensinamento que eu quero aprender com Jesus. Então, amados, Deus, nós temos plena convicção que Deus é a origem de todas as coisas e foi Ele quem nos criou, isso é um fato, por isso nós pertencemos a Ele. Veja bem, Deus, Ele é a origem de tudo, foi Ele que nos criou. Existe uma diferença entre criaturas divinas e filhos de Deus, mas foi Ele que nos criou. A Bíblia diz que tudo foi feito por Ele, por meio dEle e para Ele. Ele é a fonte.

Criador, Ele é o distribuidor, Ele é tudo em nossas vidas. Porém, houve um momento que nossos pais se vendeu, se entregou lá no Éden e nós fomos entregues. Porém, uma vez que nós pertencemos ao Senhor, o Senhor nos arrancou do império das trevas e nos transportou para o reino do Filho do seu amor. Então, o que que eu aprendo com isso? Que por causa do engano do pecado, eu e você ficamos perdidos nesse mundo como a ovelha perdida de Lucas 15. Ficamos perdidos como a dracma perdida de Lucas 15. E ficamos perdidos como o filho perdido também de Lucas 15. O que que nós aprendemos com isso? Quem poderia pagar esse preço desse resgate? Somente aquele que tanto nos ama. Aquele que tanto nos ama. Quem? O Senhor Jesus. Ele veio para nos resgatar. Então, amados, o preço que o Senhor Jesus precisou pagar para nos resgatar de volta, que preço é esse? É um preço extremamente alto, pois teria que satisfazer três exigências de Deus. Quais as três? Primeira, a justiça de Deus. Segundo, a santidade de Deus. Terceiro, a glória de Deus. Nós estamos aqui trazendo um pequeno esboço para que os amados possam entender que a vida cristã, ela é algo muito sério. O Senhor Jesus morreu na cruz por mim e por você. Porém, Ele quer nos resgatar, nos levar de volta, cumprindo três exigências que é a justiça de Deus, a santidade de Deus e a glória de Deus. O homem corrompido e cujo a situação dele não tinha como pagar isso aí, o que o homem ia fazer? O ser humano havia caído numa situação terrível. Era como se fosse um esgoto. O ser humano caiu no esgoto do pecado e estava impossibilitado de se salvar. Isso é um fato. Tudo isso que eu estou falando aqui, por mais que não estamos mencionando tantas referências bíblicas, nós estamos escorados na palavra. Estamos pregando uma verdade nua e crua da palavra do Senhor, do jeito que ela é. Esse esgoto do pecado, ele nos impossibilitava de sermos salvos. Este é um fato. Agora, uma coisa é, a fim de resgatar o homem dessa grande imundícia e limpá-lo, purificá-lo, o Senhor teve que nos trazer de volta. Deus, Ele nos levou de volta pelo seu maravilhoso amor. Ele resgatou a mim e a você. Deus te abençoe. Que o Senhor te guarde. Nós vamos voltar amanhã nessa mesma emissora, nesse mesmo horário, avançando um pouquinho nessa profundidade da palavra do Senhor, a palavra de Deus. No nome de Jesus, amém.

Amém, louvado seja o Senhor. É com prazer que voltamos mais uma vez, né? Seguindo nessa escola, a escola do contentamento, a escola do aprendizado, de aprender com o Senhor Jesus. O Senhor Jesus, ele falou assim: ei, aprendam de mim, aprendam de mim. Está escrito em Mateus, Evangelho de Jesus Cristo, segundo escreveu São Mateus, capítulo 11, a partir do versículo 25, ele fala assim, que para aprender dele, nós temos que nos tornar pequenos, pequenos. Ele fala assim, ó, pai, eu dou graças a ti porque tu ocultaste as coisas aos sábios e a entendido. Então, ou seja, pessoa muito sábio, muito entendidão, muito sabichão, pode saber que tem coisas ocultas pelo próprio Senhor. Deus não se deixa revelar e não há revelação para essas pessoas em si mesmada, ou seja, que sabe tudo. Agora, se você se colocar como uma criança, ele fala assim, ó, eu dou graça porque tu ocultaste essas coisas aos sábios e aos entendidos, mas as revelaste.

aos pequenininhos. Então, qual que é a lição que aprendemos? A lição da humildade. Uma vez que você se coloca um pouco menor do Senhor, você vai aprender com Ele. Aí ele fala assim, já que você resolveu aprender, então vinde a mim agora. Vinde a mim. Você que está cansado, sobrecarregado, e eu vou descarregar você. Então ele fala que tem gente cansada e tem gente super carregada, que está cheio de peso e é muita bagagem que está levando. Super carregada, que está cheio de peso e é muita bagagem que está levando. Lançai, né, tudo nele. Lançar nele a vossa ansiedade, que ele tem que cuidar de você. Aí depois que você lançar tudo nele, fala assim, então agora você pode aprender de mim. Aprender de mim, né? Aí você passa a andar com ele, a viver com ele. E nessa escola, ele nos deu muitas lições. Lições de amor, lições de evangelismo, lições de contribuição, lições de tolerância. É muitas lições que ele nos ensinou, que hoje não é o dia para nós pegarmos esses ganchos. Porém, nós iremos, em outra oportunidade, avançarmos um pouquinho nisto, né? Mas, como nós já estamos dizendo há alguns dias, nós estamos aqui falando a respeito do amor de Deus, estamos agora, assim, escorado nas palavras que ele ensinou, nas parábolas da dracma perdida, da ovelha perdida e do filho perdido. Então, nós aprendemos o quê, né? Aprendemos que existe um engano de pecado e que, às vezes, por causa desse engano, eu e você ficamos perdidos neste mundo como ovelha, às vezes ficamos perdidos na própria casa como dracmas, e às vezes ficamos perdidos nas pocilgas desse mundo tenebroso, que é como se fosse um esgoto terrível que o Satanás produziu e preparou, e eu e você acabamos entrando nesse engodo satânico. Por isso eu quero avançar um pouquinho mais e ler aqui com você Lucas capítulo 15 e versículo 7, que diz assim, versículo 8, melhor dizendo, e qual a mulher que tendo 10 dracmas, se perder uma dracma, não acende a candeia e varre a casa, e a busca com diligência até achar, e achando-a, convoca as amigas e vizinhas, dizendo, alegrai-vos comigo, porque já achei a dracma perdida. Assim vos digo que há alegria diante dos anjos de Deus, por um pecador que se arrepende. Então, amados, você que está acompanhando conosco essa série de estudo já há alguns dias, eu pergunto para você, qual é a tua situação hoje? A tua situação é igual a ovelha perdida? No campo? No mato? Esse campo tem predadores? Esse campo da ovelha perdida tem perigo? Tem matagal? Você vira presa fácil? Existem alguns perigos noturnos, perigos diurnos? E pelo fato de você sair da cobertura, existe uma cobertura, e essa cobertura, baseada no Salmo 91, chama-se esconderijo do Altíssimo. A ovelha que sai debaixo do esconderijo do Altíssimo, ela vira presa fácil. E o que acontece nesse espaço da vulnerabilidade? O que acontece ali? Ali você tem perigo noturno, seta que voa de dia, mortandades que assolam meio-dia, tem 1.000 caindo do lado, tem 10.000 caindo do outro lado, tem laço de passarinheiro, tem peste perniciosa. A situação não é fácil. Então eu pergunto para você, você tem sofrido algum ataque ultimamente? Se você sofreu ataque, você está no esconderijo do Altíssimo? Se você estiver no esconderijo do Altíssimo, eu quero te dizer, descanse. Descanse na sombra do Onipotente, porque tem local para você ficar guardado. Mas uma coisa é, se você não tiver assim, você está correndo risco. E a única maneira de voltarmos é o bom pastor vir atrás de nós. O Senhor Jesus nos procura. Mas o meu assunto para hoje não é a ovelha perdida, ao contrário, é a dracma perdida. Então, essa dracma perdida que a dona de casa perdeu, né? Como que nós vamos encontrar a moeda perdida? Veja bem que a dona de casa aqui é uma tipologia da própria igreja. Ela é uma tipologia da igreja. A Bíblia diz que o reino de Deus é semelhante a uma mulher que colocou 3 medidas de farinha, né? Então você aprende essa figura feminina da igreja. Nós encontramos isso aqui também lá em Apocalipse 12, quando você encontra o filho varão. Então, o meu assunto não é escatológico, mas eu quero aqui avançar contigo, mas eu quero voltar para essa mulher que perdeu a moeda dentro de casa. Será que há possibilidade

de termos hoje alguma igreja com filhos perdidos dentro da igreja? É possível alguém se perder dentro da própria casa? E se alguém está perdido, qual é a solução? Aonde é que está o remédio? E eu quero, analisando essa parábola, porque a parábola é realmente é para nós aprendermos o que tem dentro dela, porque existe um grande ensinamento e o Senhor quer revelar para nós, né? O Senhor quer revelar para nós. Existem alguns ensinamentos nas parábolas que é para nós, porque a Bíblia diz que às vezes foi ocultado, né? Mas foi revelado. Ele oculta para alguns e revela para outros. Aos sábios entendidos está oculta a coisa, mas aos pequenos tem revelação. Então a palavra de Deus para você nessa manhã, ei, Deus tem revelação para você nessa manhã. A primeira verdade que eu aprendo, e eu quero aqui avançar um pouquinho, é que existem moedas perdidas. Moeda quer dizer uma coisa de valor. Agora, se está perdida, não tem valor. Então o que eu aprendo com isso? Se você é uma moeda, você tem valor. Mas se você está perdido, está sem valor. Não tem utilidade na casa de Deus uma vez que você está perdido. Mas se você está perdido, Deus vai fazer o quê? A mulher, a dona de casa, a figura da igreja, vai usar alguns instrumentos para procurar a moeda. O que a mulher usou? Veja bem o que diz o versículo 8. Ela acendeu a candeia. Acender a candeia. O que é lâmpada? Candeia é uma lâmpada, uma lamparina, um holofote, um refletor. Então, se você voltar para a Bíblia Sagrada, porque a Bíblia, ela explica a própria Bíblia. A Bíblia, você não vai encontrar explicação para ela fora da Bíblia. Eu sei que muita gente procura comentar no outro canto. Aí você vai na casa do irmão fulano buscar uma revelação, e busca no rancho do profeta uma outra revelação. E às vezes, aí você pega a caixinha de promessa que só tem versículo bom, ali não tem versículo ruim. A caixinha de promessa não tem um versículo de advertência. É sempre coisa boa. Você abre, tem palavra boa. Você abre, tem palavra boa. Tá com a vida toda enrolada, abre, tem palavra boa. Tá com a vida totalmente claudicante, vivendo, arrastando a corrente da corrupção, vivendo no pecado, uma vida totalmente desarraigada, desgarrada, arruinada, e vai na caixinha de promessa e tira o versículo, e o versículo é coisa boa. Não é assim? Mas eu acho que você deveria ler mais a Bíblia. Leia mais a Bíblia. Então vai ler Romanos. Lê Romanos 3, lê Romanos 5, lê Romanos 6. Aí depois que você passar de Romanos 1 até o 6 e o 7, que você vê que no 7 não há bem algum, miserável homem que sou, o bem que eu quero fazer não consigo, o mal que eu não quero eu pratico, e agora quem me livra do corpo dessa morte? Aí a gente vai encontrar aonde é que está o verdadeiro ensinamento da palavra do Senhor. Mas graças a Deus que tem Romanos 8 também. Aí Romanos 8 fala assim: graças a Deus por Jesus Cristo, porque a lei do Espírito de vida em Cristo Jesus me livrou da lei do pecado da morte. Então você encontrar versículos em Romanos 8 é uma bênção. Você encontra em Romanos 8 e fala assim, que lá diz assim que tudo coopera para o bem daqueles que amam a Deus. É muito bom, né? Mas aqueles que andam, aqueles que amam. E para amar a Deus é você amar a Deus em qualquer situação. Porque você louvar a Deus sentado num carro confortável, ligando o ar-condicionado, um carro que é uma beleza de última geração, sentado numa poltrona gostosa, com ar-condicionado, tudo refrigerado, você pode louvar a Deus. Agora eu quero ver louvar a Deus é se tiver

está sofrendo, dá para louvar a Deus assim? Mas a Bíblia diz assim, ó, que nós devemos louvar o Senhor em toda e qualquer situação. O salmista fala assim: bendiz, ó minha alma, ao Senhor, e tudo que há em mim, bendigo o teu santo nome. Então, amados, a pergunta que eu faço é a seguinte: como que você está? Você é uma moeda perdida? Agora, se você é a moeda perdida, vamos procurar aquilo que o Espírito Santo quer nos dar, para que eu e você possamos achar a moeda perdida. E o que que a mulher encontrou? Ela procurou e achou uma lâmpada. Eu paro por aqui para deixar para amanhã. Amanhã, nesse mesmo horário, nessa mesma emissora, nós vamos avançar.

Amém, louvado seja o Senhor. Que bom estarmos novamente nos encontrando nesse espaço que Deus tem nos dado para que nós pudéssemos ter uma comunhão, né? Uma comunhão na palavra do Senhor. Nós já estamos há algum tempo, né? Alguns meses, aprendendo na escola do contentamento, a escola do Senhor Jesus, a escola do aprendei de mim. Então ali tem o vinde a mim e o aprendei de mim. O vinde a mim é quando estamos sobrecarregados e o aprendei de mim após largar o fardo. Então nós temos que aprender do Senhor no vinde a mim e também o vinde após mim. Vinde a mim e vinde após mim. Está cansado? Vinde a mim. Está sobrecarregado? Vinde a mim. Está difícil? Vinde a mim. Está faltando saúde? Vinde a mim. Você não tem saúde mental? Vinde a mim. Falta saúde espiritual? Vinde a mim. Falta saúde financeira? Vinde a mim. Está faltando saúde conjugal? Vinde a mim. Vinde a mim. Essa palavra que o Senhor está falando. Vinde a mim, todos vós que estáis cansado e sobrecarregado, e eu vos aliviarei. O Senhor Jesus não dá essa função para mais ninguém. Não existe nenhum ser humano, um terráqueo, não existe nenhum homem que pode aliviar o vazio do coração humano, a não ser o Senhor Jesus. Só o Senhor Jesus pode aliviar, só Ele pode dar o verdadeiro descanso, só Ele pode nos dar o descanso para vossas almas. É isso que Ele quer dizer. Então, nessa escola do aprendizado aqui do contentamento, o Senhor falou assim: aprendam de mim, aprendam de mim. E nós estamos aqui já há alguns tempos procurando alguns ganchos de acordo com a direção do Espírito Santo para trazer para os amados o aprendizado do Senhor. E nessa série de mensagens, nós estamos falando a respeito de dracmas perdidas, da dracma perdida, da ovelha perdida e do filho perdido. Na mensagem anterior nós falamos, né, que o Senhor está procurando. Ele está procurando o quê? A ovelha que se perdeu no campo, lá no mato, virou presa fácil. O inimigo, o predador, o passarinheiro está procurando, está caçando, lá no matagal do Satanás, lá no matagal do inferno. Mas o Senhor Jesus, o bom pastor, que dá a vida pelas suas ovelhas, Ele vai atrás da ovelha perdida. Isso nós aprendemos também, para ficar livre do predador. Porém, existem algumas pessoas que podem estar perdidas como aquela moeda na própria casa. Então essa moeda, a dona de casa perdeu a moeda dentro de casa. A dona de casa perdeu aquela dracma dentro de casa. Então eu quero hoje aqui, mais uma vez, chamar a atenção dos amados, porque o Espírito Santo nos chama a atenção para isso, pelo fato de alguém estar perdido dentro da própria casa. Como que vai achar ele? Qual foi a ferramenta que a dona de casa usou para achar? Veja bem que ela usou uma lâmpada. A lâmpada, segundo o que está escrito no Salmo 119, versículo 105, lá diz assim: lâmpada para os meus pés e luz para os meus caminhos é a tua palavra. Então a Bíblia, ela é lâmpada, mas a Bíblia também é luz. Existe uma diferença entre lâmpada e luz. Qual é a diferença de uma lâmpada e de uma luz? É claro que se é lâmpada, tem luz. E se é luz, pode vir de uma lâmpada. Mas a verdade que eu aprendo de uma luz e para a lâmpada é a questão do alcance, da distância. A lâmpada, ela fala de uma luz mais localizada. Ela fala de algo mais próximo. A luz, ela fala de algo mais distante. É igual você andar no mato, numa picada, num trilho, e você está levando uma lanterna com você. Então, de vez em quando você mostra para o chão, e de vez em quando você mostra para longe. É igual você dirigir o teu veículo com luz alta e luz baixa. Luz alta, luz baixa. A lâmpada tem a ver com aquilo do perigo mais próximo. A luz tem a ver com o perigo mais distante. Se você está viajando em alta velocidade, né, e tem um boi que cruzou na pista lá, você precisa de luz alta. Mas se você quer enxergar os buracos mais próximos, você tem que ter uma luz mais menor, ou seja, uma luz baixa. Então, o que que essa lâmpada tem a ver? O que que a Bíblia tem a ver? A Bíblia diz no Salmo 119, versículo 105, que ela é lâmpada e que ela é luz. Ou seja, com a Bíblia Sagrada, eu vejo o perigo próximo, mas também vejo o perigo que está mais distante. Se você usar a Bíblia, amado, você vai conseguir ver, né? Você não precisa

ficar procurando o profeta X e o profeta B ou D. Não, vá para a Bíblia. Vá para a Bíblia, porque a Bíblia vai te dizer aonde é que está o perigo. A Bíblia vai te mostrar aonde é que está o precipício e aonde que está o buraco. Essa dona de casa aqui, ela usou o que para encontrar a dracma? A dracma é uma tipologia minha e tua. A dracma simboliza o cristão perdido na casa de Deus. É possível um homem estar perdido na casa de Deus? É. É possível uma dracma se perder na casa? É. Mas eu louvo a Deus por causa que essa mulher pegou a lâmpada. Então o que que nós aprendemos com essa lâmpada? O que que eu aprendo com isso? Que essa mulher, ela buscou a lâmpada. Ela buscou o quê? A palavra de Deus. Ou seja, para pessoas perdidas na casa, somente Bíblia nele. Pessoas que estão perdidas na casa de Deus, Bíblia. É Bíblia. É ensinamento da Bíblia. É café com Bíblia. É almoço com Bíblia. É janta com Bíblia. Não vai resolver com louvorzinho, com louvorzão. Não vai resolver com vigiliazinha e com vigilhão. Não vai resolver. Eu bato e afirmo que eu não encontro na história da humanidade, desde a igreja primitiva, nenhum avivamento que não foi regado com a palavra. Nós temos que voltar para a Bíblia. Bíblia, Bíblia e Bíblia. Temos que orar? Claro que temos que orar. Temos que vigiar? Claro que temos que vigiar. Mas Bíblia, Bíblia. Eu quero saber se as vigílias que fazemos está regado com a palavra ou se é só cantoria. Se é simplesmente para um ficar coçando as costas do outro. Então, eu quero voltar para a Bíblia. E estou aqui como profeta de Deus e vamos gritar para os quatro ventos batendo em ferro frio. Mas vamos dizer que é Bíblia. Essa senhora, essa mulher, ela tinha uma dracma perdida dentro de casa. E quantos homens, quantas mulheres, quantos homens de valores que se perderam dentro da própria casa. Então, eu pergunto para você, ei, vai para a Bíblia. E você que é líder, você que é ensinador, você que prega a palavra, está pregando a palavra? Ou está pregando a sua denominação? Está pregando a palavra? Ou está pregando a sua placa? Está pregando a palavra de Deus? Ou está pregando a sua tradição? Está pregando a palavra de Deus? Ou está pregando a sua história? Não, nós temos que voltar para a Bíblia. Então, essa senhora pegou a Bíblia. Outra coisa que eu aprendo com essa senhora aqui, que essa mulher que perdeu a Bíblia, eu fico preocupado porque ela perdeu. Então ela não está 100% certa, porque perdeu. Então nós encontramos aqui mulheres, igrejas que perdem dracma. Isso é perigoso. É perigoso quando alguém começa a perder as dracmas. Agora uma coisa é, o texto diz assim, ó, ela acendeu a candeia. Acender a Bíblia. Acender o refletor, acender a palavra. É preocupante o fato de entendermos que pelo fato de acender, esse verbo acender, dá a entender que estava apagado. Dá a entender que estava apagado, ou seja, a Bíblia cheia de pó, a Bíblia não utilizada. Pessoas que abrem a Bíblia no Salmo 91 ou no 23 e aquilo fica aberto lá na estante ou no escritório para espantar urucubaca. Com coisa que aquela palavra... Não é assim, meu amigo, não é assim. A Bíblia tem que ser guardada no coração. O salmista fala assim, escondi a tua palavra no coração para não pecar contra ti. Então lugar de Bíblia é guardado no coração dos crentes. Lugar de Bíblia é guardado no meu e no teu coração. Mas tem que ser pregada e tem que ser acendida. Então, amado, palavra apagada... O que tem que ser feito com ela? Nós temos que acender a palavra. Então nós temos que acender essa luz. Acender essa luz. Tem aquela canção do cantor Marcos Witts, que ele fala assim que é para acender uma luz. Acende uma luz e deixa brilhar. Ou seja, a palavra de Deus tem que ser acendida, tem que botar fogo mesmo. Nós temos que colocar fogo nessa palavra, é como colocar fogo na tigüera. Porque se você coloca fogo na palavra, é como você colocar fogo num mato, num campo seco. Vai sair tudo quanto é tipo de inseto. Víboras nesse mato, vai sair tudo. Vai sair todos os animais peçonhentos, animais envenenados, que está daquele jeito, bota fogo na palavra. Coloca fogo nesse povo, que vai ser incendiado através da palavra de Deus. Eu aprendo muito. Eu fico aqui me deleitando nessas palavras e eu quero avançar, porque não estamos com pressa, estamos aqui patinando mesmo, mas a questão é, eu aprendo com essa mulher porque ela

acendeu a palavra. Acendeu a palavra. Qual a mulher que, tendo 10 dracmas, e se perder uma, ela não acende a candeia? Então, amado, a palavra de Deus para você nesse dia é: ei, vá para a Bíblia, acende a palavra, coloca a palavra na igreja, coloca a Bíblia como centro da igreja. É isso que eu aprendo, e eu termino por aqui e agradeço a tua compreensão, a tua audiência estando conosco, e voltarei amanhã nesse mesmo horário, nessa mesma emissora, e vamos avançar um pouquinho. No nome de Jesus, muito obrigado. Amém.

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São 10 horas, gente. São 10 horas 5 minutinhos. Muito bom dia. Bom dia para você que está sintonizado com a gente. Muito bom dia. Eu quero te cumprimentar com a doce paz do nosso Senhor Jesus nesta manhã abençoada de segunda-feira. Hoje é dia 24 de agosto do ano de 2026. Está começando aí mais uma edição do programa Happy Day aqui na sua estação de rádio, a 96.7 FM. Rádio Modulada, também aqui pela nossa live, gente, pela nossa live, você tá ligadinho com a gente, com a Essência Gospel FM. Você também pode escutar a gente pela sua Alexa ou pelo aplicativo. Muito obrigado por você já estar por aí, tá bom? Muito obrigado pela sua audiência. Eu, Pastor Udo, só tenho a agradecer a você que já tá me ouvindo, você que tá me dando carona, você que está na sua casa, você tá me assistindo ou me escutando, muito obrigado. Esse é o programa Happy Day de segunda a sexta aqui na sua estação, a 96.7 FM. Bom, gente, já tocamos bastante aqui os nossos, falamos bastante já aqui. Eu quero tocar o nosso primeiro louvor e daqui a pouco a gente vai vir com a Michele, a nossa candidata a deputada estadual na nossa cidade aqui, tá bom? Daqui a pouco a gente vai bater um papo legal com a Michele. Vamos tocar o nosso primeiro louvor? Vamos tocar o nosso primeiro louvor e a gente já vai voltar já pra falar com a Michele, hein? E aí, Gabi, bom dia, Gabi.

0: Esse é o Lourenço Rosé, o Lamento Cessou. Esse louvor foi pra você, tá bom, Lenin Freitas? Vai pra você também, irmã Maria Bueno, do Cidade Nova 2. Eu quero mandar alusão também pra Clarice, Cidade Nova 2, pro Cristiano, no bairro Carimã. 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A gente vai estar sortindo um voucher, gente. 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Bom, eu tô aqui com a minha amiga Michele, a Michele Tapia, candidata a deputada estadual. A Michele Tapia, gente, ela é uma amiga minha, já faz algum tempinho. Eu conheci o pai dela, gente. Eu conheci o pai dela, saudoso pai dela. E ali eu comecei a conhecer a família da Michele. O Sargento Esteves, meu amigo também, das antigas. Jefferson, que é esposo da Michele. E aí eu fiquei sabendo que a Michele ia sair a deputada estadual em nossa cidade. Essa moça aqui, ó, essa senhora, jovem senhora, né? Nem parece que tem tudo essa idade aqui que eu tô sabendo agora. 41 anos, mãe de 2 filhos lindos, abençoados, casado com um homem bonito, Cabo Jefferson, da Polícia Militar aqui do 14º Batalhão, aqui de Fronteira. E 2 filhos lindos. E ela saiu a candidata a deputada estadual. Eu quero bater um papo hoje com ela sobre essa trajetória agora. Que se chegar, meu amigo, ganhar, se chegar, acontecer, Deus abençoar ela, ela vai ter um rumo muito bom. Um rumo aí que pouca gente entrou. Vai trazer uns projetos legais. Mas primeiro vamos conhecer a Michele, né? Eu conheço já a Michele há algum tempo, mas você aí, de repente, não conhece. Michele, bom dia, Michele. Michele Tapia, bom dia, Michele.
1: Bom dia, Hudson. Tudo bom?
0: Tudo bem. Tá me escutando certinho aí?

0: áudio
1: tá
0: também?
1: Tá ok.
0: Beleza. Ô, Michele, primeiramente, e o cabo? Cadê o cabo? Tá trabalhando?
1: Hoje tá trabalhando. Vou te atualizar agora, ele é sargento.
0: Ai, Jesus amado. Desculpa, sargento. Desculpa, sargento. Tá bom?
1: Agora ele é sargento, tá? Tá crescendo.
0: Tá.
1: Prosperando na vida.
0: Que bênção, tá? Gente, eu vou ter que ter... tirar um nome aqui, tá aqui no meu WhatsApp, Cabo Jefferson, tem que colocar SGT, sargento agora. É. Sargento Jefferson. Seus meninos estão bem?
1: Graças a Deus, estão na escola agora. O Brian daqui a pouco vai para uma terapiazinha rápida, mas tá todo mundo bem, pela graça de Deus, todos com saúde.
0: Que bênção de Deus. Há quantos anos você mora na região do Porto Mira?
1: 37 anos.
0: 37 anos.
1: Cresci ali.
0: Praticamente, né?
1: Sim. Você
0: é dessa região. Eu lembro muito do seu papai. E aí lembro também de toda a sua família, né? Aquela família linda, abençoada que vocês têm. E vem cá. Essa trajetória. Candidata a deputada estadual.
1: Pois é. Quem diria, né?
0: Deus te jogou isso aí em vocês. Falou, vem que é comigo agora.
1: É. É o que eu falo, ó. Aonde a água vai, Deus me leva. Eu vou junto. E aí estamos, né? Eu falo que realmente é um abrir de porta de Deus, porque nunca imaginei fazer uma competição dessa.
0: Uhum.
1: Né? Estar aí competindo por uma deputada estadual. E eu creio que milagres acontecem, né? E Deus tem aí abrido muitas portas para nós. E acredito que se estamos aí é porque somos abençoados.
0: É verdade. Hoje você é presidente, né, da PME.
1: A PME.
0: Do Cecília Meirelles?
1: Isso, sou da Associação dos Pais.
0: Uhum.
1: Né, estamos ali à frente, ajudando a escola a crescer, ordenando as coisas, vendo de perto realmente a dificuldade do ensino, né?
0: Sim.
1: Mas estamos ali para ajudar. E representando os pais da escola.
0: Michele, você é mãe de duas crianças. As duas crianças são autistas.
1: Isso.
0: Eu sei que você tem um projeto aí nessa mão aí. É verdade?
1: Isso, é verdade. Pela dificuldade que nós passamos, pela nossa vida, experiência e todo o caminho que chegou até aqui, eu acredito que nós falamos assim com uma certeza absoluta das dificuldades que enfrentamos, do tempo de espera, falta de médico, falta de terapia, muito atraso de desenvolvimento das crianças vem desse atraso da parte pública, onde não há médicos e terapias e horário suficiente para atender a todos. Então, a gente vem para tentar mudar um pouquinho isso daí, tentar mudar essa realidade que os pais vivem, sabe, dar apoio para os pais também. Então, a gente está com vários projetos relacionados à parte de autismo e ajudar os pais também, não pensar somente nas crianças. Eu, como mãe, sei a dificuldade, o susto, os medos, as inseguranças que nós temos quando recebemos um diagnóstico desse dos filhos. Então, uma ajuda psicológica, um acompanhamento para os pais também é um projeto que nós temos.
0: Hoje eu tenho uma filha, a minha filha Esther, ela está fazendo faculdade de terapia ocupacional. E às vezes a gente senta para conversar e ela fala, pai, a maior terapia que a gente tem que fazer é com os pais.
1: É verdade.
0: Os pais, eles ficam numa situação tão, tão difícil quando fica sabendo, quando a realidade cai, e eles entram numa situação, como resolver isso agora? E às vezes ficam, não tem aquela ajuda.
1: Não tem o apoio.
0: Não tem apoio, exatamente.
1: Um dos nossos projetos é formar centro de reabilitação. Esse centro de reabilitação, como a gente fala sempre, já tem um ali no SER 4, certo? Porém, além do tempo ser muito curto de atendimento, são dias variados. Nós queremos otimizar isso. Trazer a criança para o tratamento, fazer todas as terapias no mesmo dia, logicamente com pequenos intervalos entre uma e outra, né, também para não sobrecarregar a criança. E junto com isso, a terapia dos pais. Enquanto a criança está sendo assistida por um profissional, os pais estão sendo

0: assistido por outros, tanto psicológico, como também, às vezes, até uma terapia ocupacional, onde ensina os pais a trabalhar com os filhos em casa, que também já ajuda um pouco na própria terapia entre relações pai e filho, que às vezes o grau da criança é muito alto. Até para o pai se relacionar com o filho, dependendo do grau do autismo, é difícil. Então, eu acredito que dando uma preparação para os pais, um conhecimento mais amplo do que é a dificuldade de ter um filho atípico em casa, eu acredito que ajuda muito. Muitas mães aí surtam porque não têm esse apoio. Às vezes elas estão sozinhas com as crianças e sobrecarregadas, sobretudo, elas surtam. E aí a pessoa fala assim: ah, mas ela está ficando louca. Não, ela não está louca, ela está sobrecarregada. Ela precisa de uma ajuda, ela precisa de terapia, junto com o filho. Então, incluir a família em terapias também é um projeto que nós temos e queremos trazer isso. E mais centro de reabilitação, não só para a minha cidade, mas assim como abrir isso para as outras cidades também.
1: Gente, como isso é de algo de muita importância. Muita importância. Ó, minha filha está no terço, tá no sexto estágio de terapia ocupacional. Ela recebeu o convite da cidade de Balneário Camboriú para ir trabalhar lá. Ela já recebeu.
0: Porque lá já existe o campo para isso,
1: Então,
0: né?
1: assim, existem cidades por aí que estão falando assim: gente, nós precisamos de você para vir trabalhar para a gente.
0: Sim.
1: Entendeu? Nós precisamos de você. Tem cidades por aí que estão avançadas, já tem já estão já já tem a sua os seus projetos tudo em andamento, e eles precisam dos profissionais para trabalhar nesta área. Você está trazendo esse projeto,
0: Sim.
1: né? Balneário Camboriú já está em pleno vapor andando com isso. Só está precisando, sabe de quem? Do profissional.
0: Mas é isso que eu falo. Se funciona em outros estados, por que que não vai funcionar no nosso Paraná? Porque o nosso Paraná, ele é rico. Basta saber direcionar isso. E profissionais nós temos, só que não abre campo, porque não há local para trabalho. Então, a partir do momento que você abre um centro especializado, você vai ter ali os profissionais e os estagiários que podem vir trabalhar. Então, nós abrimos emprego também. Nós abrimos campo de trabalho para quem precisa trabalhar. Então, aí sua filha não ia precisar ir para Santa Catarina.
1: Não, recebeu um convite da prefeitura. A
0: Sim.
1: prefeitura ligar e falar assim: Esther, sabemos que você já está em tal estágio aí na faculdade. Já vimos aqui já o pessoal, eles invadem o Facebook, Instagram da pessoa, descobriram que tem um tio lá, um irmão lá. Vem, faça um estágio com a gente, já fica com a gente aqui, sabendo que já pode ficar na casa de um parente lá já, e pode já ficar em algum lugar e fazer o estágio. Meu irmão na hora falou assim: vem, minha sobrinha já vem, fica comigo aqui, vai trabalhar aqui para a prefeitura. Gente, tem gente já capturando o pessoal que trabalha nessa área aí, ó. E nossa cidade está precisando muito de um projeto desse.
0: A fila de espera aqui de Foz do Iguaçu, por exemplo, eu ainda agradeço a Deus porque ele me dá condições, ainda não 100%, porém uma grande parte, a gente paga os tratamentos dos meus filhos, né? Nós pagamos o tratamento. E as pessoas que não têm condição? E assim, mesmo que eu faça isso no lado particular, existe ainda uma condição pública que me exige laudos. Laudos pelo SUS, porque o laudo particular em determinados locais não é aceito. Então, para mim conseguir esse laudo pelo SUS, eu fiquei 2 anos e meio,
1: Meu pai do céu.
0: porque eu consegui ainda nenhum mutirão. Fizeram mutirão, me chamaram, eu fui e consegui o laudo. Porém, eu não consigo, em uma fila normal, é de mais de 3 anos de espera. Esses 3 anos é muito importante para o desenvolvimento das crianças. Porque o desenvolvimento da criança, quando você pega ele bem no início, ele aprende muito mais, se desenvolve muito mais do que você esperar a criança ter 5, 6 anos, 10 anos para começar uma terapia. E além de eu ter conseguido esse laudo, meus filhos ainda estão na fila para a terapia pública, pela terapia do SUS. Nós
1: Sim.
0: ainda estamos na fila que não conseguimos ainda.
1: Gente, olha só que atraso que nós temos.

0: nesta área?
1: Muito. Eu falo, né, o meu filho pequeno foi o que mais teve problemas desde que nasceu. Hoje, a expectativa dele andar era de 5 anos de idade. O médico falou para mim, olha, o teu filho não anda até os 5 anos de idade, devido ao problema de coluna, das pernas, falta de musculação, falta de tudo. Ele nasceu muito, muito, muito pequenininho, muito atrasado. E não tinha desenvolvimento nada, devido ao problema de coluna, das pernas, falta de musculação, falta de tudo. Ele nasceu muito, muito, muito pequenininho, muito atrasado. E não tinha desenvolvimento nem físico e nem neurológico. E época de pandemia. Então, para nós, foi um susto, porque não tinha nada aberto. Era só se falava em pandemia em 2020. E a gente naquele desespero, né? Conseguimos fazer, sim, um tratamento pago sobre ele. E muita terapia. Era muita terapia. Gastei aí um bom dinheiro, fiz empréstimo, quase vendi carro.
0: Trabalhou muito, hein, Michele? Você e o Jefferson trabalharam muito, né?
1: Hoje meu filho tem 6 anos. Ele corre, ele pula, ele só sabe andar em segunda marcha.
0: Faz judô.
1: Inclusive, né, mãe orgulhosa aqui, tirou o segundo lugar no judô, na categoria dele. Então, assim, ele se desenvolveu porque nós conseguimos pegar ele no começo, no primeiro desenvolvimento dele. Quando os pais não têm condições e deixa esse primeiro momento passar, atrasa totalmente o desenvolvimento da criança futuro. Então, nós precisamos agilizar isso com urgência. Nós precisamos trabalhar isso. Pegar as crianças no início, no primeiro desenvolvimento. Porque quanto antes sai o diagnóstico, quanto antes começar a terapia, a qualidade de vida adulta é outra realidade.
0: Gente, a gente está com a Michele Tapp aqui, candidata a deputada estadual em nossa cidade. Tá bom? São 10 horas e 26 minutos. No final da nossa programação, eu vou falar sobre a importância de você votar em um deputado da sua cidade. Tá bom? Tá aparecendo muita gente com um caminhão de dinheiro aqui na nossa cidade, Foz do Iguaçu, jogando dinheiro já para cima, já, mas nós precisamos conscientizar que nós temos os nossos deputados da nossa cidade. Eles que vão trazer projetos, é eles que vão lá em Curitiba buscar recursos, e os da cidade deles vão levar para a cidade deles. Pense nisso. Tá bom? Mas depois eu vou falar com você sobre isso. Eu vou com louvor aqui, e na sequência a gente volta com a Michele pra gente bater um papo sobre esse assunto um pouquinho mais. Tá bom? O que Deus prometeu, escuta aí. Pastora Paola, Mad Dog.

0: gente, você que tá ligadinho comigo, você está na 96.7 FM. Eu tô aqui com a Michelle Tapia, candidata a deputada estadual. Quero mandar um abração lá pro meu amigo Aldo, que tá me dando carona, também pro Eduardo, que tá me dando carona, pra pastora Paola. Pastora Paola da Mad Dog, a pastora Paola da Mad Dog, ó. Bom, ela já tá até na linha aqui já. Eu gosto de falar assim pra você, você que tá ligadinho comigo aí. Você tem seu cachorrinho, seu gatinho, eles têm uma vida menor que a gente, tá bom? 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Eu vou conversar com a pastora Paola agora, porque ela está na linha. Pastora Paola, bom dia, paz do Senhor Jesus, pastora Paola.
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1: Amém, pastora Paola. Amém. Deus abençoe a senhora, o Inan e o pastor Edelmir. Deus abençoe vocês. Gente, 10 horas 36 minutos. 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
1: 10 horas 36 minutos. Nossa cidade 17 graus, já nem parece que tá esse calor todo, né? Esse calorzão todo aí. 17 graus em nossa cidade. Mas não se preocupe, tá bom? Essa semana ainda vai começar a aumentar a temperatura, você que gosta de calor.
3: Perguntaram de onde é.
1: Já começa a esquentar tudo por aqui, tá bom? Quero mandar alusão pra minha Maria Aparecida sintonizada, com o Edinaldo aqui do Morumbi. Diferente. Meu amigo Aldo, meu amigo Eduardo, que é aqui do Morumbi também. Não, Eduardo não é do Morumbi.
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1: O nome mesmo da vila, esqueci.
3: Tá certo, não errou.
1: Quero mandar uma alusão pra irmã Ana Cléris, pro Adeildo, meu amigo. Pra irmã Priscila, pro Cristiano, pro Milceu. Milceu?
3: De lá, no tempo
1: pode ligar pra nós aí, Milceu. Tem de tudo.
3: Foi

0: Então, eu vou tocar um louvorzão aqui e a gente vai voltar. E a gente vai voltar com a.
1: Deus me tirou de lá.
0: Com a Michelle. E a gente tem mais um assunto legal pra conversar sobre projetos, né? Deputados estaduais, federais, gente, agora é época da política, chegou. Nossa, tem que conscientizar muito sobre esse assunto, tá bom? Você que tá ligadinho com a gente aí, se conscientize. Temos o nosso deputado na nossa cidade, tá bom? Os federais, estaduais, foque nossos deputados aqui. Vamos com louvor aí, vamos de louvor? Eu vou com um louvorzão bem bonito agora e a gente vai voltar na sequência aí, tá bom? A gente vai voltar na sequência. Vamos aí tocar um louvorzão bem bonito aqui, ó. O Lourenço e Matheus. Eu entro na guerra. Aumenta o volume do seu rádio. Vou estar sorteando o voucher ainda, Chicken Pizza, pra você. Manda um WhatsApp pra mim, 999 13 15 89.

Bom, gente, você que tá ligadinho comigo, você tá aí no programa Rap Day, tá bom? Eu quero mandar um alôzão pra Priscila. Priscila tá me dando carona e me escutando. A Lenir também tá me escutando. A Lenir já tá participando do sorteio, tá bom? Já tá participando do sorteio. Milceu também, o Milceu tá ligadinho comigo. A irmã Maria Aparecida tá ligadinho comigo. Pastora Paola ligadinho com a gente aqui. Sabe quem tá do meu lado aqui? Ó, do meu lado aqui, tá. Irmã, não adianta se esconder, não. Não se esconde, não. Quer ajustar a gente. Quer ajustar a esposa do meu amigo Ricardo. Jornal Novo Tempo, se não me engano, né? É Jornal Novo Tempo. A Jussara, gente, está aqui no estúdio hoje, filmando, tirando foto da Michelle aqui. Estamos aqui também com a irmã, como que é o nome da irmã ali? A irmã Cristina. E com a Michelle, gente. Eu estou aqui com a Michelle, tá? Estou aqui com três senhoras abençoadas por Jesus, que têm famílias muito abençoadas por Deus, tá bom? São famílias abençoadíssimas. Bom, você escutou ali o Mad Dog.

0: Eu vou dar um pulo agora na onde? 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Na sequência, a gente volta com a Michelle. Escuta aí.
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0: 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Beleza, gente? Ô, meu seu! Daqui a pouco a gente entra no ar, hein? Só ligar pra mim aí. Michelle, minha amiga. Ô, Michelle, não sei quantos anos você tem, mas eu conheci você quando você era solteira. Imagina, faz tempinho já então, já, né? Você tá quantos anos já casado com o sargento?
2: 14.
0: 14 anos.
2: 14 anos, tamo junto.
0: Gente, eu conheci a Michelle, olha, a Michelle era só uma menina só. Continua sendo a moça ainda, né? Nova, ainda jovem, senhora. 41 anos tem. Eu nunca vi, você tem toda essa idade aqui.
2: Pois é, os anos passam. Quando a gente vê, foi-se.
0: Gente, é muita idade pra essa pessoa aqui, mas, né, se tá falando no documento, o que a gente vai falar, né? Então tem, né? Se tem, tem. Bom, Michelle, eu tô sabendo que você tem um outro projeto aí que, se Deus te abençoar, e se Deus não te abençoar, você vai cutucar essa área aí também. Que é pros idosos lá.
2: Sim.
0: Eu vou deixar você falar isso pro nosso público aqui. Como é que funciona esse projeto aí?
2: O que acontece? Muitas vezes nós amamos, muitas vezes não, nós sempre amamos muito nossos pais, nossos avós, porém, nós temos que trabalhar, nós temos uma vida, nós temos que trazer comida para dentro de casa. E muitas vezes você não consegue fazer isso devido ao cuidado que você tem que ter com seu pai, com sua avó, com seu avô, né? Às vezes nem é da família e você está ali cuidando, se prestando. E para nós trazermos você para o mercado de trabalho de novo, a gente tem um projeto bem legal, que é fazer um centro também, que eu chamo assim a creche do vovô. Não é um asilo que você vai chegar, vai deixar lá o idoso e esquecer dele lá, né? E visitar eventualmente. A creche do vovô vai funcionar como se fosse uma creche para criança. Com atividades, com médicos, com profissionais adequados para cuidar do idoso, né? Com atividades, muitas vezes, que eles precisam fazer ao ar livre, faz o grupinho, leva para o sol, toma aquele banhãozinho de sol, fazer um exercício, em determinado horário, que é o horário que você precisa para sair para trabalhar. Então, esse amor, esse cuidado que você tem com os seus entes queridos em casa, você vai levar ele para a creche de manhã cedo, deixa ele em boas mãos, vai trabalhar tranquilo, terminou o serviço, passa lá, pega o papai, pega a mamãe, leva para casa e cuida dele em casa. Então, a creche do vovô é um projeto bem legal. Ele já funciona em outros estados, porém, ele não é muito divulgado. E nós queremos trazer isso para cá.

0: E eu acho interessante porque você volta a ter a sua vida sem descuidar da pessoa mais importante, que foi aquela que te cuidou quando era criança. E assim a gente vai trazendo mais emprego, gerando mais emprego, ajuda na renda familiar, e a pessoa está muito bem cuidada, bem tratada, banho tomado, né? Faz novas amizades ali, vamos tomar um chimarrãozinho, bem tranquilo, e a gente tem uma qualidade de vida melhor para eles também.
1: Que top, né? Que top sobre esse projeto. Sabe, gente, nós somos um projeto em Foz do Iguaçu, que é o projeto da terceira idade, que é o bailão já da terceira idade. Calcule. Gente, esse bailão já faz esse pessoal viver mais tempo. Imagina agora com a creche do vovô.
0: Sim, porque você está levando ele a ter uma vida mais saudável. Com atividade, alimentação, tudo bem, com nutricionista, né? Que vai atender cada um da sua maneira. Então, é um atendimento que, às vezes, para você pagar isso, sai muito caro em casa. Porém, gera emprego. Entendeu? Você consegue ter mais saúde para eles.
1: Olha, é um projeto muito bom. É um projeto, assim, significante. É algo que eu nunca tinha escutado. E eu, quando escutei você falando desse projeto, eu falei, gente, eu nunca escutei isso aí. Para mim, que só existia só o asilo. A gente só ouve falar de asilo.
0: Então, ele não é um projeto muito divulgado. E existe em outros estados e dá certo. Se dá certo lá fora, a gente traz para dentro.
1: A gente tem que copiar aquilo que dá certo.
0: Então, essa é a importância de você ter um candidato que venha da sua cidade. Não adianta a gente valorizar candidatos, deputados de outras cidades. Porque, como a gente sempre fala, você vai priorizar quem? A sua casa ou a casa do vizinho? A gente vai priorizar a nossa casa. Então, se você parar para pensar, analise os seus candidatos, o que a gente tem aqui em Foz. Analise. Eu vou falar agora mais com o lado das mulheres, né? Nós estamos aqui, mulheres, pouco representadas na cidade, no estado. Por que não? Analise quem é a sua candidata. Hoje, as mulheres têm 53% de votos. Nós podemos eleger um presidente, se todas se unirem, a gente elege um presidente sozinha. Olha o poder que você tem, mulher. Olha o poder. E você trazendo isso para a sua cidade, os homens também pensam, tragam isso para a tua cidade, veja os seus candidatos, veja quem está aqui. Se nós tivéssemos um pouquinho mais de supervisão sobre isso, não teríamos fechado, por exemplo, a nossa entrada da cidade. Nós fechamos a entrada da cidade porque não tem uma supervisão de um deputado que viesse aqui e falasse assim, não, essa aqui é minha cidade, você não pode fazer esse projeto. E eu estou falando lá do CTG Charrua, aquela entrada lá, a Perimetral Leste, fecharam os bairros. Nós temos que fazer projeto onde a população consiga ir e vir sem tanta dificuldade. Somos uma cidade turística, somos uma cidade onde temos aqui o Paraguai do lado, que é difícil ter o acesso, dependendo onde nós moramos. É difícil você chegar lá, porque fecharam a tua cidade. Então, pensem, qual candidato você quer? Você quer um de fora? Você vai votar um de fora? Não vai analisar se ele realmente é daqui de Foz? Ele nasceu aqui em Foz? Ele cresceu? Ele conhece a realidade? Ou ele só está se instalando aqui por um período para conseguir o seu voto?
1: Sabe, Michelle, isso é algo de muita importância que você falou. Nós temos essa situação que aconteceu aqui no CTG. O DENIT, um órgão do governo, chegou ali e simplesmente falou, nós vamos fechar aqui e acabou. O prefeito da nossa cidade, os vereadores da nossa cidade, mãos atadas, ficaram de mãos atadas. Não consegue, a população fica com raiva, quer jogar a culpa em cima do prefeito, em cima dos vereadores, quer que eles vão lá e tirem os blocos de lá na marra. O DENIT foi lá e fez até um buraco no chão. Falou assim, vocês querem... Fizeram até um buraco no chão. Se tirar aqui, vai ter um buraco. Uma trincheira aqui ainda.
0: Sim.

0: É o Denit que fez isso. Em Cascavel, tentaram colocar um semáforo na BR-277. Você sabe o que aconteceu? Os deputados federais dali e os estaduais se ajuntaram. O DENIT teve que sair correndo ali da cidade de Cascavel.
1: E por que em Foz não acontece isso?
0: Sabe por quê? Porque nós não temos deputado. Nós não temos representantes que podem ir lá em Brasília e conversar. Entendeu? Conversar com o chefe desses pessoal aí. É esse o problema. A nossa prefeitura, o nosso prefeito, os vereadores poderiam se ajuntar tudo e lá em Brasília não iam conseguir nada. Podia chegar lá na mesa do Ratinho, não ia conseguir nada. Mas quando é deputado federal, deputado estadual, a conversa é outra.
1: É porque Foz também te engana, né? Fica pedindo aqui, ali, ali. Se sobra um tempinho lá para eles, eles olham aqui para Foz. Porém, se não, eles fazem o que querem. Porque
0: exato.
1: Não tem um representante que mora aqui, que vive aqui, que sabe a realidade daqui.
0: Por isso, você tem que pensar bem sobre na hora de votar. Daqui a pouco a gente vai estar votando. Quando que vai ser as eleições mesmo?
1: Dia 4 de outubro.
0: Dia 4 de outubro nós vamos votar. Gente, nós temos os nossos deputados estaduais e federais. Os deputados estaduais vão em Curitiba trazer recursos e projetos para cá, para a cidade. Os federais vão em Brasília buscar recursos. É bastante dinheiro, hein? Se tiver projeto, o dinheiro vem. De qualquer maneira, o dinheiro vem. Tem que ter só o projeto, só para concluir a obra. Então, olhe para a nossa cidade. Porque sai da nossa cidade mais de 50 mil votos. As pessoas votam em deputados estaduais e federais de outras cidades. Eu me lembro, sabe, Irsara? Eu me lembro de uma cantora aqui, que volta e meia tocava o zinho dela aqui. Deputada. Deputada. Né? Gosto até do zinho dela. Daí precisaram de um dinheirinho para comprar umas coisinhas para a escola. E ela mandou um dinheirinho para comprar. Eu não acreditei naquela mixaria que mandaram. Eu poderia mandar muito dinheiro, fazer tanta coisa. Vem aqui pedir voto. Agora, não tem nem representante dela aqui mais. Sabe por quê? É porque parece que a população, Jussara, e os líderes dessa cidade, parece que estão se conscientizando. Ninguém quis fechar com ela, fazer propaganda dela. Alguém uma hora vai aparecer aí que foi contratado, né? Mas ela, Foz do Iguaçu, ninguém vai mais falar sobre ela aqui. Carregava a bandeira dela, nossa irmã da igreja, coitada. Trouxe, levava todos os benefícios para dentro da cidade de Curitiba, entendeu? Mas para Foz do Iguaçu mandou uma mixaria e teve tanta gente que fez campanha para ela aqui na cidade e ela viu. Mas na hora de estender a mão para um projeto, para beneficiar uma escola, gente, era para beneficiar uma escola, gente. Não era para beneficiar uma rua e meia dúzia de gente. Não, era para beneficiar uma escola técnica. Mandou uma micha, meu Deus do céu, mas nunca mais me ganha o voto uma pessoa dessa. Olha, quando for votar, lembre-se, Foz do Iguaçu tem seus deputados estaduais e federais. Tá bom? Estamos inclusive aqui com a Michelle Tapia, que é candidata a deputada estadual da nossa cidade.
1: Então, eu vou te contar uma história hoje.
0: Conte, mas você vai contar, você vai contar só depois desse louvor aqui.
1: Ah, então tá bom.
0: A Jussara pediu aqui um louvor do Lamento de Israel, do Sérgio Lopes. E você vai esquentando essa conversa aí, porque a gente vai até meio-dia, hein? A gente vai até meio-dia. Então, você vai aprimorando mais essa conversa aí, que a gente quer conversar bastante com você aqui. Tá bom, Michelle? E o sargento se acalme, sargento se acalme. Eu não sabia que você era sargento.
1: Não, veio há pouco tempo.
0: Ah, veio há pouco tempo?
1: Veio há pouco tempo.
0: Mas o culpado sou eu igual, né? Você sabe que o culpado é aquele que é desinformado sempre. Aí você sempre vai preso. Gente, é o Sérgio Lopes que canta Lamento de Israel. Eu vou tacar o louvor aqui da Jussara. Ela gosta desse louvor aqui. Se não me engano, eu tenho aqui esse louvor aqui na minha pasta. Não, eu já vou direto na... no famoso YouTube. Vamos ver o que eu tenho aqui. Vamos ver aqui se eu tenho ele aqui.

11h04, gente. Você escutou o Sérgio Lopes cantando bonito, Lamento Israel, pedido da Jussara. A Jussara que pediu esse louvor. Gente, é o seguinte, nós estamos aqui com meu amigo, Milceu da Atende Tudo. Tô aqui com meu amigo Milceu da Atende Tudo. A gente vai bater um papo com o Milceu. É o Milceu? Cadê você, Milceu? Você tá na linha, né, Milceu? Fala pra mim que você tá na linha, Milceu. Deixa eu ver aqui se você tá na linha. Tá na linha. Meu amigo Milceu. Vamos bater um papo com ele, então? Vamos conversar com meu amigo Milceu? Ô, Milceu, meu amigão, muito bom dia, Milceu.

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2: É, gente, atende tudo, atende tudo. Você imaginar, você encontra, atende tudo. Eu gosto lá do meu seu. Inclusive, eu vou sair daqui. E vou lá buscar uns. Buscar um alicate pra tirar um anzol da boca do peixe. Vou convidar o sargento. Já chamou o sargento Esteves já. O sargento. Tudo sargento agora lá, né? Meu pai do céu, tudo sargento agora. Agora que eu lembrei. É, tudo sargento naquela casa agora. Daqui a pouco o Jefferson vai ganhar outra patente, vai deixar o pai dele pra trás. É, sargento. Daqui a pouco você vai ter que bater continência pro teu filho. É, Esteves, velho. A barba branca, mas vai ter que bater continência pro teu filho. Não tem escapatória. Bom, gente. Eu vou lá convidar ele pra dar uma pescadinha depois da tarde. Pelo menos uma horinha a gente brincar com os peixes lá. Depois sair correndo pra trabalhar, porque... Então a gente vai...
3: Gosta, hein?
2: Jesus amado, né?
3: E gostam.
2: Sabia que tem um laguinho lá, naquele lugar que nós nos encontramos lá. Tem um lugarzinho pra gente pescar, né?
3: Sim.
2: Tem um lugarzinho pra pescar ali. A primeira coisa que a gente vai é pescar. Eu entro lá dentro pra pescar. Depois que eu vou lá. Depois
3: aquele que dia que a gente se encontrou foi lá pra isso.
2: É. Exatamente. Entrar dentro d'água, só pinguim que entra dentro d'água no inverno mesmo, porque eu não, mas nem molho o pé.
3: Ah, mas as crianças se deixam entrar, eles não têm frio.
2: Não, meu filho, ele tava lá na onda, lá pegando as ondas lá, quando bate o... Quando ele escuta aquela buzina, sai correndo pra lá pra pegar a onda.
3: Mas eu achei muito engraçado a alimentação que você fez. Mostrei pro Jefferson, ele falou assim, é só eles mesmo fazer assim.

0: Ai, Jesus. Bom, gente, bora de conversa, né? Bora de conversar, vamos conversar sério agora. Quero mandar um alusão pro meu amigo Eduardo, Dona Inês da Saúde, né? Dona Inês da Saúde, correria total por aí também, né? É, Eduardo, um abração pra Dona Inês da Saúde. Você conhece a Dona Inês da Saúde? Conheceu a Dona Inês da Saúde? Foi prefeita, né, interina na nossa cidade, vereadora. Gente boa também, deputada estadual, candidata a deputada estadual da nossa cidade aqui. Eu sabia, esse atrás eu tava no shopping, falei assim, sabe, gente, ó, você nessa área aí, ó, aí tem muito homem nesse lugar aí, mas o toque bom mesmo é das mulheres aí. Tem uns lugares que eu conheço, principalmente de cozinha. Eu trabalhei muito tempo com cozinha, falei assim, gente, nessa área aí, ó, tem muito homem, às vezes precisa ter mulher aí junto aí, porque o toque feminino é diferente. Você sabia que também na área da política é assim?
1: Ah, com certeza.
0: O homem vê uma coisa, mas a mulher vê outra.
1: A gente tem uma sensibilidade maior.
0: A realidade do homem é uma coisa, mas a realidade da mulher é outra realidade. Então, assim, olha aí, você está representando as crianças autistas na cidade. Quem que vê? Quem que ia ver isso aí? Uma mulher, uma mãe. Uma mãe. Ah, um projeto aí pros vovôs aí. Uma creche pro vovô. Gente, quem que fica com os avós, cuidando dos avós? São as mulheres. É uma sobrinha, ou é uma filha, um filho. Geralmente é a família, mas geralmente tá as mulheres envolvidas cuidando dos idosos. Não é assim? Aí vem uma candidata a deputada estadual falando de uma creche para idoso. Aí, ó. É o toque feminino na área da política. São a mulher que viu. O homem não consegue enxergar essas coisas. Então a gente precisa sim de ter deputados estaduais, deputadas federais, a gente precisa de ter prefeito que seja mulher, tá bom? Porque aí tem um toque feminino, tá bom? Vai ter assessor homem, vai ter vereador, vai ter homem sim trabalhando, mas quando é uma mulher, parece que ela vê as coisas lá que a gente não enxerga. Michele, vamos conversar sobre esse assunto aí. Qual assunto você falou que tava aí? Você tava organizando uma conversa aí, me fala, qual é o assunto novo que você ia falar pra nós aí?
1: A respeito de você morar na sua cidade, você conhecer a sua cidade, né? E pelo fato de nós sermos mães que luta pelos filhos, aconteceu um fato na escola do meu filho mais velho. Ele com laudo, tudo certinho, com pedido médico de professor auxiliar. Esse é outro projetinho que a gente tem, que nós pretendemos ampliar essa área, né? Dando mais oportunidade para as professoras que queiram trabalhar com crianças especiais, que têm essa dificuldade na escola, nós vamos ampliar essa área também. Começo do ano, fui, entreguei todos os laudos da escola, da médica, pedidos e assim por diante. Se passaram alguns meses, o meu filho teve uma crise na escola, tivemos ali problemas, né, devido à crise que ele teve, tudo. Como nós temos um certo contato, eu tinha o telefone da secretária, do secretário do Estado, da Educação Estadual. Entrei em contato com ela e expliquei a situação. Falei, olha, temos um problema na escola, não tem professores auxiliares, o meu filho precisa de um professor auxiliar. Vocês podem vir conversar, ver a situação? Ela falou, qual que é a escola do teu filho? Aí falamos a escola, não sei se a gente pode falar aqui o nome da escola. Falei o nome da escola e aí eles vieram de Curitiba para Foz do Iguaçu, na escola do meu filho, com duas representantes, estudar o caso do meu filho, estudar o caso de outras crianças também que já tinha laudo e pedido médico com professores auxiliares. Deram um curso de preparação para a escola inteira, para saber lidar com as crianças autistas da escola. E junto com isso, me conseguiram 5 professoras auxiliares. É um número pequeno, porém, a relação dessas professoras com as crianças é uma relação tão importante, que cria um vínculo tão forte que desde o ano passado a mesma professora vai acompanhar o meu

0: filho, até ele terminar os estudos. Vai ser sempre a mesma. Eu falo assim que ela é uma ajuda que eu tenho na escola que eu nunca imaginei ter. Ela observa ele, ela olha o comportamento, ela ajuda ele na aprendizagem. Ele aprendeu a ler. Ele hoje consegue registrar coisas que antes não conseguia. As notas dele passou de notas vermelhas, notas baixas, hoje para uma nota que não baixa de 80. Na prova Paraná, ele tirou 98. Então, assim, é totalmente diferente o cuidado que você tem com uma professora que está ali cuidando do teu filho. É uma tranquilidade que a gente consegue ter. E tudo isso por uma escola pública. A escola, ela tem essas dificuldades, às vezes, por ser muitas no estado, não tem a atenção. Porém, se você tiver um representante de Foz, que conhece a realidade, como eu conheci a realidade da escola do meu filho no primeiro ano que ele entrou, em 6 meses a gente já tinha conseguido 5 professoras. Não só para o meu filho, mas conseguimos contribuir com mais 4 alunos. Então, para nós foi muito importante essa vitória pelo aprendizado e o cuidado que eu tenho com meu filho. Todo dia ela me manda mensagem, todo dia ela fala para mim, olha, hoje o Brian foi assim, hoje o Brian está um pouquinho mais agitado, hoje a gente não conseguiu se concentrar, conversei com ele. Então, ela também faz esse trabalho de psicóloga na escola. É de uma mãe que está do lado dele que eu posso confiar nela. E isso com pouquinho de conhecimento que eu tenho, com um pouquinho de contato que eu tenho. Por isso que eu pretendo ampliar isso. Porque quando a gente tem uma certa posição na sociedade, uma confiança na sociedade, algo que pode me trazer benefícios para entrar em contato e melhorar a qualidade das nossas crianças. A gente precisa muito disso. A gente precisa ser de Foz para conhecer Foz. Sabe? Tudo isso vem de uma escola pública, de uma escola que estava um pouco esquecida. E sendo que eles têm toda a estrutura para receber esses professores. E é uma coisa assim que eu sempre tenho muita gratidão por essa professora e por todas as outras que cuidam dos nossos filhos nas escolas municipais e estaduais. Escolas públicas.
1: Bom, gente, eu tô aqui com a Michelle, candidata a deputada estadual. É a força da política, né? Essa é a força da no caso você tinha conhecimento das portas que você precisava entrar. E assim, um deputado estadual ou federal, ele sabe as portas que deve entrar quando eles representam a cidade, né? Eles representam a cidade e aí muda toda a situação. Sabe aonde entrar, aonde conversar, pedir os recursos. Então, precisamos conscientizar a gente, tá bom? Você viu, a Michelle viu uma situação, ajudou uma escola inteirinha. Ajudou algumas crianças aí. E a gente torce para que isso venha a se concretizar em todas as escolas em Foz do Iguaçu. Não só ali nessa escola que você falou, mas imagina se tiver uma escola, em todas as escolas tiver esses apoios para as crianças.
0: Agora tem previsão para vir mais professores. Porque se eu não me engano, a escola do meu filho agora tem 11 alunos que precisam de professores auxiliares. Porém, só 9 tem laudo.
1: Bora, gente! Bora de louvor! Eu vou tocar um louvor aqui. A Jussara tá doida pra fazer uma pergunta aqui, eu vou deixar ela fazer a pergunta pra nós aqui. Eu vou com um louvorzão bem legal. Só no Blue agora, hein? Um grande és tu, escuta aí. 11 horas e 18 minutos. 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
1: 11 horas 30 minutinhos, gente!
2: 11 horas 30 minutos. 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Ô, Betão, o Beto e o Kennedy. Ô, Beto! Kennedy! Abração pra vocês. Eu vi o Kennedy atrás, rapaz, tá cabeludo o Kennedy, né, Beto? Mas tá cabeludão, tá parecendo... Parecendo aqueles dos menudos lá, né? Aqueles cabeludão, né? O Leonardo DiCaprio, tá parecendo o Leonardo DiCaprio, o Kennedy, né? Bem cabeludão. Gente, bora. Bora, eu vou tocar só metadinha, só um pedacinho de louvor aqui, ó. Quão bondoso, amigo, é Cristo. E eu já volto aqui pra conversar com a Michelle. Sai daí não, hein? Já tô voltando.

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1: Bora lá, gente.
2: Bora lá conversar com a Michelle agora. Vamos conversar com a Michelle, porque a Michelle tem um assunto aqui muito top aqui, ó. Mas muito top mesmo. Oi, Elisama. Já tá aqui. Priscila. Priscila, tá? Já tá aqui já, Priscila. Você tava dando carona pra mim aí, né? Já tá até o nome de vocês aqui, tá bom? Bom, o... Michelle, conta pra nós aí sobre esse assunto que você tava falando pra mim aqui. Um assunto de muita importância. Conta pra nós aí esse assunto aí, esse projeto, esse assunto legal. Com você, Michelle.
3: Então, nós falamos muito aqui sobre família, sobre os autistas, sobre educação na escola, sobre o amor que nós temos sobre os nossos pais, avós. Porém, tem um assunto também que é muito delicado, que é o abuso contra a mulher. As agressões físicas, psicológicas, que essas mulheres sofrem. E muitas vezes dentro de casa, por não ter um trabalho, por não ter uma profissão, se aceita isso calada. Nós temos também um projeto bem legal para a gente incentivar essas mulheres a voltar à vida, voltar a ter uma autoestima, voltar a ser uma pessoa que fala assim, eu sou autossuficiente, eu consigo ir para o mercado de trabalho, eu consigo sustentar a minha família. Então, essas mulheres que hoje sofrem abuso, caladas dentro de casa, a gente tem um projeto para a gente poder facilitar elas a procurar uma ajuda, a procurar um centro de ajuda especializado. Não é só chegar lá conversar, mas sim prepará-las para um mercado de trabalho. Sabe, você chega lá, tem uma psicóloga para falar com você, te dá um apoio psicológico, te dá um apoio, muitas vezes ali, que você precisa de uma amizade. E é isso que você vai encontrar. Também temos cursos profissionalizantes para essas mulheres. Fazer cursos profissionalizantes. Ah, mas eu não posso sair trabalhar fora porque eu tenho filho pequeno, não tenho com quem deixar. Tudo bem, vamos para a parte do artesanato. O artesanato você pode fazer na sua casa, aumentar a sua renda. Fazer um trabalho digital onde você pode vender o que você produz é muito importante. Ajuda na renda, melhora a sua autoestima, melhora tudo. Muitas mulheres hoje sofrem agressão dentro de casa, calada, porque acha que depende daquilo, que a vida não tem outra solução. E não é assim. Eu estou aqui para tentar tirar essas mulheres desse pensamento, para tentar tirar essas mulheres para o mercado de trabalho, para elas voltar a viver. E nós temos esse tipo de projeto também. E é por isso que você tem que pensar em quem você vai votar. É por isso que você tem que pensar o que, que você quer para a tua sociedade. Eu estou aqui colocando a minha cara, o meu rosto, estou me doando à sociedade a tentar melhorar essa situação. Porque o amor da família se começa através de uma mulher bem tratada, uma mulher saudável, uma mulher onde tem disponibilidade para cuidar da sua família e ser uma mulher capaz de se autossustentar e ter uma visão da vida, uma vida feliz, uma vida alegre, e não uma vida de sofrimento, de estresse, né? Porque nós mulheres somos já estressadas pelo dia a dia, sobrecarga, temos casa, temos comida, temos filho, temos trabalho para fazer. E muitas vezes nós nos calamos devido ao nosso psicológico que fica preso. E nós temos projeto para fazer centro de ajuda para essas mulheres. É a nossa uma das nossas linhas de campanha que estamos aqui para tentar ajudar todas as áreas que nós pudermos ajudar e entrar como mulher. Eu falo para vocês, não

0: fácil a nossa vida. E é por isso que eu tô aqui, para ajudar a lutar por vocês.
1: Pai do Senhor, Pastor Hudson, estou sintonizado com a programação aí e estou ouvindo pelo rádio. Estou aqui trabalhando um pouco na minha área aqui, né? E ouvindo a programação aí do seu programa, né? E também quero participar do sorteio aí.
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3: que é mais barato do que a própria.
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4: O voucher do Chicken Pizza, já está concorrendo o voucher do Chicken Pizza, tá bom? Ô José, um abraço, José. Teve uma irmã aqui que perguntou, e aí, os senadores? Sabe, gente, eu vou falar uma coisa para você que está ligadinho comigo aí. Você que está ligado comigo. Eu e o Jussara, nós estávamos conversando, a gente estava conversando aqui sobre os deputados federais e estaduais. Sabe, você tem que ver o deputado, o senador, que trabalhou pelo estado. Teve gente que não trouxe benefício, não. Foi um senador que ficou omisso, ficou só fumando charuto cubano e tomando uísque irlandês lá em Brasília e não fez nada pelo estado. E aí você vai votar num senador do seu estado, em que ele aparece de repente aí. Entendeu? Tem gente que saiu lá do Pará, não ganhou nada no Pará, mas está querendo ganhar voto lá em São Paulo. A gente está vendo isso aí. Tem gente que está saindo de um outro estado para ganhar voto em outro estado. São senadores assim, né, Michele?
0: Sim.
4: Né? Então, na hora de votar, tem que votar em pessoa que trabalhou pelo estado, né, Jussara? Alguém que botou a cara, que falou assim, ó, a gente precisa de ajuda aqui para o nosso estado. O nosso estado passou por esse problema. Um senador que apareceu e estava ajudando o deputado federal, estadual, foi lá buscar recursos. O senador também faz isso.
0: Mas sabe qual que é a grande dificuldade? É que eles estão esperando acontecer para depois tratar. A gente está com os projetos que é tratar antes de acontecer. Que sai mais barato também, até mesmo para o estado. Isso sai mais barato. Antes de acontecer o problema, se a gente começar a tratar, não vai sair tão caro do que ter que você tratar uma pessoa doente, por exemplo. Uma pessoa com depressão. Quanto não custa uma pessoa com depressão? Porque sai do mercado de trabalho, vai ter que passar pelo médico, entra nas filas, aí tem um remédio, aí começa a tomar remédio, não pode trabalhar. E se a gente começar a tratar isso antes com os nossos projetos, que é o que nós temos essa intenção, é o tratamento preventivo, a gente economiza muito mais.
4: Exato. Gente, isso que é importante, né? A importância de você votar num deputado estadual, federal, senador do seu estado. Você tem uma fala aí para nós aí, Michele? Fala para nós aí sobre você votar na pessoa que é da sua cidade. O deputado federal e estadual tem que ser da sua cidade.
0: Temos.
4: E o senador tem que ser alguém que se preocupa pelo estado.
0: Exatamente.
4: Né?
0: O que a gente tem aqui para falar, todas as nossas propostas, todas as nossas intenções, não é um faz de conta, é uma realidade que eu vivo. É um sentimento que eu tenho. E eu tenho vontade de mudar isso. Eu tenho vontade de ajudar a minha população. Porque não é em qualquer lugar que você vai encontrar um apoio especializado. Porque só sabe o que é a realidade quando você vive ela. E essa é a minha realidade. E é por isso que eu estou aqui tentando ajudar a minha cidade e o meu estado. Porque eu conheço muito bem a realidade. Eu sei o que é ficar 3 anos em uma fila de espera com as crianças precisando de tratamento e não ter um tratamento adequado. Eu conheço o desespero de mães que não têm o que fazer dentro de casa porque não consegue trabalhar fora e cuidar do filho. Eu sei qual que é a dificuldade de cada um das pessoas que passa por isso. Como é difícil você ter que cuidar do seu pai e da sua mãe dentro de casa, sendo que você também precisa trazer o alimento para eles e a medicação, que não é barata. E quando você sai para trabalhar, você tem que pagar uma pessoa para cuidar deles.

0: Isso também não é barato. E muitas vezes a gente não tem essas condições. E é por isso, pessoal de Foz do Iguaçu, pessoal do Paraná, eu estou aqui para tentar mudar essa realidade. Eu estou aqui com projetos que mude realmente o que nós vivemos hoje. Então, pessoal de Foz, eu sou da nossa cidade, eu conheço vocês, eu conheço o que nós passamos aqui. A nossa cidade é muito linda, é maravilhosa, ela é rica, ela é uma cidade turística que temos a oitava maravilha do mundo aqui com a gente. Porém, existe um mundo dentro de Foz do Iguaçu que ninguém conhece, uma realidade que ninguém conhece, e só quem vive ela pode mudar. Então, não adianta a gente confiar em pessoas que falam, ah, vamos fazer isso, vou criar isso, mas não sabe o que realmente é ter uma criança dentro de casa, que tem crise no meio da madrugada, que tem crise na hora do almoço, que você está no seu trabalho, você tem que sair do seu trabalho para ir socorrer um filho. Então, é por vocês que eu vou lutar. Estou aqui pedindo a minha oportunidade de mudar a nossa vida, a nossa realidade familiar. E é isso aí, vote. Vote em mim, Michele Tapia 2999. Vou aproveitar, já vou jogar meu número aqui, Hudson.
1: Isso,
0: Tá?
1: fala aí.
0: É 2999. Se acaso lá no dia da urna você ficar na dúvida, lembra do número do seu celular? É 999. Coloca o 20 na frente que tá a minha carinha lá.
1: 2999.
0: 2999. E vou ficar muito feliz e muito grata e tentar corresponder todos os votos que nós recebermos.
1: Gente, a gente vai com um bloco de comerciais e a gente já tá voltando. Não sai daí não, hein?
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1: Gente, são nove pro meio-dia. Eu ia falar assim, eu vou almoçar na casa de quem aqui? Da Michelle, da Jussara, da irmã Lee. Daí eu falei, sabe de uma coisa? Se eu almoçar na casa de uma de vocês, eu vou apanhar tanto da minha esposa, é melhor não ir lá. É melhor não almoçar na casa de vocês. Vocês não vão apanhar da nega depois. Tudo por causa dessa iniciativa minha, né? Tudo é iniciativa de alguém, né?
2: Manda um beijo pra ela.
1: Né? Pode deixar que eu vou beijar todo dia quando chegar em casa. Hoje é o dia que só fica eu e ela em casa, acredita? Por isso que eu vou dar uma fugidinha lá, dar uma pescadinha com ela. Ela tá até preparando lá pra nós pescar já. Ô Michele, o sargento tá trabalhando, né?
2: Trabalhando.
1: Eita,
2: tem
1: Jesus.
2: Alguém tem que trabalhar naquela casa.
1: Verdade. Ô Eduardo, e a Dona Inês? Vai ter almoço aí da Dona Inês? Vamos lá pra Dona Inês almoçar lá. Você conhece a Dona Inês também, né, Jussara? Você conhece, né? Vamos lá, o Eduardo. Você vai filar rango aí na Dona Inês, é, ou... Dona Inês da Saúde, abração pra Dona Inês da Saúde, tem que chamar ela aqui pra nós conversar também, Dona Inês. Gente boa demais, já trabalhou pela nossa cidade já, tem já um monte de projeto aqui pra nossa cidade. Michele, seguinte, Michele, quer dar mais uma palavrinha pro nosso povo aí, você tem uns minutinhos pra você falar aí pro pessoal, você tem três minutinhos.
2: Falar pra vocês, 2999, esse é o meu número e eu conto com o apoio de todos vocês, porque nós estamos aqui para falar sobre essa nossa saúde, educação, nossas crianças, nossas famílias, e tem um assunto que eu não falei ainda, sobre o nosso turismo. Existe uma parte na nossa cidade que está carente, que é o turismo. Está precisando de pessoas qualificadas, e nós temos jovens saindo da escola sem saber para onde ir. Sabia que se a gente ter um projeto que coloca educação profissionalizante dentro das escolas, a gente pode colocar um curso de turismo lá dentro. Para a nossa cidade seria essencial ter mais guias, ter mais pessoas que entendem da cidade. Então, um dos nossos projetos também é colocar cursos profissionalizantes nas escolas novamente.
1: Que top!
2: Entendeu? Para a pessoa que sair mais direcionada para que caminho vai tomar. Às vezes nem todos têm a condição de fazer uma faculdade, porém sai com um curso profissionalizante, técnico. Sai com um curso técnico. Sabe para onde ir? Já começa a ter aquele amor pelo trabalho. Já não é uma pessoa cega em Foz do Iguaçu, falar, meu Deus, para onde eu vou? Olha o campo enorme que nós temos. Olha o turismo. Então, assim, tem curso também de hotelaria, que as crianças podem estar estudando desde de cedo lá na escola, sabe, se preparar línguas, uma escola de verdade de línguas, onde prepara o adolescente para falar um inglês, um espanhol básico, pelo menos, mas bem falado, para receber o turista bem falado, para entender a necessidade de cada um. E essa é uma área que Foz do Iguaçu precisa. Exclusivamente falo mais com Foz, porque aqui é o nosso capital de giro e tá carente disso e precisa disso. Por isso que eu quero mandar também um abraço aí para todos os guias, né? Tem guias turísticos aí que tá na cidade, tá lutando, tá batalhando. Um abraço para vocês e espero que vocês abracem essa causa aí, que ajude vocês, né, nessa jornada, que é receber o turista bem recebido em Foz, para que ele volte a nossa cidade, gostando dela.
1: Que fala top, gente. Que fala. Essa fala é muito top. A gente conhece a nossa cidade de Foz do Iguaçu e nós conhecemos os nossos moradores e como eles recebem os turistas nessa cidade. E a gente fica muito feliz que a maioria dos nossos representantes, aqueles que representam Foz do Iguaçu, como os guias, fazem um trabalho bom. As pessoas querem

0: optar depois para essa cidade.
1: Trabalho. Ele precisa de mais gente nessa área.
0: E a gente conhece, por exemplo, cidades bem perto de nós, assim, ó, que o pessoal tem até medo de ir lá, porque eles são mal recebidos. Né? O comércio parece que não gosta de receber os brasileiros lá, entendeu? Então, assim, gente, já tem outro lugar ali, ó, que você vai, o pessoal quer seu dinheiro, quer vender tudo para você. Já, quando você entra na cidade dele, já começa, já. Patrão, patrão, o que você quer? Você quer meia? Você quer o quê? Precisa de quê? De pendrive? Quer um pendrive? Nós temos aqui o Sky Gato para você?
1: Então, nós temos aqui um... Foz do Iguaçu é muito rico em tudo isso. Né? Cataratas. Temos dois lados aí para conhecer.
0: Exato.
1: Se tiver alguém que te guie, que te leve, que fale a sua língua.
0: Isso.
1: Você tem que ter alguém que fale a sua língua para levar. Então, essa daí é um dos nossos trabalhos também que pretendemos ampliar aqui em Foz e região.
0: É tão legal, gente. É tão legal se tivesse essa...
1: Mas,
0: esse...
1: Lúcio, não, você sabe como é que eu vou conseguir fazer isso aí? Se no dia da urna votar 2999, aí eu consigo fazer isso. Senão, não vai dar certo, gente. Já sabe o número, né? 2999.
0: Bom, gente, eu vou sortear agora o voucher do Chicken Pizza. Eu vou sortear o voucher do Chicken Pizza pra sortear e a gente precisa terminar a nossa edição aqui. Já desde já quero agradecer a você, tá bom? Tô quase trocando já. Michelle. Já lembrei da outra Michelle lá, Michelle do Bolsonaro. Assim, eu lembrei da Michelle do Bolsonaro. Eu falei, ah, será que é a Michelle do Bolsonaro?
1: É a mesma? É a mesma Michelle.
0: A Michelle gostando na hora, viu? Ai, será que é Michelle mesmo? Gente, quem ganhou o voucher foi a Priscila. Você ganhou Priscila? A Priscila é do Jardim Dona Leila. Ganhou o voucher, tem que vir buscar, tá bom? No estúdio, na parte da manhã. Você vem buscar, pega comigo, tá bom? Michelle, quero agradecer a você. Por você, por essas guerreiras aí que estão do seu lado. Marçal, minha amiga aqui, ó, que eu conheço também faz alguns anos já, ela e o Ricardo. A irmã ali, que agora estou conhecendo ela. E você, Michelle, tá bom? Me deseja que tudo dê certo na sua campanha, que tudo dê certo para você. Esse é o meu desejo como pastor. Aqui não é só um radialista, um eleitor, um amigo. Não, aqui é um pastor, um homem que quer ver bem essa cidade, quero ver meus amigos trabalhando. Você já é uma mulher profissional. Eu esqueci de falar aqui, a Michelle é instrutora. Ensinou muita gente a dirigir nessa cidade aqui. Muita gente dirige aqui por causa da Michelle, esposa do meu amigo Sargento Jefferson. Mãe de dois filhos. Coisa mais linda. Cortei o cabelo desse por um tempo. Cortei o cabelo daqueles dois bonitão ali. Agora estão tudo gigante já, né? Aqueles meninos ali. Agora tem um judoca lá no meio agora. Gente, então eu, meu desejo é que tudo dê certo pra você, tá bom, Michelle? Você já é uma mulher muito abençoada.
1: Que Deus abençoe você.

0: também, né? É uma emoção estar aqui na frente das câmeras falando com vocês. E isso ajuda bastante, esse clima gostoso aqui que você fez acontecer para mim e preparar esse programa com todo carinho. Muito obrigada, que Deus continue te abençoando muito.
1: Amém. Eu recebo. Agora a gente vai embora. A Priscila ganhou. A Michelle vai almoçar. As duas irmãs aqui também vão almoçar. Eu vou pra casa almoçar também. Mas amanhã de manhã estarei de volta. Tá bom? Michelle, muito obrigado mesmo, tá bom? Vamos acertar pra você voltar aqui novamente.
0: E voltarei com muito prazer.
1: Aí você vai tremer menos a próxima vez.
0: É, já vamos estar um pouquinho mais... mais tranquilo.
1: Bom, gente, agora eu vou indo. Jussara, brigadão você ter vindo, Jussara. Jussara tá atrás de mim aqui, ó. Faz um jornal Novo Tempo. Faz um jornalzão, chama Novo Tempo. Tá aí nas lives aí também no Facebook. Bom, gente, eu vou ir agora, tá bom? Fica com Jesus. Amanhã de manhã, se Deus, o nosso bom Jesus quiser, eu estarei aqui, tá bom? Tenha uma excelente tarde. Antes de almoçar, ore e agradeço pelo almoço que tá na

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6: Guia-me pelas veredas da justiça por amor do seu nome. Ainda que eu andasse pelo vale da sombra da morte, não temeria mal algum, porque tu estás comigo. A tua vara e o teu cajado me consolam. Preparas uma mesa perante mim, na presença dos meus inimigos. Unge a minha cabeça com óleo, o meu cálice transborda. Certamente que a bondade e a misericórdia me seguirão todos os dias da minha vida. E habitarei na casa do Senhor por longos dias. Você pode dizer amém? Podeis tomar assento, meu muito obrigado. Meus amados irmãos, como aqui já fora dito, estamos em uma noite festiva, duplamente festiva. Estamos diante da festividade que comemora-se os 33 anos da Orquestra Doxologia e estamos diante deste lindo memorial. Cumprindo aquilo que havia dito na noite de ontem, quero hoje me ater em ser

0: pouco mais escatológico.
1: Haja vista não me furtar daquilo que fora escolhido como tema dessa festividade. E também torna-se apropriado para o ensejo deste grande memorial que logo mais celebraremos juntos. Antes de adentrarmos propriamente dito na ministração da palavra, permita-me gastar um segundo do seu tempo para dizer que, apesar da minha falta de cabelo, qualquer semelhança é mera coincidência. Eu tô crente. Você acredita nisso? Diz amém. Isto posto, seguimos então com aquilo que Deus colocara no meu coração, talvez não tão usual para um trabalho como este, haja vista a sua popularização, escolher um salmo, e não é um salmo qualquer, um dos mais conhecidos, mais dominados, até por aqueles que não professam a mesma fé que nós, torna-se de imediato até um pouco curioso, haja vista. Todos nós conhecemos muito bem o que estes versos nos apresentam. Mas vale ressaltar que em todo compêndio bíblico estamos diante de algo realmente especial, de algo realmente marcante. Na Bíblia Sagrada, com os seus 66 livros, os seus 1.189 capítulos, seus 31.173 versículos, de fato, estamos diante de uma passagem que nos salta aos olhos. Alan Harman, grande erudito, vai nos dizer que nós estamos diante de um dos salmos mais conhecidos de toda a humanidade e um dos que jorra copiosamente refrigério para os abatidos, forças para o fraco e ânimo para aqueles que já não encontram nenhum vigor. Isto posto, o próprio príncipe dos pregadores, Charles Spurgeon, vai dizer que em todo o compilado dos salmos, sempre somos apresentados a um cenário, em sua grande maioria, de conflito, de guerra, sempre de enfrentamento, e sempre estamos sendo apresentados a estes cenários. Porém, quando adentramos aos versos do Salmo de número 23, a trombeta da guerra dá lugar à flauta da paz. E aqui encontramos um pastor amoroso. Quem não dormiu ainda, diga amém. Funciona igual ontem, irmão. Se você não quiser levar uma microfonada santa, você fica acordado. Amém ou não amém? Sob ameaça, irmão. A gente prega assim. Dito isto, seguimos o raciocínio de que estamos sem sombra de dúvidas diante de um dos salmos mais lindos de toda o pavimento bíblico. Haja vista que não é só salmos que tem inserido cânticos, poesias. Quando nós analisamos o livro de Salmos, livro este que está arrolado no grupo dos livros poéticos, logo somos chamados à atenção a compreendermos que estamos diante de um compilado de 5 volumes originais, que depois de passado pelos seus devidos concílios, chegaram-se ao montante de 150 lindos salmos, cânticos entoados a Deus. Porém, estes estão divididos em 3 grupos temáticos. Estes 150 salmos se dividem em 3 grupos. O primeiro grupo são chamados o grupo dos salmos de adoração. Estes entoados pelos levíticos, aqueles que abriram mão de herança para servir e adorar a Deus de forma integral, de forma genuína. Estes salmos eram compostos e entoados em tempos de alegria, em tempos de gozo, em tempos de felicidade. Porém, os salmos da Bíblia não são compostos só por salmos de alegria. Porém, temos aqui diante de nós o segundo grupo temático de salmos, este um pouco mais restrito, vai do salmo de número 120 ao salmo de número 134, são chamados os salmos das festas judaicas. Em celebrações especiais também se adorava a Deus, mas Deus bem sabia que a vida do crente não é só feita de alegria e só de festa. Tem crise, tem luta, tem dificuldade, tem obstáculo. E ele reserva um terceiro grupo temático, grupo este chamado os Salmos de Angústia.

angústia, ou os salmos de lamento, salmos estes que eram entoados em tempos de calamidade, em tempos de enfrentamento, em tempos de dificuldade. Mas se este grupo é um grupo que talvez a grande maioria não gostaria de salmodiar, eu preciso lhe dizer, ele está aqui por um motivo muito específico, porque estes que entoavam estes salmos no Antigo Testamento, na verdade, não era um acidente de percurso. Os levitas, com 5 anos de idade, eram conduzidos à escola dos saduceus. Aprendiam a tocar o saltério e eram agora ensinados na arte da adoração. Isto se dá porque adoração não é somente cantar. Adoração não é somente tocar. Adoração é um estilo de vida. Adoração é uma escolha de conduta. Eles eram ensinados desde a tenridade e com 5 anos começavam a adorar a Deus com o saltério. Por que isto, pastor? Porque quando chegavam aos 10 anos de idade, eles continuavam adorando a Deus com o seu saltério. Quando estavam com seus 15 anos de idade, eles seguiam adorando a Deus. Com 20, eles estavam adorando a Deus. Com 30, seguiam adorando a Deus. Por isso, era para ter dado um glória a Deus lá nos 5, mas eu estou bonzinho, eu vou deixar passar. Quando eu digo que eles estão sendo instruídos na arte da adoração, eles estão escolhendo não um momento do congresso uma vez por ano. Eles não estão escolhendo um momento uma vez por mês no culto de Santa Ceia. Eles estão escolhendo viver uma vida de adoração, de reverência àquele que é digno de toda honra, toda glória e todo louvor. Com isto, somos apresentados ao livro dos Salmos, mas em especial ao Salmo de número 23. Salmo este que tem uma particularidade que me salta aos olhos. É bem verdade que conhecemos muito bem o registro, ora exposto, de um salmo que nos apresenta o bom pastor. Pastor este que cuida, pastor este que zela. E aqui nesta guisa de introdução, permita refrescar a sua memória, que se os senhores aqui chegaram, é porque o pastor tem cuidado de você. É porque o pastor tem cuidado da sua casa. Ah, eu acho que valia um glória a Deus. Eu penso que valia. Ele tem cuidado de nós, e é bem verdade que qualquer um aqui é desejoso, anela, anseia pelos cuidados desse pastor. Quem é que não gostaria de ter os cuidados de um pastor zeloso? O pastor que nos oferece água cristalina, pastagem verdejante, que nos conduz pela vereda da justiça, aquele que está conosco todo o tempo, aquele que nos faz descansar. Coisa boa é desfrutarmos das benécias de termos um pastor assim, um pastor que cuida, que protege, que zela, que está cuidando de todos nós. Este pastor não é um pastor qualquer, é o sumo pastor, é o pastor dos pastores. Ele não há comparação, ele é único, singular, soberano, poderoso, não sabe o que é perder batalha. Disse ontem e torna a repetir: é o alfa, o ômega, o princípio, o fim, pai da eternidade, príncipe da paz, conselheiro, Deus forte, todo poderoso. Ele é o El Shaddai, o El Yom, ele é. Estarmos debaixo deste cuidado é o que nos confere o direito de sermos adotados, chamados filhos de Deus. É estarmos debaixo desse cuidado que nos dá o direito de participarmos deste memorial, da sua mesa, comermos, compartilharmos comunhão do sangue no corpo do Cordeiro. É este cuidado que nos dá o privilégio de estarmos arrolados dentre aqueles que irão morar no céu. Mas me permita avançarmos um pouquinho, dado o avançar das horas, não quero ser cansativo, mas permita-me dizer que gozarmos dos benefícios do pastor que cuida do Salmo 23 é maravilhoso, não é errado, não há nada de pecado nisto. O problema da minha geração é que nós queremos

queremos as benécias do pastor do Salmo 23, queremos o cuidado do pastor do Salmo 23, queremos os benefícios do Salmo 23, queremos a água, queremos o pasto, queremos o repouso, mas sem a mínima pretensão de conhecermos o pastor do Salmo 22. Nós anelamos o pastor do Salmo 23, mas pouco conhecemos o pastor do Salmo 22. Queremos o cuidado dele do 23, sem dar uma visitada no pastor do Salmo 22. Pastor, nunca li Bíblia, o que está no 22? Vou te ajudar. Se no 23 é nos apresentado o pastor que cuida, o pastor que zela, o pastor que ama, o pastor que protege, no 22 é nos apresentado o pastor que foi moído pelas suas ovelhas. Ele foi moído pelo cuidado que teve conosco. Não entendi, pastor. Tem gente que quer os benefícios do pastor do Salmo 23, mas ainda não visitou o sangue do pastor derramado no 22. Para nós termos o privilégio de estarmos debaixo do seu cuidado, primeiro temos que ser banhados no sangue dele que foi derramado no 22, o sangue dele que purifica-nos de todo pecado, o sangue dele que nos livra de toda maldição do pecado, o sangue nele que nos confere vitória. Pastor, por que que ele morreu no 22? Para cuidar de você no 23. Porque se você não tem ele no 23, você estava morto. Se você não tem ele no 23, você já tinha desviado. Se você não tem ele no 23, você já tinha abandonado a igreja. Já tinha abandonado a fé. Mas ele entregou a sua vida no 22. Para gerar vida na nossa vida. Para que no 23 você não estivesse aqui sozinho, mas estivesse debaixo do cuidado do sumo pastor. Pastor, pera, calma. Culto de Santa Ceia, está errado. Pré-heresia não, pastor. Porque como que ele deu a vida no 22 e morreu, e cuida da gente no 23? Se no 22 ele morreu, como que ele cuida da gente no 23? É porque entre o 22 e o 23 aconteceu um negócio muito top. As mulheres vão ao sepulcro. Colocaram o nosso mestre na cruz. Ele determina e exclama: está consumado. Cumpre sua missão. Conduzem o seu corpo ao sepulcro. Sepulcro este imprestável. As mulheres vão levar especiarias. Quando chegam, o cenário é assustador. A pedra está removida, elas se autocomovem, ficam preocupadas, afinal de contas a exclamação é: levaram o corpo do nosso mestre, roubaram o nosso Messias. Elas se aproximam, dentro tem dois seres angelicais, com a serenidade de quem conhece o céu, e exclamam: mulheres, por que chorais? Por que procurais entre os mortos aquele que vive? Ele não está aqui, ele já ressuscitou. Não, você não entendeu. Eu vou dizer: se no 22 ele morreu por você, antes de cuidar de você, ele ressuscitou. E quando ressuscitou, a Bíblia vai dizer que ele vai em busca dos despojos. Que despojo é esse? Despojo era a vitória, ou era o prêmio daqueles que conseguiam vitória em tempos de batalha. Era, ele tinha o direito de tomar do inimigo aquilo que o inimigo tinha de maior valor. E Jesus, como quem é vitorioso na cruz, vai agora atrás do seu despojo, vai arrancar de Satanás aquilo que Satanás tinha de maior valor. E você pode pensar comigo: pastor, o que que o diabo tinha de tão valioso para interessar Jesus? Era ouro? Não, ele é dono do ouro e da prata. Era os reinos? Não, ele manda no céu, manda na terra. É o que, pastor? Ele foi lá para arrancar você das mãos de Satanás, para arrancar você das mãos do inimigo. E a Bíblia vai dizer que

mudou a dívida que nos era contrária, de alto a baixo, nos religando à comunhão com Deus. Ele vence. Mas pastor, que coisa maravilhosa, ele venceu a morte, está vivo e cuidando da gente? Sim. Sabe que você não se acabou ainda, que ele está cuidando de você. Sabe por que você não... É, irmão, você sabe. Tem hora que nem você se aguenta, mas Jesus está firme, dizendo, não, estou cuidando. É, irmão, estou falando com alguém aqui. Tem gente que olha no espelho e diz assim, Jesus amado, como que pode uma criatura dessa fazer as coisas que eu faço? Mas Jesus está firme, dizendo, calma, eu cuido. Eu estou cuidando, eu estou zelando. Não vou deixar você se acabar. Eu tenho um projeto. Pastor, coisa boa é ter um pastor que morre por nós, ressuscita e vem cuidando de nós até hoje. Não tem coisa melhor, eu vou te contrariar, tem uma coisa melhor, pastor. Como que tem uma coisa melhor do que ser cuidado desse pastor? Vou te provar, porque estes salmos, na verdade, ele não é duplo, ele é tríplice. Não pode ser lido, aplicado de maneira isolada, se no 22 ele morreu por nós, no 23 está cuidando de nós. Eu estou muito afim de entrar no 24. Pastor, mas o que tem de tão importante no 24? Se no 22 ele morreu, já é bom. Se no 23 ele está cuidando, melhor ainda. Eu não vejo é a hora de chegar ao 24. Em especial, o verso 7 em diante. Porque aqui há quem pense que isso já aconteceu, mas isto é a entrada triunfal na Nova Jerusalém. E então eu não vejo a hora de estar naquele cenário. E então se ouvirá ele se apresentando com veste resplandecente, junto com os santos. E então alguém vai gritar: levantai, ó portas, as vossas cabeças, levantai, ó portais eternos, para que entre o Rei da Glória. Alguém diz: quem é este Rei da Glória? Aí alguém vai dizer: o Senhor dos Exércitos é o seu nome, poderoso da batalha. Ele é o Senhor. Aleluia. Pastor, tomei devagar, não jantei, me ajuda. No 22 ele morreu por nós. No 23 está cuidando da gente. E por que que ele está cuidando? Porque já já, no 24, ele vem buscar a sua igreja. Ele vem buscar a sua noiva. Ele vem buscar os seus santos. E eu não sei você, a hora que a trombeta soar, eu estou me arrancando daqui. Ah, você deve estar com diabetes. Eu vou dizer de novo: quando a trombeta soar, eu vou para a eternidade com ele. Aqui eu não vou ficar. Não, pastor, eu faço parte dos mesotribulacionistas. Eu sou mid. Eu vou ficar aqui até a metade, e a outra metade, aí eu vou. O azar é seu, você fica se você quiser. Eu estou me arrancando quando a trombeta soar. Não, pastor, eu sou pós. Eu vou ficar aqui sofrendinho mais um pouquinho, que eu gosto de sofrer. Aí eu vou ficar aqui. Irmão, você precisa dar uma visita em 1 Tessalonicenses 1 e 10, ele nos livrará da ira, não na, mas tá, ele vai nos livrar. Antes que isso aqui se acabe, a trombeta vai soar, um alarido se ouvirá nos quatro cantos da terra, e a igreja sobe arrebatada. Pastor, com que convicção você acredita nisso? Com a mesma convicção que Paulo escreveu aos Coríntios, no capítulo de número 15, versículo 51, até o versículo 58, quando ele com muita propriedade vai nos dar uma das maiores revelações acerca do arrebatamento da igreja, e vai nos dizer: meus amados e queridos irmãos, eis que vos digo um mistério, que nem todos nós dormiremos, mas todos seremos transformados. No momento, não abrir e fechar de olhos, ante a última trombeta, porque a trombeta soará e os mortos ressuscitarão primeiro, porque convém que isto que é corruptível se revista da incorruptibilidade, isto que é mortal se revista da imortalidade, porque quando isto que é corruptível se revestir da incorruptibilidade, isto que é mortal se revestir da imortalidade, cumprir-se a palavra que está escrita: tragada foi a morte na vitória. Onde está o inferno a tua vitória? Onde está a morte o teu aguilhão? O aguilhão da morte é o pecado, mas a força do pecado é a lei. Aguenta, gostoso é o versículo 58. Por isso, meus amados e queridos irmãos, sede firmes e constantes, sempre abundantes na obra do Senhor,

0: sabendo que o vosso trabalho não é vão, não é vão, não é vão, não é vão no Senhor. Tem recompensa para cada chão limpo, para cada glória, para cada aleluia, para cada oferta, para cada dízimo, para cada missa, para cada chão limpo, para cada glória, para cada aleluia, para cada oferta, para cada dízimo, para cada nota, para cada cântico, para cada choro, para cada lágrima, para cada noite, para cada dia, para cada ano, para cada vida, há uma recompensa te esperando.
1: Pastor, eu já nem sei mais se Jesus volta, que faz tanto tempo que está prometendo que vai voltar, até agora nada. Deixa eu te contar uma coisa. Quando o povo hebreu sai do Egito, eles saem debaixo de uma promessa: vocês adentrarão numa terra boa que mana leite e mel. Pronto, Deus prometeu, ele é fiel. O povo caminha, por causa da sua dura cerviz, começam a andar errantes pelo deserto. Deus está corrigindo. Agora a Bíblia vai dizer que levanta-se uma nova geração no deserto, uma geração que não viu as pragas do Egito, não viu os livramentos do Egito. Se levantou uma nova geração no deserto. Aí eu digo para você, o tempo passou, a geração mudou, mas a promessa permaneceu. Não, não sei se você está desanimado porque eu tenho pouco cabelo, eu não sei o que está acontecendo. Eu vou te dizer de novo, passam as gerações. Você está ouvindo que Jesus vai voltar desde o seu bisavô. Vem seu avô, vem seu pai, vem você. Talvez você já tenha filho, mas vou te dizer uma coisa, pode vir até mais 10 gerações. A palavra dele é fiel. Se ele diz que vem, ele vem. Se ele diz que vem, ele vem. Ah, só quem vai subir. Se ele diz que vem, pode aguardar que ele vem. Pastor, você acredita nisso? Com toda a minha vida, com tudo que tenho, com tudo que sou. E com que convicção? Com a convicção que ele nunca me enganou. Pastor, estou meio incrédulo. Prova mais um pouquinho, vou te provar. Aonde, pastor? Bíblia. Olha só que coisa linda. A própria estrutura do Apocalipse nos revela que a gente não vai ficar aqui. Por quê? Apocalipse capítulo 1, a igreja é introduzida. Capítulo de número 2 e 3, é nos contadas 7 cartas da igreja, endereçadas às igrejas da Ásia Menor. João escreve, mas o autor é Jesus. Capítulo 4, João na ilha de Patmos, na ilha do Mar Egeu, naquela ilha vulcânica, colocado lá para morrer, para ser comido, devorado pelas bestas feras. Agora, por Domiciano, quando queria ser adorado como uma divindade, joga o coitado do João lá, que até então já estava velhinho, pastor em Éfeso, e ele diz assim: você vai morrer lá sozinho. Só que João era o mesmo que tinha ficado ao pé da cruz até o fim. E você já viu alguém que fica fiel no pé da cruz até o fim morrer sozinho? Jamais. Quando é jogado lá para ficar sozinho, Deus rasga o céu e diz: sozinho você não fica, só pra cá, João, só pra cá, João. João é arrebatado no capítulo 4, capítulo 5 do livro de Apocalipse. No capítulo 5, Deus agora vai nos revelar, no livro da revelação, João no céu, choroso que só, mas não há menção de igreja na terra. Vou te explicar. Capítulo 1 tem menção de igreja na terra, 2 tem menção de igreja na terra, 3, tem menção de igreja na terra. 4, João é arrebatado. Entramos no 5, João está no céu, chorando. Por que ele está chorando? Ai, ai, ai, ai, ai, ai, ui, ui. Quem que é digno de abrir o livro e desatar os 7 selos? Aí entra um ancião. O ancião estende a mão. E o velhinho sabia das coisas. Quando o ancião levanta a mão, diz assim: calma, João. Eis aí. Quando ele aponta e diz: eis aí, o velho manjava, irmão. Quando ele aponta, tem um trono. No trono tinha um cordeiro que parecia que tinha sido morto, mas de repente o cordeiro se levanta no trono. E quando o cordeiro se levanta no trono, o ancião diz assim: eis aí, aquele que é digno de abrir o livro e de desatar os 7 selos, que lutou e venceu, e é digno. Este é o leão da tribo de Judá.

Não há menção de igreja na terra. Vamos correr. Capítulo de número 6 de Apocalipse. Agora são abertos os selos. E agora começam-se os juízos de Deus. Não tem menção de igreja na terra. Capítulo 7 de Apocalipse. Os mártires estão clamando na glória. Mas não há menção de igreja na terra. Capítulo 8 e 9. Começa o tocar das sete trombetas da ira de Deus. Não há menção de igreja na terra. Capítulo de número 10, chegamos então agora o capítulo de número 10, e no capítulo número 10, me chama a atenção que tem um anjo esquisito, com um pé na água, um pé na terra, um livrinho na mão, dizendo: da terra é o Senhor, e dele é toda a sua plenitude. Não há menção de igreja na terra. Capítulo de número 11, temos as duas testemunhas, muito provavelmente Elias e Enoque, estes que vão proclamar o evangelho da graça durante a grande tribulação, e por eles serão perseguidos e mortos. Agora não há menção de igreja na terra. Capítulo de número 12 do Apocalipse, nós temos agora a história da mulher e o dragão. A mulher, Israel; dragão, Satanás; o bebê, Cristo. Não tem menção de igreja na terra. Entramos no capítulo 13 do Apocalipse, tem a besta que subiu do mar, uma liderança política. Agora temos a besta que subiu da terra, uma liderança religiosa, a saber, o anticristo e o falso profeta, que estarão governando durante os 7 anos da grande tribulação. Estes agora vão, por um período, vencer durante a grande tribulação, mas lá no final, no 7º ano, vai vir então, depois das bodas do Cordeiro, Cristo com os seus santos, com uma espada saindo afiada dos seus lábios, e pelo sopro da sua boca, vai vencer o anticristo e o falso profeta, jogando eles no lago de fogo e enxofre, que será estreado por estes dois, só para eles largar a mão de ser besta. Capítulo 14. Olha pro seu irmão aí, dá uma olhadinha. Tá tendo overdose, irmão? Tá espumando o cantinho da boca, se tremendo? Muita dose de Bíblia? Aguenta mais um pouquinho, diz amém. Entramos capítulo 14 de Apocalipse. E capítulo 14 tem 144 mil selados. Homens virgens que proclamarão e não aceitarão a marca da besta. Pastor, quem que são esses? Judeus selados. Não é menção de igreja na terra. Entramos no capítulo 15 e capítulo 16 de Apocalipse. Começa o derramar das 7 taças da ira de Deus. Deus agora vai ter um particular mais severo. E antes, as iras que eram apenas a terça parte, agora é para toda a humanidade. E então, capítulo 15 e capítulo 16, as taças são derramadas, mas não tem menção de igreja na terra. Capítulo 17 do Apocalipse, temos agora a mulher vestida de escarlate. A falsa religiosidade agora é confrontada, mas não há menção de igreja na terra. Capítulo 18, temos as 4 vozes da queda da Babilônia. As falsas doutrinas vão cair, mas não há menção de igreja na terra. Do capítulo 4 até o capítulo 18, não há menção de igreja no Apocalipse. Quando é que a igreja volta a ser mencionada? Só no capítulo 19. Se não deu glória, você não sabe o que está escrito no 19. Se não, era para você ficar aleluiado. Vou te contar, só entre nós aqui. No capítulo 19, a igreja não está sendo perseguida. No capítulo 19, a igreja não está sendo agora maltratada. A igreja no capítulo 19 não é chacota. A igreja no capítulo 19 não está sendo chamada de quadrada. A igreja no capítulo 19 não está sendo apontada como povinho. A igreja no capítulo 19 não está sendo colocada à margem da sociedade. No capítulo 19 está se cumprindo o capítulo 4 e capítulo 5 de 1 Tessalonicenses. O que está acontecendo lá, pastor? E ele virá nos altos céus com um alarido e voz de arcanjo, e dará a voz de comando aos seus santos. Por quê? Porque a igreja está sendo arrebatada. Os homens estão tendo o seu corpo glorificado. Os que morreram com Cristo ressuscitando primeiro, e aqueles que estão vivos sendo também bem transformados. Para quê? Para se encontrar com ele nas altas nuvens do céu. Como eu aguardo esse dia, como eu desejo esse dia. Podia ser agora, irmão. Podia ser hoje. Tem crente que já quer ficar aqui. Tem gente que está tão bom aqui que não quer nem ir embora. Eu quero ir embora daqui, porque o que está me esperando é muito maior, é muito mais poderoso.

te responder. Agora, uma coisa eu tenho certeza e posso te afirmar sem medo de errar: nós vamos continuar conhecendo, prosseguindo, conheceu. Ele é uma fonte inesgotável. O Salmo 24 nos revela que Ele está vindo para nos buscar. E nós vamos subir com Ele. Corpo glorificado, semelhante ao de Cristo. Pastor, nós vamos subir tudo pelado? Não, o céu não é praia de nudismo. Nós vamos subir vestido. De terno e gravata? Não. Capítulo 19 diz que nós vamos subir com vestes resplandecentes de linho fino, que são a justiça que os santos praticaram. Nós vamos subir glorificados. Nós vamos subir glorificados. Capítulo 20, novos céus e nova terra. E aí eu não vejo a hora de adentrar no capítulo 21 e 22. Porque no capítulo 21 e 22 se restabelecerá o plano original. Dos 1189 capítulos da Bíblia, só 4 capítulos não têm a presença do pecado. Capítulo 1 e 2 de Gênesis não tem pecado. O pecado entrou na humanidade no capítulo 3. Do capítulo 3 até o capítulo 19 de Apocalipse, é pecado, pecado, pecado. Sempre a presença do pecado. Mas chegamos no capítulo 20, novos céus e nova terra, para adentrarmos no 21 e 22, a nova Jerusalém que desce do alto. E ali não tem mais presença do pecado. Ali será a eternidade de glória em glória, dizendo: santo, santo, santo, santo, santo, santo é o Senhor. Todo salmo, para a gente encerrar, ele tem uma história, tem um contexto. E este lindo salmo 23 também tem a sua história. Por exemplo, quando Davi está sendo perseguido por Absalão, querendo matá-lo e tomar o seu trono, ele agora vai fugir para não matar o próprio filho. E quando ele está no deserto, ele vai compor um salmo. Ele vai dizer assim: tem se multiplicado os meus inimigos sobre mim, muitos têm se levantado. E ele vai compor então o salmo de número 3 e vai dizer: só que apesar de ter se multiplicado os meus inimigos, eu deitei, dormi e levantei, porque o Senhor me sustentou. Saul está o perseguindo, ele foge, também adentra ao deserto. Ele agora está encurralado. Redobre a sua atenção para a gente encerrar. Quando ele está encurralado, Saul havia contratado 3 mil canhotos, peritos em funda, para matá-lo. Ele vai chegar então encurralado num vale, olha na frente, tem uma guarnição de 1.500 homens. Ele olha atrás, tem mais uma guarnição de 1.500 homens. E ele não sabe o que fazer, está na iminência de ser morto. Saul está tentando matá-lo de tudo quanto é jeito. E aí então ele vai resolver salmodiar. E ele vai então compor o salmo de número 121. E vai dizer: eleva os meus olhos para o monte, de onde me virá o socorro? Observe. Ele diz: elevo os meus olhos para o monte, de onde me virá o socorro? Aí ele descobre o segredo de todo crente: o meu socorro vem do Senhor que fez os céus e a terra. Os inimigos entram no acampamento, chega a notícia para Saul, Saul tem que voltar. Deixa Davi para lá, vamos voltar. Sabe o que é isso? O pastor cuidando de mim, o pastor cuidando de você, é o pastor dando livramento, é o pastor não deixando você morrer. Para a gente encerrar, quando Davi vai compor o Salmo 23, me chama a atenção o cenário, porque certa feita, Davi casa-se com Mical, filha de Saul, e arrumou um sogro bem enroscado, que o sogro estava querendo matar ele, e o sogro estava tão interessado em matar ele, que coloca ele à frente de uma guarnição de

soldados e manda ele para a batalha, só para ele morrer em campo de batalha. Só que quando Davi vai e Saul acha que ele vai morrer, de repente Davi volta, e não só volta vivo, como vitorioso, porque o pastor estava cuidando dele. Aí Davi chega no palácio, põe um banquinho, pega a sua harpa e começa a adorar a Deus. E Davi fica endemoniado. Eu não sei se o demônio entrou o Saul. Eu não sei se foi o demônio que entrou no Saul, ou se foi o Saul que entrou no demônio. Eu só sei que ele ficou irado, porque ele queria matar Davi. E Davi estava vivo, honrado. O povo dizendo: Davi mata mil. Aliás, Saul mata mil, mas Davi mata 10 mil. Ele está sendo cuidado pelo pastor. E quando ele está sendo cuidado, volta para o palácio. Ele está adorando, salmodiando, porque a Bíblia diz: aquele que está alegre canta. E ele então está cantando, salmodiando. O Saul não aguenta, pega uma lança e diz: eu tenho que matar ele com as minhas próprias mãos. Só que tem um problema: o Davi não percebe. O Davi está distraído, adorando. O Saul pega a sua lança e diz: agora eu vou matar. Ele está se ocupando, adorando, é a hora de eu matar. Mas eu nunca vi alguém que está adorando morrer. Ah, não. Eu disse que ele está salmodiando ao Senhor. Não, eu não disse que ele estava no Instagram visitando a vida dos outros. Eu não disse que ele estava no Facebook vendo as tendências do momento. Ele estava adorando o Senhor. Estavam maquinando contra ele, mas ele está adorando o Senhor. Estavam querendo matar ele, mas ele estava adorando o Senhor. E quando ele está ocupado em adorar o Senhor e não cuidar da vida dos outros, o Saul diz: agora eu vou matar. E lança contra ele a sua lança. Mas quando ele joga a lança, alguém chega pertinho de Davi e diz: Davi, é hora de entrar no modo manto, mistério. Vou explicar. Davi está salmodiando. De repente ele sente aquele arrepio na espinha. Ó. Já entra no reteté. A Bíblia diz que ele que estava salmodiando, antes da flecha o acertar, ou da lança o acertar, ele desvia-se dela e ela crava na parede. Porque Deus está dando livramento para adorador. Porque quem se ocupa adorando... Quando você vê um crente brigando com todo mundo, cricando: ai, porque fulano, não eu, ai, porque é minha vez, ai, porque eu queria, você pode ficar tranquilo, ele não está ocupado adorando a Deus. Porque quem está ocupado adorando a Deus não tem tempo para brigando com o irmão, não tem tempo para discutindo com ninguém. Ele está ocupado em adorar, em salmodiar, e ele está salmodiando e Deus dando livramento. Ele está adorando, Deus dando livramento. Ele está abençoando, sendo abençoado por Deus. Eu encerro. O contexto do Salmo 23 está registrado historicamente em 1 Samuel capítulo 18, versículo 8. Quando Saul resolve matá-lo de vez, ele foge para casa, Saul tenta colocá-lo na berlinda. Levanta a guarnição de soldados para matá-lo. E quando isso acontece, na madrugada, Davi foge. Davi vai para o vale de Engidi, 3 dias de caminhada. E lá, fugindo de Saul, com fome, com frio, eu encerro aqui. As circunstâncias estão dizendo: você fugiu de Saul para não morrer, mas vai morrer aqui. Mas o sumo pastor não vai deixar você morrer no deserto. E quando ele está desguarnecido, ele lembra que ele está como suas ovelhas, quando cuidava das ovelhas de seu pai. E ele vai lembrar que as ovelhas não tinham mecanismo de defesa. A defesa da ovelha era o pastor. E ele vai então salmodiar, dizendo: o Senhor é o meu pastor. Eu gosto deste texto porque ele é mal interpretado. Porque na nossa língua ficou traduzido como: o Senhor é meu pastor, nada me faltará. E a gente acha que não vai ter falta de nada. Um minuto para a gente encerrar. Quem aqui já ficou doente diz amém. Quem é que ficou sem dinheiro diz amém. Não, eu estou 32 anos sem dinheiro. Faltou a vida inteira. Oh, Jesus, me ajuda. Então o texto não está dizendo que a gente não vai ter falta das coisas. Às vezes vai faltar saúde, às vezes vai faltar dinheiro, às vezes vai faltar amigo, às vezes vai faltar uma palavra de conforto, às vezes vai faltar um ombro amigo. O texto não está falando, porque a palavra aqui no original é ló. E ló pode ser traduzido como sem, nada.

0: não. Como o texto vai, como nós vamos definir qual a melhor aplicação para o texto? Pelo contexto. Se ele estivesse falando de coisas, poderia ser nada. Mas ele não está falando de coisa, ele está falando de pessoa. Como que eu sei que ele está falando de pessoa? Lê o texto, ele está dizendo, ele me guia, ele me faz repousar, ele me conduz. É ele, ele está falando de uma pessoa. E por falar de uma pessoa, a tradução correta aqui é nada, não é não. E como ficaria, pastor? O Senhor é o meu pastor, não me falta. Sabe o que Davi está dizendo? Pode faltar água, pode faltar comida, pode faltar casa, pode faltar carro, pode faltar dinheiro, pode faltar saúde. Eu só tenho uma convicção: o meu pastor nunca vai faltar. O meu pastor nunca vai faltar. Você vai participar dessa ceia, sabe por quê? Porque 2000 anos atrás ele veio, entregou a vida por você e está até hoje cuidando de você. Pode ter faltado amigo, pode ter faltado compreensão, pode ter faltado um monte de coisa. Você só chegou aqui porque ele não faltou. Ele não faltou. Vamos colocar em pé com a autorização do vosso presidente. Ele não falta. Pastor, mas já me tentaram derrubar, eu também, já tentaram mentir também, já tentaram caluniar também. E por que que a gente está aqui? Porque o pastor está cuidando. Você crê nessa palavra? Feche seus olhos. Senhor Deus, eu me sinto constrangido diante do teu cuidado. Senhor, se entrou alguém aqui esta noite com os pés cambaleantes, firma-os na tua presença, porque eles podem ter sentido falta de muita coisa na sua vida, mas o Senhor nunca nos falta. O Senhor é socorro bem presente na hora da angústia. O Senhor é abrigo, fortaleza. Ah, Senhor, aceita-nos no esconderijo do Altíssimo. Que ao participarmos deste memorial, sejamos fortalecidos, e que o Senhor firme a nossa caminhada até o grande dia da tua vinda. Melhor do que ter uma foto num cartaz, melhor do que ter um nome numa lista de cargos eclesiásticos, é ter o nome escrito no livro da vida. É ter um nome escrito no livro da vida. Que caia por terra toda dissensão, que caia por terra toda contenda, que caia por terra toda diferença. Aquilo que nos une é muito maior, muito mais poderoso do que aquilo que nos separa, é os laços do Calvário. Abençoa o teu povo, abençoa a tua igreja. Obrigado pelo Salmo 22, obrigado pelo Salmo 23. Mas não nos deixe esquecer e mantenha viva a esperança do Salmo 24, em nome de Jesus.
1: Aleluia.

é esse pastor glorioso que nos guia pelos vales, pelas montanhas, pelas planícies, é ele que nos guarda. Glória ao nome do

0: Senhor. Quero convidar os nossos obreiros que já estão escalados e vamos fazer a leitura do textuário desse momento tão glorioso, aonde o apóstolo Paulo registra na sua primeira carta aos Coríntios, capítulo 11, verso 23 em diante, ele diz assim: porque eu recebi do Senhor o que também vos ensinei, que o Senhor Jesus, na noite em que foi traído, tomou o pão, e tendo dado graças, o partiu e disse: tomai e comei, esse meu corpo que é partido por vós, fazei isto em memória de mim. Semelhantemente também, depois de cear, tomou o cálice, dizendo: este cálice é o novo testamento no meu sangue, fazei isto todas as vezes que beberdes em memória de mim. Porque todas as vezes que comerdes este pão e beberdes este cálice, anunciais a morte do Senhor até que venha. Portanto, qualquer que comer este pão ou beber o cálice do Senhor indignamente, será culpado do corpo e do sangue do Senhor. Examine-se, pois, o homem a si mesmo, e assim coma deste pão e beba deste cálice. Porque o que come e bebe indignamente, come e bebe para sua própria condenação, não discernindo o corpo do Senhor. Por causa disso, há entre vós muitos fracos e doentes, e muitos que dormem. Porque se nós nos julgássemos a nós mesmos, não seríamos julgados. Mas quando somos julgados, somos repreendidos pelo Senhor para não sermos condenados com o mundo. Portanto, meus irmãos, quando vos ajuntais para comer, esperai uns pelos outros. Você que está em plena comunhão com o Senhor, em plena comunhão com a sua igreja, não importa se você está aqui de outra denominação, mas você está em plena comunhão com a sua igreja, você vai participar do cálice do Senhor nesta hora. Quem sabe o inimigo das nossas almas, esta semana, por alguma situação adversa, deixou você triste, magoado, magoada, e até colocou nos teus ouvidos: não adianta tomar ceia porque não vai acontecer nada. Eu digo em nome de Jesus: repreenda esta fala maligna que chegou aos teus ouvidos e participe da ceia glorificando o nome do Senhor. Se você cometeu algum pecado contra Deus, contra o teu corpo, procure os vossos pastores. A Bíblia diz que aquele que confessa e deixa alcança misericórdia. Porém, aquele que oculta jamais prosperará. Então, se você cometeu alguma falha, algum pecado, procure o seu pastor, confessa, porque Deus, ele é poderoso para perdoar todos os nossos pecados. Enquanto a orquestra estará adorando ao Senhor, os nossos obreiros estarão distribuindo. Na medida que você pega o cálice, você senta e aguarda um momento para que todos juntos celebramos ao Senhor. Podeis distribuir.
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3: Aleluia. Porque não há lugar melhor, Senhor, que a tua presença.
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0: de nós.
1: Uma boa tarde a todos nessa tarde de segunda-feira. Paz do Senhor Jesus. Nesta segunda-feira, hoje 24/8, né? Estamos já quase no finalzinho de agosto. Estamos aqui, né, para fazer esta programação Rompendo em Fé. Hoje, sozinha de novo, missionária Terezinha está cuidando da sua filha e não pôde estar aqui. Mas não estamos sós, né? Estamos aqui eu, o Pai, o Filho, o Espírito Santo, a comitiva de anjos, o irmão Vinícius ali do outro lado, cuidando, né, da sonoplastia, e a irmã Edna, né, que congrega comigo, veio para trazer uma palavra para o teu coração, para o meu e para o teu coração, né? Fica aí ligadinho, eu, irmã Martina, estou aqui para atender o seu pedido também. Se você quiser estar ligando, 3025-5200, pode estar ligando, pode estar pedindo aqui pela live também, né? Pela live da rádio Essência Gospel FM. Você que está aí ligadinho, peça seu louvor, palavra, oração. Estaremos colocando aqui na caixinha de oração. Eu sempre falo, todos os dias eu coloco essa caixinha de oração, cada vez que eu vou orar, né? Na presença do Senhor. E ajude-nos a fazer a programação. Vamos começar essa programação. Eu quero estar lendo aqui uma palavra que eu abri aqui em Efésios 6, que começa a partir do 10, que Paulo, ele nos exorta, né? Ele exorta a igreja de Éfeso e a nós também, né? A nos revestirmos, né? Revestirmos das armaduras de Deus. Então vai estar aqui no 6 e a partir do 10, que diz assim: no demais, irmãos meus, fortalecei-vos no Senhor e na força do seu poder, revesti-vos de toda a armadura de Deus, para que possais estar firmes contra as astutas ciladas do diabo, porque não temos que lutar contra carne e sangue, mas sim contra os principados, contra as potestades, contra os príncipes das trevas desse século, contra as hostes espirituais da maldade, nos lugares celestiais.

Portanto, tomai toda a armadura de Deus, para que possais resistir no dia mau, e, havendo feito tudo, ficar firmes. Estais, pois, firmes, tendo cingido os vossos lombos com a verdade e vestida a couraça da justiça, e calçados os pés na preparação do evangelho da paz, tomando sobretudo o escudo da fé, com o qual podereis apagar todos os dardos inflamados do inimigo. Tomai também o capacete da salvação e a espada do Espírito, que é a palavra de Deus, orando em todo tempo com toda oração e súplica no Espírito, e vigiando nisso com toda perseverança e súplica por todos os santos. Glória a Deus. Aqui Paulo nos exorta a estar vigilantes, orando em todo tempo, revestindo das armaduras, né, no, espirituais, porque nós não lutamos contra carne, contra sangue, nós não lutamos contra pessoas, né, contra os nossos inimigos. É, muitos acham que os nossos inimigos são de carne e osso. Não. É potestado e principado, são demônios das trevas, né, que agem nos ares. Então nós temos que nos revestir das armaduras espirituais para nós resistir no dia mau, porque o dia mau chega, irmãos, sempre chega. Aleluia. Vamos orar para começar essa programação. Senhor Deus e Pai, neste momento, Pai, eu apresento, Senhor, a cada um que está ouvindo, assistindo esta programação, Pai. Pai, vai de encontro, Senhor, com cada um, com as necessidades do teu povo, Senhor, dos teus filhos, Pai. Vai dissipando todo o mal, toda a tristeza, tudo aquilo que vem, Senhor, para tirar, Senhor, os teus filhos, Pai, da posição, Pai. Pai, em nome de Jesus, eu te peço, Senhor, que o Senhor venha fortalecendo a cada um, Senhor. Venha nos revestindo das tuas armaduras, assim como foi orado, foi lido aqui a tua palavra, Senhor. Que o Senhor nos reveste das tuas armaduras. Sim, Pai. Precisamos ser revestidos das tuas armaduras, Pai. Porque sem o Senhor nós não conseguimos lutar. Sem a tua presença, Espírito Santo de Deus, nós não conseguimos nada. Pai, então que a nossa fé esteja firmada em ti, Senhor. Nesta tarde, Senhor, de segunda-feira, Pai, eu quero orar pelos teus filhos que se encontram acamados, que se encontram enfermos, ou porventura aquele que descobriu, Senhor, um diagnóstico que não gostaria de ter descoberto, Senhor. Mas em nome de Jesus, Papai, o Senhor é o Deus, o médico dos médicos, o rei dos reis, o Senhor dos senhores, o Senhor é advogado dos advogados, o juiz dos juízes, seja lá qual for a causa dos teus filhos, Pai, sê com eles, sê conosco, Pai, nessa tarde, assim nós te pedimos e te agradecemos. Pai, usa nossas vidas aqui, Senhor, a cada um que vai tomar, Senhor, esse microfone aqui. Pai, em nome de Jesus, que não seja nós, mas que seja o teu Espírito Santo. Nos dê sabedoria, discernimento da tua palavra, para falar da tua palavra, Pai. Porque a tua palavra é santa, Pai, assim como o Senhor é santo, em nome de Jesus. Aleluia, eu quero saudar a todos aí pela live, todos que estão aí ouvindo, assistindo, a irmã Kátia Santana, filha da irmã Edna, ela está aí, ela diz paz do Senhor. A irmã Helena Guimarães, nossa diretora aqui da rádio, ela diz paz do Senhor Jesus, ouvindo pela rádio, um abração aí, irmã Helena Guimarães, mulher abençoada. Também a pastora Jeane Cupini, lá de Santa Lúcia, ela diz a paz do Senhor, minha irmã amada, amém, a paz do Senhor Jesus. A paz do Senhor também para a Angélica Cupini Kerber, que está aí na programação. Irene Dutra também, né, irmã Irene, ela diz a paz do Senhor Jesus. Amém, glória a Deus. Ah, está entrando aí também Sandra Marques Pereira, missionária Sandra, glória a Deus. Irmã Terezinha, parece que está aí na live também, dá um saludo aí. Quem está na live para me mandar um abraço. Glória a Deus. Louvado seja o nome santo do Senhor Jesus. Vamos ouvir no louvor Fica Tranquilo com Kemily Santos. Não me impedir de caminhar.

0: Aleluia, confia, descansa. Se você confia no Senhor, não tem por que ficar aflito. Somente confia, descansa, descansa no Senhor, porque Ele é fiel. Glória a Deus. Nós não somos fiéis, mas o Senhor é fiel. Pastora Sandra diz assim: Pastora Sandra e Pastora Rosinha estão na escuta, creio eu que em Cascavel, né? Um abraço aí a todos aí de Cascavel. Também Lucelena, ela de Moura, ela diz: peço oração para Denison e Daiane. Lucelena, lá do Paraguai, uma irmã que eu tive o prazer de conhecer, né? Eu falo que a gente não conhece pessoas, Deus nos apresenta, né? E essa irmã é uma bênção. Deus nos apresentou. Também estamos aqui. Eli Santos diz: paz do Senhor Jesus, querida. Oração, não estou bem. Amém. Vamos orar. A irmã Angélica, lá de Santa Lúcia, ela pediu um louvor comum e imperfeito, canção e louvor. Vamos para louvores, mais louvores. Glória a Deus.
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2: Glória.
3: Nós somos comuns e imperfeitos, mas Ele nos ama apesar de nós.

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3: Como somos imperfeitos, né, irmãos? Meu Deus. Perfeito é só Jesus. Nós estamos buscando a perfeição cada dia, né? Tentando nos aperfeiçoar. Tentando nos espelhar em Jesus Cristo. Aleluia. Aqui a missionária Terezinha Salles, ela diz assim: a paz do Senhor Jesus. Tudo bem, irmãs? Peço louvor. Para ti eu vou com Central 3. Ofereço para mim, que fiz aniversário dia 20. Verdade, eu esqueci do aniversário da missionária Terezinha. Meu Deus, que vergonha. Parabéns, missionária Terezinha. Que Deus abençoe a tua vida. É que a gente nas correria, né? Eu tô lá em casa para cima da cabeça aqui, de tanta coisa para correr atrás. Mas vamos, fazemos uma coisa de cada vez, ou duas, ou três, né? A gente não é como Deus, que é onisciente, onipotente, onipresente, né? Pode estar em todos os lugares ao mesmo tempo. Mas nós tentamos fazer várias coisas ao mesmo tempo. Mas parabéns aí, foi dia 20 aniversário dela, é verdade. E para Letícia, ela diz: um abraço, Letícia, te amo muito, menina especial, você é especial para mim, ó, no meu coração. E para toda a audiência e para vocês, ela diz aí da rádio: obrigada, vamos ouvir o louvor, vamos ouvir esse louvor. Eu nunca ouvi, né? Primeira vez que eu vou estar ouvindo. Também Marta Mello, ela diz: a paz, amadas, amém, a paz. A irmã Angélica pede uma palavra, já vou estar tirando uma palavra aqui, e logo depois desse louvor, amém? E feliz aniversário aí, coloca um trechinho aí, irmão, de parabéns aí para nossa amiga, e depois o louvor que ela pediu. Glória a Deus.

Glória, não é hoje seu aniversário, foi dia 20, mas parabéns, irmã Terezinha, que Deus te abençoe grandemente, que você continue sendo essa mulher de Deus, né, de caráter, mulher que ora, mulher que busca, mulher que fala a verdade, né, aquilo que Deus manda falar. Oh, glória, aleluia. Deus te cubra de bênçãos e bênçãos e bênçãos, sem medidas, né? Me perdoa mesmo, eu esqueci completamente. É que tinha muita gente na minha família também de aniversário, dia 20. Mas, enfim, né? Todos os dias nós

temos motivo para celebrar, né? Todos os dias, pelo fôlego de vida, pelo que o ar que respiramos, né? Mas a gente sempre tem um dia que a gente comemora, a gente comemora o aniversário, né? Mas, ó, ela diz, hoje é mês aniversário da Nicole. Olha, fez um mesinho hoje já. Glória a Deus, parabéns para Nicole aí, sua netinha, Deus abençoe. Irmãos, a gente às vezes, na correria, né, do dia a dia, a gente acaba esquecendo as coisas, mas enfim. Quem mandou ela não me convidar para comer o bolo, né, viu? Esqueci do aniversário dela, mas amém, né, em tudo dá graça. Vamos ouvir o louvor que ela pediu, oferecendo aí para todos, né, da audiência, para Letícia, para todos nós aqui da rádio, para ela que está de aniversário, né?

Aleluia, que louvor mais lindo, né? Maravilhoso esse louvor. Me rendo a Ti, glória a Deus. Vamos render, nos render ao Senhor, né? Ao poder de Deus, porque o poder de Deus é tremendo sobre as nossas vidas. Aleluia. Só quem sente a presença de Deus, né, pode... Na verdade, a gente nem consegue mensurar, a gente não consegue nem falar o que é o poder de Deus, né? A presença do Senhor sobre as nossas vidas. É maravilhoso, não tenho palavras para dizer, para escrever, né, aquilo que é realmente o poder de Deus. Aleluia. Também quero mandar um abraço aí para o pastor Valdecir Caetano Biberg. Ele diz assim: se der tempo, toca o louvor, reacende a chama, Suede Silva. Amém, vamos estar tocando esse louvor. Ele diz aqui: paz do Senhor Jesus, irmã Martina, amém. A irmã Angélica diz assim: parabéns, missionária Terezinha Salles da Silva. Deus continue abençoando grandemente sua vida, lhe usando grandemente. Você é vaso de honra nas mãos do nosso Deus. Que Deus abençoe e lhe dê muitos anos de vida, cheios das mais ricas bênçãos do céu e cheios da presença de Deus. Amém. Glória a Deus. A irmã Terezinha, missionária Terezinha, uma bênção na minha vida, né? A bênção de Deus na obra do Senhor. E, nossa, só gratidão a Deus pela vida dela, né? Ela tá ali cuidando da netinha, da filha. Eu, por enquanto, ainda vou lá fazer algumas coisas, mas a partir de amanhã já pego pesado lá. Meu genro vai voltar a trabalhar, né? Aí eu tenho que estar indo dar uma assistência a mais para minha filha. Mas, enquanto isso, até aqui, tô mais tranquila, né? Mas a partir de amanhã já tenho que já correr para lá todos os dias. Glória a Deus. Até mais daqui uns dias que a Sarinha já fica maiorzinha, né? E a minha filha pode se virar, porque a minha filha é uma benção, mulher. Oh, eu fiquei surpresa, assim. Os filhos da gente às vezes surpreendem a gente, né? A minha filha, eu não imaginava que ela não iria me surpreender, porque ela é guerreira. Guerreira mesmo. E tá sendo uma mãe abençoada. Meu genro também, paizinho abençoado, né? Só gratidão a Deus por tudo. A irmã Luciana Martins entrou aqui e diz: paz do Senhor, irmãs, Deus abençoe vocês. Amém. Paz do Senhor, irmã Luciana. Deus abençoe a tua vida, amada. Também quero mandar um beijo aqui, um abraço pra irmã Cirlei, lá do São Sebastião. Ela mandou mensagem pra mim antes. Ela falou: estou aqui ouvindo a rádio, irmã Martina. Eu falei: manda um abraço. Um abraço aí, recebe o nosso abraço. Um abraço meu, da irmã missionária Terezinha, que eu creio que ela está aí também ouvindo, e da irmã Edna, aqui da rádio, pela rádio, né? Irmã Cleusa de Oliveira, de Santa Lúcia, ela diz: paz do Senhor Jesus, paz do Senhor, varoa abençoada, um abraço, saudade de vocês aí, logo mais daqui uns dias eu estarei aí. A irmã Angélica diz: que bênção, Deus abençoe essas vovós e suas netinhas. Ai, nós estamos muito felizes, meu Deus, não tem explicação. Ser vó, ser mãe é bom, mas ser vó é... Nossa, não tem explicação. Vamos pro louvor? Reacende a chama, que o pastor pediu aí, Valdecir Caetano Biberg, né? Ele é o pastor ali do celeiro de profetas do Jardim Califórnia, ele pediu isso.

0: Muitas das vezes não quer mais saber de adorar ao Senhor, né? Como é para ser adorado, porque a Bíblia diz que nós temos que adorar Ele em espírito e em verdade. E às vezes adoramos a Deus somente da boca para fora, né? Aleluia. Tem uma palavra aqui que diz Ezequiel, vou tirar aqui, abrir aqui para ler. Ezequiel 33 vai dizer. E eles vêm a ti como o povo costuma vir, e se assentam diante de ti como meu povo, e ouvem as tuas palavras, mas não as põem por obras, não as põem em prática. A palavra de Deus diz, né? Pois lisonjeiam com a sua boca, mas o seu coração segue a sua avareza. Eis que tu és para eles como uma canção de amores, canção de quem tem voz suave e que bem tange, quer dizer, que toca muito bem, né? Porque tem voz suave e que bem tange, porque ouvem as tuas palavras, mas não a põem por obras, não as praticam. Que às vezes nós ouvimos tanto a palavra de Deus, né? Eu digo nós porque eu também me incluo, irmãos. Que por mais que eu me esforce em obedecer a Deus, sou falha e muito falha. Preciso melhorar muito, muito, muito, muito. Deus, ele não dá só glória para ninguém, ele quer somente a glória para ele. É dele, a glória é dele, tudo é dele, tudo é por ele, para ele, né? Porque sem ele nós não somos nada. E que Deus venha levantar uma geração de adoradores, verdadeiros adoradores que o adorem em espírito e em verdade. Aleluia. Tirei uma palavra aqui para a irmã Angélica, que pediu uma palavra. Está aqui em Isaías 14, que diz assim: Porque o Senhor se compadecerá de Jacó, e ainda elegerá Israel, e o porá na sua própria terra, e ajuntar-se-ão com ele os estranhos, e se achegarão à casa de Jacó. Aleluia. Deus vai levantar, né? Jacó. Jacó foi chamado de Israel, um povo, né? Escolhido por Deus. Foi levantado como Israel. Aleluia. E aqui está dizendo que um povo porá na sua própria terra e ajuntar-se-ão com ele os estranhos, aqueles que não conhecem a palavra de Deus, aqueles que não conhecem a Deus, eles virão até a você, eles congregarão com você ali no templo. Aleluia, glória a Deus. Louvado seja o nome santo do Senhor Jesus. Vamos ouvir. Eu quero estar ouvindo esse louvor aqui, que a irmã Edna pediu aqui. Ela veio hoje trazer uma palavra aqui na rádio. Ela pediu Samuel Reverse. Quando o forte também chora. Vamos ouvir esse louvor aí. Pela primeira vez também hoje. Glória a Deus.
1: Às vezes a pessoa mais forte da família é também a mais cansada. É quem enxuga as lágrimas de todos, mas esconde as próprias. Se hoje você chegou até esta canção carregando um peso que ninguém conhece, permita que Jesus fale ao seu coração, porque chegou a hora de quem sempre cuidou dos outros.

Escuta. Você não precisa provar mais nada para Deus. 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Ele ama você porque você é filho. Hoje, deixe esse peso aos pés de Cristo. Ele nunca pediu

0: você entregue ao Senhor tudo aquilo que carregou sozinho por tanto tempo.
1: Oh, glória. Aleluia. Entrega ao Senhor tudo aquilo que você carregou sozinho, suas tristezas, suas angústias, né? Quantas vezes você tem andado angustiado, entristecido? Entrega ao Senhor, coloque aos pés do Senhor, né? No altar do Senhor. A irmã Cleusa, lá de Santa Lúcia, Cleusa de Oliveira, ela pediu uma palavra e eu tirei aqui em Provérbios 31, 20, que diz assim: abre a mão ao aflito e ao necessitado estende as mãos. Aleluia, Deus está falando contigo. Glória a Deus. Abre a mão ao aflito e ao necessitado, estende as mãos. Vamos para mais um louvor. Que amor é esse? Luma Eupídio. Aí logo mais nossos patrocinadores, né? Os abençoadores da programação. Nós não podemos deixar passar esse momento, né? Porque são os que abençoam.

essa programação, que você só está ouvindo essa programação porque tem alguém abençoando, né? Porque de nós mesmos não temos nada, né? Nem o que nós falamos aqui não é de nós mesmos. Aleluia. Vamos de louvor e logo mais os patrocinadores.

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3: Aleluia! Aleluia! Glória a Deus, voltamos à programação normal. Vamos ouvir mais um louvor. Primeiro eu quero estar lendo aqui uma palavra. Irmã Regina de Fátima Silva, ela diz: a paz do Senhor. Ah, a irmã Kelly também está aí, Kelly da Lili Neri, ela diz: paz do Senhor Jesus, uma benção, irmã Kelly, congrega comigo, um abraço aí. Irmã Regina de Fátima Silva, ela diz: a paz do Senhor Jesus, irmã, tire uma palavra para mim, irmã, amém. Tirei uma palavra aqui, que está em Salmo 71, o primeiro, que diz assim: em ti, Senhor, confio, nunca seja eu confundido. Glória. E diz mais: livra-me na tua justiça.

justiça e faze que eu escape. Inclina os teus ouvidos para mim e salva-me. Glória a Deus. Essa palavra que eu tirei para a irmã Regina. Glória a Deus. Vamos ouvir um louvor descendência com Pedro Henrique.

e todos saberão que eu te abençoei. Glória a Deus. Minha casa é a casa de bênção. Sempre falo, meu Deus, eu não sou merecedora de nada, mas o Senhor, Ele é bom. O Senhor é maravilhoso, misericordioso. O Senhor é lindo demais, né? Tem uma família abençoada, maravilhosa. Meu esposo, meus filhos, agora meu genro, agora minha neta, né? Eita, a família só crescendo, glória a Deus. Só gratidão a Deus, né, por tudo. É, tem um irmão que entrou aqui, ele diz assim, irmão Carlos Rocha, ele diz: a paz do Senhor, irmãs Terezinha e Martina. Não as conheço pessoalmente, mas sou fã do programa de vocês. Sempre que posso, acompanho daqui do Rio de Janeiro. Orem por mim, por toda a minha família, principalmente pelos meus filhos e netos. Já está aqui, irmão Carlos. Está aqui, já coloquei aqui no papelzinho, vou pôr na caixinha de oração. E Deus no controle de tudo, né? Porque se não é Deus na nossa vida, o que seria de nós? Ai de nós, se não fosse Deus, né? Ai de nós, que pereceríamos, né? Se não fosse o Senhor nas nossas vidas. Mais um louvor. É João 20, Vitor Santana. Glória a Deus.

0: Hoje é dia.
1: Aleluia. Ele ressuscitou, nosso Jesus não está mais morto, né? Está ressuscitado, ele vive, glória a Deus. Por isso nós estamos aqui, nós cantamos, se alegramos, porque ele vive, ele morreu naquela cruz para nos dar vida, e vida com abundância, não só aqui, né? Mas a vida eterna com Cristo Jesus, para aquele que crê e aquele que aceita e quer, né? Aquele que quer está com Cristo na vida eterna. Glória a Deus. Jaqueline Correia, ela diz paz. Entrou aí também a minha prima, Iris Esconeto, tá meio escondidinha aí, não falou nada, mas sejam bem-vindas. Delci Lopes, creio que é a cunhada da minha companheira aqui, né? Irmã missionária Terezinha. Aleluia. Vamos de louvor? Antes da palavra, Eliane Fernandes, é tempo de cantar. Vamos de louvor.

0: Aleluia! Há tempo de cantar, né? A palavra de Deus vai dizer que há tempo para todas as coisas, em cima da terra e debaixo do céu. Glória a Deus! Há tempo de chorar, há tempo de cantar. E chegou o tempo de cantar, né? Glória a Deus! Nem sempre é choro, né? Passei um tempo da minha vida só chorando. E eu nem conhecia Jesus ainda, né? Ouvia falar de Jesus. Hoje, graças a Deus, não vou dizer que servir a Jesus é fácil, não vou dizer que servir a Jesus é só alegria, mas hoje a minha vida é mais alegria do que tristeza, né? Eu digo que 95% alegria, glória a Deus, e porque servir a Jesus também requer, né, algo de nós. Muitas das vezes nós temos que, como diz a palavra, né, pegue a sua cruz, né? Renuncie-se a si mesmo. E renunciar não é fácil, né, irmãos? Renunciar dói um pouquinho. Às vezes o Senhor, ele trabalha em nós. E não é sempre só alegria, não. Mas eu digo aqui para vocês que servir a Jesus é prazeroso, é maravilhoso. Nossa, se eu soubesse que era tão maravilhoso assim servir a Jesus e estar na presença dele, eu teria vindo para Jesus há muito mais tempo. Mas há um tempo para todas as coisas, né? Como diz a palavra de Deus, né? O tempo para todas as coisas. Então chegou o meu tempo, glória a Deus. Vamos para a palavra e se sobrar um tempinho, depois a gente toca mais um louvor, né? Mas vamos para a palavra. Irmã Edna, creio que está afiadinha aí, Jesus, né? Já visitou ela, o Espírito Santo de Deus. Essa mulher é uma mulher guerreira, uma mulher de Deus. E eu creio que Deus deu uma palavra para ela e ela tem uma palavra para o meu e para o teu coração, amém? Paz do Senhor, irmã Edna, Deus abençoe, seja bem-vinda. E deixa Deus usar o vaso aí. Glória a Deus.
1: Paz, Senhor, a todos vocês que estão aqui na escuta, né? Da Essência. Da Essência Gospel. A paz, que Deus abençoe vocês, povo de Deus. E o Senhor tem uma palavra para nós nesta tarde, né? Vamos meditar um pouquinho aqui no que o apóstolo Paulo escreveu, né? Nas cartas aos Filipenses. No capítulo 2, do versículo 5 em diante, que diz assim: de sorte que haja em vós o mesmo sentimento que houve também em Cristo Jesus, que sendo em forma de Deus não teve por usurpação ser igual a Deus, mas aniquilou-se a si mesmo, tomando a forma de servo, fazendo semelhante

aos homens. E achado na forma de homem, humilhou-se a si mesmo, sendo obediente até a morte e morte de cruz. Pelo que também Deus o exaltou soberanamente até a morte e morte de cruz. Pelo que também Deus o exaltou soberanamente e lhe deu um nome que é sobre todo o nome, para que o nome de Jesus se dobre todo o joelho dos que estão nos céus e na terra e debaixo da terra. E toda a língua confesse que Jesus Cristo é o Senhor, para a glória de Deus Pai. De sorte que, meus amados, assim como sempre obedeceste, não só na minha presença, mas muito mais agora na minha ausência, assim também operai a vossa salvação com temor e tremor, porque Deus é que opera em vós tanto querer como efetuar, segundo a sua boa vontade. Fazei todas as coisas sem murmurações nem contendas, para que sejais irrepreensíveis e sinceros, filhos de Deus, inculpáveis no meio de uma geração corrompida e perversa, entre as quais resplandecei como astros no mundo, né? Então, esta palavra o apóstolo Paulo deixou para Filipenses, né? Ensinando ele, exortando, né? Como que nós cristãos devemos ser, né? E aqui ele diz que nós temos que ter o mesmo sentimento que houve em Cristo Jesus, né? Qual foi o sentimento que Jesus teve, né? Ele deixou, né, os céus e veio à terra, se humilhou, se tornou como homem, né, em forma de homem, e sofreu todas as humilhações e ele se aniquilou a si mesmo em forma de servo, fazendo semelhantemente aos homens. E achado na forma de homem, humilhou-se a si mesmo, sendo obediente até a morte de cruz, né? Então, qual foi o papel de Jesus, né? Por que que Deus enviou o seu filho ao mundo, né? Para ele morrer pelos nossos pecados. E então a Bíblia diz aqui que Jesus, ele foi obediente até o dia da sua morte, né? Quando ele morreu naquela cruz. Ele obedeceu e ele foi luz, né, no nosso caminho. A Bíblia diz que Jesus Cristo, ele é o caminho, a verdade e a vida, e ninguém vai ao Pai se não for por ele, né? Então foi para isso, essa foi a missão de Jesus, né? Desceu lá do céu, das regiões celestiais, e se tornou humano para um dia morrer, para poder nos salvar, né? Para que todo aquele que nele crê não pereça, mas tenha a vida eterna, né? Então, se você crê em Jesus, você tem a vida eterna. E ele ainda diz assim: para que o nome de Jesus se dobre todo o joelho que estão nos céus e na terra e debaixo da terra. E toda a língua confesse que Jesus Cristo é o Senhor, para a glória de Deus Pai. Então, toda a língua tem que confessar que Jesus Cristo, ele é o nosso Deus, né? E que através dele nós podemos alcançar a nossa salvação. E todo joelho vai se dobrar, né, na presença do Senhor. De sorte que, meus amados, assim como sempre obedeceste, não só na minha presença, mas muito mais agora na minha ausência, assim também operai a vossa salvação com temor e tremor, né? Então, nós que fazemos a obra do Senhor, nós que fazemos o ide do Senhor, nós temos que ir também com temor e tremor, né? Obedecendo a Deus, né? Fazendo a vontade dele, aquilo que ele quer que nós façamos, porque muitas vezes nós não queremos fazer a vontade de Deus, nós queremos fazer a nossa vontade e da forma que nós queremos, né? Mas ele diz que é para nós fazermos assim, ó, com temor e com tremor, porque Deus, ele é o que opera em vós, tanto querer como efetuar, segundo a sua boa vontade, né? Então, Deus é que ele faz nas nossas vidas o querer dele, como na vontade dele. E quando nós entendemos isso, quando nós entendemos que nós temos que fazer a vontade de Deus e não a nossa, nós somos abençoados, irmãos, porque nós somos obedientes, né? Porque Deus quer o quê? Ele quer a nossa obediência, quer que nós sejamos obedientes ao mandado dele, aquilo que ele pede para nós, né? Que é servir a ele, adorar a ele, né? Louvar e exaltar o nome dele, pregar a palavra dele, levar, né, aos ímpios o amor dele, dizer que ele salva, que ele cura, né, que ele batiza no Espírito Santo. Então, essa é a missão nossa também que Deus nos deixou. Depois que Jesus partiu, né, essa missão coube a nós, né, fazer.

Porque Jesus, ele fez a parte dele, ele andou aqui na terra e todo o tempo que ele estava aqui na terra, ele estava pregando, né? Multidões seguiam seus passos, multidões eram curadas, eram libertas, né? Através dos milagres que Jesus fazia. E quando Jesus disse, ele falou: eu vou para o Pai, né? Mas um dia eu voltarei. E ele disse que nos daria autoridade, que nós faríamos ainda coisas maiores do que ele fez. Então, irmãos, quando nós nos reconhecemos e nos entregamos à vontade de Deus, nós também podemos, através do nome de Jesus, né, operar milagres e maravilhas, né, no nome de Jesus, entendam bem. Porque tem muito milagre acontecendo aí que não é no nome de Jesus, né? Então, hoje em dia tem muita heresia, tem muita religião falsa, né, se passando por de Deus e não é de Deus. Então, nós temos que ter o discernimento, né, e ler a palavra de Deus e obedecer a palavra de Deus, porque na palavra de Deus está escrito tudo que nós temos que fazer, né? A Bíblia, ela é a resposta para tudo. Então, quando você lê a Bíblia, você lê a palavra de Deus e você obedece, então você é uma pessoa vitoriosa que está dentro do centro da vontade de Deus. Porque nós temos que andar na vontade de Deus, né? Não na nossa vontade. Muitas vezes nós não queremos fazer alguma coisa, mas Deus quer que nós façamos. Então nós temos que ser obedientes e ainda fazer, como aqui no verso 14 diz assim: fazei todas as coisas sem murmurações nem contendas, né? Para que sejais irrepreensíveis e sinceros filhos de Deus, inculpáveis no meio de uma geração corrompida e perversa, entre a qual resplandeceis como astros no mundo. Então, é isso que Deus pede de nós, né? Que nós sejamos irrepreensíveis, que nós sejamos sinceros, que nós sejamos inculpáveis no meio dessa geração, né, corrompida, que essa geração possa olhar para nós e que nós possamos resplandecer como os astros. Quando você olha para o céu, né, você contempla, né, a lua, as estrelas, coisa linda de ver, né, irmãos? Nos astros, é tudo brilhando, é muito lindo. E aqui ele diz para nós também, que nós também temos que resplandecer como astros no mundo. Então nós temos que brilhar aqui neste mundo, né? Nós temos que ver que aqueles que olham para nós vejam a luz de Jesus brilhando através das nossas vidas, né? Que nós possamos fazer a diferença aqui nesta terra, nessa geração corrompida e perversa, como diz aqui. Nós temos que resplandecer como astro neste mundo, né? Então nós vemos que o mundo, ele jaz no maligno. E este mundo, eles não querem nada com Deus. Uma geração está corrompida. As pessoas não querem mais saber de Deus. As pessoas querem saber de se divertir, de ao seu bel prazer, querem, né, procurar cada dia mais adquirir bens materiais e não estão preocupados com a sua salvação, não estão preocupados, né, que Jesus vai voltar e ele está voltando e está muito perto disso acontecer. E nós temos que fazer a nossa parte, né? Que é ir levar, pregar a palavra do Senhor, né? Com sinceridade e brilhar no meio dessa geração corrompida, né, irmãos? Porque nós vemos que o mundo está muito corrompido. Hoje em dia tudo é normal, tudo pode, né? Cada um faz o que quer, ninguém está preocupado em fazer a vontade de Deus. Às vezes, até mesmo dentro das igrejas, né, as pessoas não têm mais aquele amor como tinha antigamente, de buscar a face do Senhor, né, de se dedicar mesmo na obra do Senhor, fazer aquilo que Deus quer. Mas o Senhor, ele exige isso de nós, ele pede isso para nós, né, que nós possamos resplandecer como astro neste mundo. E ai de nós se nós não fizermos isso, né, se nós formos provocar escândalo. A Bíblia diz que aquele que escandaliza era melhor que se amarrasse uma pedra no pescoço e se lançasse no mar, né? Então nós não podemos escandalizar, mas nós temos que brilhar nessas trevas, nessa geração corrompida. Nós temos que dizer que Jesus salva, Jesus cura, Jesus liberta, porque essas pessoas também, elas precisam de Jesus. Muitas delas estão na ignorância, no pecado, né? Não conhecem Jesus e nós somos a guia para levar eles até Jesus. Então nós devemos falar, né? Porque você olha ao teu redor, sempre tem alguém precisando de Jesus, de uma palavra, sempre tem alguém aflito, sempre tem alguém angustiado, sempre tem alguém com problema, né? E

né? Maria, que é a mãe deles, então eles rezam para Maria, né? Achando que ela vai resolver os problemas. Mas a Bíblia diz que Deus não deu poder para Maria, né? Ela não tem poder nenhum aqui na terra e nem de interceder por nós. O único intercessor, o único mediador entre Deus e os homens é Jesus Cristo. A Bíblia diz isso, que ele é o único mediador. Então não é Maria, não é santo, não sei o quê, santo, não sei o quê, que eu nem sei falar, porque eu, graças a Deus, fui criada já desde 7 anos de idade, né, no Evangelho, então não tenho muito assim, não sei como que é o nome dos santos. Mas esse santo,

teu intercessor. E a Bíblia diz que ele geme por nós, quando muitas vezes nós não temos forças, muitas vezes não temos nem palavra. A Bíblia diz que o Espírito Santo, ele geme por nós com gemidos inexprimíveis. Então, olha como é lindo, irmãos, nós nunca estamos só, né? Às vezes você pensa que está só, às vezes você está numa dificuldade tão grande, num problema tão grande que você não vê saída. E às vezes você vai orar e você não tem nem palavras para orar. De tanta angústia, de tanta tristeza, de tanto... não sabe como resolver. Mas a Bíblia diz que o Espírito Santo, ele está ali intercedendo por você com gemidos inexprimíveis. E esse é o motivo que você vence, né? É porque mesmo sem palavra, né? Mas Jesus, ele está ali intercedendo, o Espírito Santo está intercedendo por você, ele está do seu lado, ele está vendo o que você está passando, né? E ele está com você. E essa é a nossa maior alegria, que nós não estamos só. Na hora da angústia, na hora da tristeza, na hora das nossas aflições, Jesus, ele está conosco e nós podemos recorrer a ele, clamar a ele, como ele disse, né? Clama a mim e responder-te-ei coisas grandes e firmes que não sabes, mas que eu te mostrarei. Então, Deus, ele revela, ele mostra. E às vezes, ele mostra até por que você está passando por certas coisas, né? E o tempo que você tem passado, e o tempo que vai ser a tua vitória, tudo Deus mostra. Deus tem poder para tudo. Ele usa profetas aqui na terra. Ou, às vezes, ele dá uma visão para você, tanto em sonho como uma visão mesmo, ele te mostra de alguma forma, o Senhor, ele te mostra. Então, vale a pena nós servirmos esse Deus com temor e tremor, como diz aqui, né? Porque aquele que não teme a Deus, ele é um João ninguém, podemos dizer assim, né? Coitado dele, que não teme a Deus, né? Porque Deus, nós temos que temer a Deus com tremor, com temor e tremor. Né, e saber que Deus, ele é o nosso Pai. E quando um filho pede algo para o pai, né, às vezes chorando, pai, eu quero isso, pai, você me dá isso? E o pai pega e vai lá e compra aquilo que o filho tanto quer, né? E Deus, ele é Pai, ele é o nosso Pai. E quando nós oramos, nós choramos, nós clamamos, falamos com ele, ele também nos ouve e ele dá aquilo que nós pedimos, né? Porque ele é o nosso Pai, né? E o pai que ama o seu filho, ele vai procurar fazer a vontade daquilo que o filho quer, né? Mas o filho tem que ser obediente, porque um filho, quando ele é rebelde, o pai também não tem prazer nele aqui na terra, não é assim? Quando um filho é rebelde, né, que dá trabalho para o pai não tem prazer em ajudar ele quando ele pede uma coisa. Muitas vezes o pai castiga, não, você não merece, porque você está assim, assim, assado, então eu não vou te dar. E com Deus é a mesma coisa, né? Quando nós estamos em rebeldia também, muitas vezes Deus priva as bênçãos da nossa vida, mas por culpa nossa mesmo, porque nós mesmos é que provocamos isso, né? Na rebeldia, na desobediência, então Deus priva as nossas bênçãos. Então, para as nossas bênçãos não serem privadas, né? Para que nós possamos receber aquilo que o Senhor tem para nós, nós precisamos estar em obediência a Ele, né? Porque Deus, ele tem prazer em abençoar um filho que é obediente. E ele espera isso de você e ele pede isso de você. Então, irmãos, nós temos que atentar para a Bíblia, porque a Bíblia, ela é a palavra de Deus e a Bíblia, ela nos ensina como nós devemos portar, né? Como diz aqui, ó, inculpáveis, irrepreensíveis, sinceros, né? Então, o verdadeiro cristão, ele tem que ser sincero, ele tem que ser verdadeiro, ele não pode andar no meio de mentira, ele não pode andar no meio de tumulto, no meio de pessoas que zombam de Deus, né? Que só vivem em festa e muitos zombando de Deus e não querem nem saber de Deus. Mas nós não, nós temos que fazer a diferença, né? Nós temos que andar com um coração puro, um coração sincero. A Bíblia diz que nós temos que ter uma vida quieta e sossegada, né? É, longe de engano, longe de mentira, longe da soberba, da arrogância. Tudo isso não pode fazer parte da nossa vida. Nós somos o quê? Diferenciados. Nós somos lavados e resgatados pelo sangue de Jesus. E quando você é lavado no sangue de Jesus, quando você entrega a tua vida para Jesus verdadeiramente, né? Você é liberto dessas coisas e você não entra nessas coisas, né? Você faz a diferença aqui na terra, né? Muita gente, ah, vamos ali, vai ser bom, né? Vai lá no meio, você pode até ir numa festa, né? Mas não fazer o que eles fazem, né? Porque muitas vezes nós somos convidados, sim, para ir num casamento de um ímpio,

0: né? Ou de um parente que não é evangélico, né? Mas nós temos que ir para ser o quê? Luz, né? Resplandecer como astro no mundo. Então, ali pode ser, ó, ela tá ali, mas ela não tá bebendo, ela não tá fumando, né? Ela não tá dançando, ela não tá fazendo o que a gente faz. Ali nós fazemos a diferença, né? Então, não tem problema a gente ir, só que nós temos que saber o nosso lugar. Nós temos que resplandecer como astro no mundo, né? Então, nós somos esse astro do mundo. Nós somos a luz que brilha neste mundo. Então, nós temos que brilhar neste mundo. Fazer a diferença. Que o mundo possa olhar para nós e dizer, né? Ali vai um homem de Deus, ali vai uma mulher de Deus que brilha, né, na presença de Deus, né? Que não se contamina com o pecado. Então, irmãos, é maravilhoso nós servirmos esse Deus, estarmos na presença desse Deus, né? E porque nós sabemos que o dia que Jesus voltar, ou se nós partirmos antes da volta dele, nós estamos preparados com os nossos corações puros, sinceros, retos na presença de Deus, para nós ganharmos a nossa salvação, né? Porque também não compensa você estar cocheando em dois pensamentos, né? Vai na igreja hoje, amanhã você está fazendo tudo errado. E na igreja você é uma coisa, no mundo outra. Não, nós temos que ser, em todos os lugares, nós temos que brilhar. Como os astros brilham neste mundo, nós temos que ser a luz que brilha, né? Em todo lugar, na escola, no mercado, na rua, numa festa, nós temos que brilhar para Jesus, né? Como Jesus foi aqui na terra. Ele viveu aqui nessa terra, mas ele não se contaminou com o pecado. Ele vivia em festa também, Jesus em festa também, né? Tanto é que a Bíblia diz que ele até transformou a água em vinho, né? Ele ia na festa, mas ele sabia se comportar, né? Ele sabia o que ele podia fazer e o que ele não podia fazer. Então, é que nós também possamos ter essa sabedoria de sermos como astro brilhando neste mundo, né? Para que nós não venhamos a escandalizar a palavra do Senhor, nem o nome do Senhor Jesus, né? Porque ai daquele também por quem vem os escândalos, né? Deus vai cobrar daqueles que escandalizam a obra do Senhor, né? Que não dá exemplo, né? Que não dá, não tem atitudes de cristão. Então, irmãos, é uma palavra. Eu queria trazer outra palavra, mas foi essa que, quando a irmã Martina me chamou, na hora o Senhor falou Filipenses, e, né, até o capítulo 2. Então, é a palavra que Deus tem para nós nesta tarde. E o Senhor sabe o porquê, né? Por quê? Porque Ele quer que nós sejamos libertos, transformados pelo poder do nome de Jesus, né? Porque esse é o verdadeiro evangelho, né? Hoje em dia tem muito evangelho aí que é um evangelho misturado, que não está preocupado com a vinda de Jesus, né? Não está preocupado em santificar a sua vida. E a palavra do Senhor diz que sem santificação ninguém verá a face dele. Então nós temos que ser santos, sim, temos que brilhar, sim, como astro neste mundo. E eu louvei a Deus quando eu li essa palavra, porque ela fala com a gente, né? Cada dia mais, para a gente olhar para dentro de nós mesmos e vermos, Senhor, como eu estou. Eu sempre, todo dia eu faço essa oração para Deus. Eu falo, Senhor, eu estou te desagradando alguma coisa? Se eu tiver, Senhor, me mostra, porque muitas vezes a gente faz também alguma coisa, até sem noção, acha que não tem problema, né? Mas Deus se entristece, né? Então nós não podemos entristecer o Espírito Santo de Deus, mas nós temos que agradar a Deus para que ele venha se agradar de nós, né? Então a gente tem que fazer todo dia essa oração. Senhor, olha para mim, vê se há em mim algum caminho mau, como Davi orava, né? Davi era um homem muito sábio nas suas orações. Eu estava lendo o Salmo 142 essa semana e eu fiquei maravilhada com a sabedoria, irmãos, que o Davi tem. Quando vocês puderem, vocês lê lá o Salmo 42, lê bem devagarzinho, medita para vocês ver como que aquele homem era sábio, do jeito que ele orava, né? E Deus se agradava das orações de Davi, porque Davi era um homem que ele sabia orar, ele sabia clamar, né? Então nós também temos que ter sabedoria até para orar e clamar e falar com Deus, né? E pedir para Deus, para ele sondar o nosso coração, para ver se não tem algo que está desagradando a ele, né? Para que nós possamos vir agradar ao nosso Deus. Amém, irmãos? Esta é a minha palavra nesta tarde. Em nome de Jesus, espero que você seja abençoado através desta palavra. Amém?
1: Glória a Deus, que palavra maravilhosa, né? Deus colocou no coração da serva dele. E muitas das vezes nós precisamos ouvir, né, o que Deus tem para nos falar. Ontem tinha um pastor lá na igreja que eu congrego e ele dizia: Deus fala sempre. Deus fala.

em louvores, Deus fala em oração, Deus fala através do tempo, né? Deus fala todo o tempo. Nós é que às vezes não abrimos o coração, não abrimos os olhos espirituais para ver e não abrimos os ouvidos espirituais para ouvir o que Deus tem para falar. E nessa tarde Deus está falando. Glória a Deus. É, dá tempo mais um louvor aí, irmão Vinícius? Vamos para mais um louvor, então, antes de acabar a programação. Vamos ouvir. Passa lá em casa, Jesus. Kailane Frauches. Glória a Deus.

0: Glória a Deus, vamos estar orando agora para terminar essa programação. É, irmã Edna vai estar orando, né? Vamos estar orando por essa caixinha de oração aqui. Amém, que toda segunda a gente ora, né? Sempre a gente está orando. E você aí, que está ouvindo a programação, coloque também essa caixinha de oração nas suas orações, né? Para que Deus venha fazer o querer dele sobre a vida de cada pessoa. Amém, e cada um que pediu aqui na live a oração está aqui. Os papelzinhos eu já escrevi, vou colocar ali dentro. Então, que Deus venha fazendo o teu querer e a tua vontade, né? Sobre cada um nessa tarde.
1: Amém. Senhor, nós te louvamos, meu Deus, por esta tarde. Senhor, por tudo que foi feito aqui, pelos louvores, pela palavra. Senhor, te agradecemos, ó Deus. E agora nós queremos colocar, Senhor, a vida, Pai, de cada um, Senhor, que está com o seu nome escrito dentro desta caixa de oração, Pai. Senhor, nós não sabemos, mas Tu sabes o que cada um precisa de Ti nesta tarde, Pai. Pedimos a Ti que o Senhor vá de encontro, meu Deus, que o Senhor venha, Pai, solucionar, Senhor, cada pedido, Pai, que foi feito aqui, Senhor. Que o Senhor venha dar livramento, Pai, que o Senhor venha dar cura, que o Senhor venha dar a porta de emprego, Pai. Que o Senhor venha, Pai, resolver os problemas das pessoas, meu Deus. Pai, em nome de Jesus, nós cremos, Pai, que elas vão testemunhar, Pai, dos milagres, Pai, através, Pai querido, desses pedidos de orações, Pai. Que o Senhor possa ouvir, Pai, o nosso clamor, a nossa oração. Responde, Pai, pelo amor do Teu nome, Pai querido. Nós oramos e Te agradecemos, em nome de Jesus. Amém.
0: Amém. Glória a Deus. Vamos sair daqui, né, abastecidos pela palavra, pelas orações. E continuando, né, em oração em casa também. Que Deus abençoe a cada um que esteve aí na audiência, ouvindo a programação. Até segunda-feira, se Deus permitir, em nome de Jesus. E a paz do Senhor Jesus a todos, né? Chegou o término de mais uma programação. Mas segunda-feira tem mais. Se Deus quiser, missionária Terezinha estará aqui também, para a glória do nome do Senhor, para o nome do Senhor ser glorificado e exaltado. Amém? Amém? Até segunda-feira, se Deus permitir, em nome de Jesus. Amém?
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0: 17:23.
1: Eu creio que hoje o Senhor está resgatando você e tua família, quebrando cadeias e grilhões e trazendo para o reino do seu amor. Aleluia!

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Às vezes eu me pergunto, como é que existem pessoas que vêm para a igreja, conhecem Jesus, esse Jesus tão lindo que eu e você conhece e ama tanto, e por causa de uma decepção, de uma tristeza, vai embora e larga o caminho que é Jesus, larga a videira verdadeira que é Jesus. Mas eu nunca vou esquecer do filho pródigo, que depois que foi embora da casa do pai, somente longe, bem longe, ele percebeu que o melhor lugar, não tem outro, é nos braços do pai, é na casa do pai. Ei, querido, Jesus te ama. Volta, Jesus te ama. Volta para os braços do pai.

0: bem forte, bem forte, bem forte. 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

0: glorifica o nome dele.
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0: glória a Deus, a paz do Senhor Jesus, a paz do Senhor Jesus e uma boa noite a todos os ouvintes.
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0: Noite abençoada de segunda-feira, dia 24 de agosto. Glória a Deus, na paz do Senhor, nós vamos dar início a esta programação Moldadas para o Propósito. Fica aí com a gente, vamos

Deus, na mão do oleiro, o vaso é aprovado. É isso aí. Vamos aí, dando início, em nome de Jesus, eu quero neste momento louvar a Deus, juntamente com você, a Ele toda honra, a Ele toda glória, a Ele toda exaltação, toda a glória seja dada ao Senhor, porque Ele é poderoso, bondoso e maravilhoso.

121, vai dizer: elevarei os meus olhos para os montes, de onde virá o socorro? O meu socorro vem do Senhor, que fez os céus e a terra. Não deixa vacilar o teu pé. Aquele que te guarda não tosquenejará. Glória a Deus. Louvado seja o nome do Senhor. Não tosquenejará, nem dormirá o guarda de Israel. O Senhor é quem te guarda. O Senhor é quem te... O Senhor é a tua sombra e a tua direita. O sol não te molestará de dia, nem a lua de noite. Aleluia. O Senhor é quem te guarda de todo mal. Guarda a tua alma. O Senhor guarda a tua entrada e a tua saída, desde agora e para sempre. Glória a Deus. Eu quero convidar você para confiar nesta noite. Confie no Senhor. Confie nele.

guarda, Ele está em um alto retiro, Ele está em um alto. Então é por isso que você leva os teus olhos para Ele, leva os teus olhos para Ele, confia nele, e Ele é poderoso e tudo Ele fará. Glória a Deus. Deus abençoe você que já entrou aí pelo Face. Glória a Deus, obrigada. Você que está acompanhando a gente aí pelo rádio, Deus abençoe a tua vida, Deus abençoe a tua família, que os teus negócios, que aí tudo que você colocar a tua mão, que venha ser abençoado pelo Senhor, que as bênçãos do Senhor venham estar sobre você e sobre aqueles que estão aí junto de ti. Amém? Glória a Deus. Vamos adorar o Senhor. Já quero render ao Senhor mais uma vez a gratidão de estar mais uma vez aqui. É como o salmista vai dizer: se deitei, dormi, acordei e me levantei, é porque Ele me sustentou. Você e eu somos sustentados por Ele. Estava ali agora, estamos grato ao Senhor pelos feitos dele sobre as nossas vidas. Amém? Vamos colocar aí uma canção para a gente estar adorando ao Senhor, para a gente estar engrandecendo o nome do Senhor nesta noite juntamente com você. Então aumenta o som e vamos adorar ao Senhor, porque Ele é bondoso. Coloca tintas de sangue, eu vou estar louvando ao Senhor, rendendo a Ele adoração nesta noite.

Já está ligadinho com a gente, a Miriam, Deus abençoe. Também a Kelly, a paz do Senhor. Helena Guimarães, Deus abençoe, minha linda, minha amiga. A Kelly também, nossa amiga, está ligadinho com a gente. Manda lá o link para Romilda, manda ela acompanhar aí também. Bora adorar o Senhor, gente. Bora adorar o Senhor, porque Ele é bom.

que nos deu liberdade, que reiniciou, que mudou a minha e a tua história, foi o sangue de Jesus. Oh, foi o favor dele, aleluia. Foi a bondade do Senhor, aleluia, pela mim e pela tua vida. Oh, aleluia, ali não era o final. Aleluia, o adversário da minha e da tua alma, por alguns momentos, imaginou que seria o final. Mas o Senhor, aleluia, nos resgatou, aleluia. E é por isso que eu adoro. É por isso que eu engrandeço e exalto o nome dEle. Porque Ele é poderoso e a misericórdia dEle nos alcançou. Deus abençoe o Lucas, a sua família. Deus abençoe Josi, diz que está com saudade. Eu também, amiga, vai lá no salão. Bora se embelezar, aleluia. Qualquer hora eu vou aparecer também lá na igreja, em nome de Jesus. Deus abençoe pastor Maicon, juntamente com a sua esposa, missionária Rosa. Deus abençoe a vida de vocês poderosamente. Glória a Deus. Louvado seja o nome do Senhor. Jennifer, a paz do Senhor, amiga. Deus abençoe. Irmã Luciane, Deus abençoe.

Obrigado por estar ligadinha conosco aí na programação. É bênção de Deus, é bênção. O Senhor, Ele nos prepara, né, momentos como esse para a gente louvar e engrandecer no nome dEle. E você aí na tua casa também pode adorar. Talvez você está aí no teu trabalho, talvez está dentro do carro, na tua empresa. Que a bênção do Senhor te alcance neste momento e que a graça de Deus venha estar sobre a tua vida e sobre a vida dos teus, em nome de Jesus. Glória a Deus. Louvado, engrandecido seja o nome do Senhor. Aleluia.

Oh, de um rei morar dentro de um barro como eu, né? Glória a Deus. Mas o Senhor nos escolheu. Aleluia. Coloca Te Adorarei. É Eliane de Oliveira. Pode ser o cantado, tá? Te Adorarei. Essa canção é muito linda. Vamos adorar o Senhor junto com a Eliane de Oliveira.

Oh, glória a Deus, independente do que for, te adorarei. Aleluia, grande, ele é grande, ele é poderoso. Que louvor lindo da Eliane Oliveira, meu Deus, ele é poderoso. Eu gosto muito de ouvir essa canção, porque independente do que aconteceu, independente do que vai acontecer, nós temos que adorar ao Senhor. Porque só Ele é digno de toda honra, de toda glória e de toda adoração. Glória a Deus. Eu não sei se eu lembro para louvar Te Adorarei da Fabiana Anastácio. Também é muito bom. Coloca o playback aí, qualquer coisa, os irmãos me ajudam a cantar aí do outro lado. Glória a Deus. Faz tempo que eu não canto essa canção da Fabiana Anastácio, mas vamos adorar o Senhor. Lembrando a letra, a gente vai louvando e exaltando o nome do Senhor. E você me ajuda aí onde você estiver.

Oh, aleluia, te adorarei. Glória a Deus, vamos adorar ao Senhor. Aleluia, enquanto eu estava louvando, o Senhor me trouxe à memória. Alguns anos atrás, numa cidade ali em São Paulo, não me recordo agora se era Jundiaí, nós tínhamos atender uma agenda. Eu lembro que o coral, eles louvaram essa canção, e o Senhor falou muito forte ao meu coração. E naquele dia, eu lembro que o Senhor fez algumas promessas para mim, ao meu respeito. E hoje eu vejo esta se cumprindo. Hoje eu vejo o Senhor cumprindo em detalhes aquilo que Ele falou. O Senhor tem cuidado, nos surpreendido. E aquele que confia no Senhor, aquele que adora o Senhor independente da circunstância, aquele que confia nele, que espera nele, possui, vivencia promessas dele, porque ele não mente, ele não erra. Quando o Senhor, ele faz uma promessa, ele é poderoso para cumprir. Talvez você que me ouve agora tenha esquecido de algumas promessas. Mas o Senhor manda eu trazer a tua memória esta noite. O Senhor manda eu trazer a tua memória aquilo que Ele já falou ao teu respeito. Aquilo que Ele liberou ao teu respeito. Ele é poderoso para realizar. Ele é poderoso para fazer. Ele é poderoso para trazer a existência. Então adore, engrandece, exalte o nome do Senhor. E o que você pode fazer é

só adorar e confiar. Porque Ele é Deus quem faz. Hoje eu posso ver, eu posso possuir, eu posso entender o quanto que o Senhor é fiel naquilo que Ele promete, naquilo que Ele libera. Ele é poderoso para fazer. Ele é poderoso para cumprir. Ele é fiel naquilo que Ele libera. Ele é poderoso para fazer. Ele é poderoso para cumprir. Ele é fiel. Ele é maravilhoso. Glorificado e engrandecido seja o nome do Senhor. Vamos ouvir mais um louvor. Agora com a Suede Silva, Na Fenda da Rocha. Glória a Deus. E logo em seguida eu tenho uma palavra de Deus para o teu coração.

Glória a Deus, na fenda da rocha, nós fomos transformados. Que louvor lindo, meu Deus. Glória a Deus, é isso que o Senhor, Ele faz. Essa canção é muito bonita, meu Deus. Louvado seja o nome do Senhor. Quando a gente para e a gente entra na presença do Senhor, essa nos constrange. Essa nos faz saber e entender o quanto Ele é poderoso, o quanto Ele é bom. Vou estar orando com você neste momento, apresentando ao Senhor também a família que nos abençoa com essa programação, para ela continuar no ar. Que as bênçãos do Senhor venham estar sobre eles. E que o Senhor faça resplandecer a sua luz sobre esta casa e sobre esta família. Em nome de Jesus. Eu quero orar por você que está aí ligadinho comigo. Você que me ouve. Eu quero orar contigo nesta hora. Senhor Deus, nesta noite, ó Pai, eu quero te agradecer. Eu quero louvar o teu nome. Ah, Senhor, eu quero engrandecer o teu nome. Porque se eu estou aqui, ó Pai, foi porque o Senhor me sustentou. Tu sabes, Pai, qual é o meu desejo. Tu sabes qual é a minha vontade. Mas quando eu me lembro quem me chamou, eu coloco a minha vontade, Senhor, meu Deus querido, de lado. E prefiro viver a Tua vontade. Prefiro viver o Teu querer. Obrigada, Senhor. Obrigado por cada ouvinte, cada família que nos ouve neste momento. O Senhor é aquele que conhece, sonda. O Senhor é aquele que vê, ó Pai, que conhece o mais profundo. Que a Tua boa mão, Senhor, alcance com escape e livramento nesta hora. Que o Senhor venha abrir a porta. Que o Senhor venha fazer, ó Pai, aquilo que está, Senhor, nas Tuas mãos, para que venha se cumprir. Abençoa, Pai, a cada ouvinte. Abençoa, Senhor, esta programação. Se for uma cura, Pai, que os Teus filhos necessitam, cura, porque

E o Senhor falou muito forte ao meu coração e me confia a ela neste momento de novo. Mateus capítulo 14, versículo 22. E logo ordenou Jesus que os discípulos entrassem no barco e fosse adiante para o outro lado, enquanto despedia a multidão. Despedindo a multidão, subiu ao monte para orar à parte. E chegando já tarde, estava ali só. E o barco estava já no meio do mar, açoitado pelas ondas, porque o vento era contrário. Mas na quarta vigília da noite, dirigiu-se Jesus para eles, andando por cima do mar. E os discípulos, vendo, andando sobre o mar, assustou-se, dizendo: é um fantasma, e gritou com medo. Jesus, porém, lhe disse logo: tende bom ânimo, sou eu, não temas. Aleluia. E Jesus disse: tende bom ânimo, sou eu, não temas. Glória a Deus. Engrandecido seja o nome desse Deus, que em meio à tempestade, em meio ao vento, Ele vai dizer: sou eu, não temas. Tende bom ânimo. Aleluia. Jesus, depois de despedir a multidão, que havia feito um grande milagre, que foi a multiplicação dos pães e peixes, Jesus, depois de despedir a multidão, já satisfeitos, alimentados, Jesus vai dar uma ordem aos discípulos. Ele vai ordenar que os discípulos entrem no barco e passe para o outro lado. E ele vai dizer para os discípulos que ele vai despedir a multidão. Mas Jesus, despedindo a multidão, vai subir ao monte para orar. Jesus, ele vai ficar só, orando, clamando ao Pai, falando com o Pai. E o texto vai dizer que os discípulos já no meio do mar, uma grande tempestade de vento ao contrário, começou a maltratar os discípulos, começou a atemorizar os discípulos. Jesus, com a tua infinita misericórdia e graça, sabia o que estava acontecendo, porque Ele é poderoso. E quando Ele dá uma ordem, Ele sabe qual vai ser o percurso desta. Não, Jesus, Ele não erra. Ele não faz como eu e você, que decidimos algo, mandamos até mesmo muitas das vezes fazer algo, delegamos algo para alguém, mas sem saber como vai ser executado e o que vai acontecer no meio do percurso. Não, Jesus não faz isso. Jesus, quando Ele manda, quando Ele delega, quando Ele chama, Ele sabe muito bem como será o percurso. Ele sabe muito bem o que vai acontecer, Ele sabe muito bem o que vai permitir Ele acontecer comigo e com você. Então eu preciso pregar para o coração de alguém que me ouve nesta hora. Talvez você está com dúvida, olhando para um lado, para o outro e dizendo: Senhor, o Senhor não está vendo. Parece até que as coisas saíram do teu controle. Mas Ele me trouxe aqui esta noite para dizer para você: eu sei exatamente o

que está acontecendo. Eu sei exatamente o que está havendo. E Ele está dizendo para você: não perturbe o teu coração. Creia tão somente, porque o Deus que permite o vento também é o Deus que dá ordem para ele se aquietar. Na primeira tempestade, quando Jesus está na proa do barco, juntamente com os discípulos, ali ele estava dormindo, mas ele estava presente. Aconteceu também uma grande tempestade. Os discípulos também teve medo, despertou a Jesus, clamou a Jesus. Jesus despertando vai dar uma ordem para o vento. Jesus despertando vai dizer para o vento: aquieta-te, pare. E ali o Senhor vai fazer um grande milagre, e aquele vento e aquela tempestade vai obedecer a Jesus. Mas agora, aqui o Senhor não está. Aqui o Senhor permite que eles vão, e o Senhor está no monte orando. Mas isso não diminui o poder de Deus. Ei, talvez você não está conseguindo ouvi-lo. Talvez você não está conseguindo ouvir Ele. Talvez você não está vendo Ele. Talvez você está se sentindo como se tivesse abandonado. Mas o Espírito Santo de Deus é aquele quem te vê, é aquele que intercede por ti. E Ele está dizendo ao meu e ao teu coração nesta noite: não temas, porque aquele que conhece o percurso da tua história, aquele que conhece o percurso da tua vida, é aquele quem vai acalmar este vento, é aquele quem vai te dar vitória no meio do vento também. Porque do mesmo jeito que Ele aquieta, Ele também dá vitória no meio do vento, para aqueles que crê, para aqueles que confiam e para aqueles que não abandonam o remo. A palavra do Senhor vai dizer que eles ali com medo. A hora vai avançando, o tempo vai passando. E eu acredito que a escassez do ânimo vai tomando conta dos discípulos. O cansaço, o desânimo, o tempo vai maltratando juntamente com a força que eles precisam ter para remar, para lutar. A exaustão que o vento trazia para os discípulos ia aumentando com o decorrer da hora, que iria passando também. Mas Jesus conhece o meu e o teu limite. O Senhor, Ele conhece a minha e a tua estrutura. Ele sabe até quando e até quando vamos suportar. Talvez você está dizendo: eu não vou aguentar. Talvez a ansiedade tomou conta do teu coração. Mas o Senhor está dizendo para mim e para você através dessa palavra: suporte, porque eu estou chegando. Suporte, porque eu estou me dirigindo com vitória para a tua vida. Aleluia. O Senhor, Ele tem as tuas maneiras de trabalhar. O Senhor, Ele sabe perfeitamente. Ele conhece perfeitamente a tua estrutura. A Bíblia diz que na quarta vigília da noite, Jesus vem caminhando sobre as águas.

no meio do vento até o barco dos discípulos. Jesus vai caminhar por cima das águas em direção ao barco dos discípulos. Jesus, antes mesmo de chegar, já estava fazendo algo inédito e poderoso. Você imagina depois que ele entrou dentro do barco? Aleluia! Você imagina depois que Pedro, conversando com ele, vai perguntar: Senhor, se tu deixa eu ter contigo sobre as águas? E ali ele vai dar a Pedro o poder de caminhar também sobre as águas. Sabe o que o Senhor está dizendo? Quando você olha para ele, quando você fixa os teus olhos nele, quando você crê nele, ei, ele libera para você no meio do vento, no meio da tempestade, poder. Ele libera no meio do vento, da tempestade, poder. Aleluia. Talvez você está se sentindo fraco, desmotivado. Mas creia que o Senhor, no meio deste vento, no meio desta tribulação, ele está liberando para você poder. E ele diz: quando você não suportar, eu sou Deus que estendo as minhas mãos e te dou escape, livramento. Ele é aquele quem te guarda. Ele é aquele quem te protege. Como eu iniciei hoje, lendo para você o Salmo 121. Eleva os teus olhos para os montes, que é de onde virá o socorro. Aquele que guarda não tosquenejará. Talvez já é na quarta vigília da noite, o sono, o cansaço, a dúvida, o medo, a escassez já tomou conta. Mas ele está dizendo ao meu e ao teu coração, neste cenário, quando você fixar os teus olhos em mim, clamar por mim, eu libero para você poder para caminhar mais um pouco. Creia nisso. Confia nisso. O Senhor é aquele quem nos libera poder e autoridade, graça para caminhar mesmo em meio à tempestade. Jesus, obrigado. Obrigado por esta noite, por esta segunda-feira. Ah, Senhor, eu quero apresentar cada um que ficou comigo até agora. Que a tua palavra, boa palavra do Senhor, essa que sara, cura, transforma, liberta. Senhor, venha cair nesta terra hoje. E que esta venha surgir efeito sobre a vida deste e desta. Senhor, aquilo que eu não consegui expressar, que o teu Espírito Santo venha falar com clareza sobre cada coração. E glorifico o teu nome nesta noite, em nome de Jesus. Deus abençoe. Até a próxima segunda-feira, se o Senhor assim nos permitir. Fiquem todos na paz do Senhor Jesus.

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1: 20 horas e 38 minutos.

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1: Glória!
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